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2: Já reparou que alguns restaurantes estão sempre lotados, mesmo sem fazer promoções? Muitas vezes o motivo não está no cardápio, está na experiência. Cada vez mais as pessoas escolhem lugares que oferecem algo além da comida. Um evento temático, música ao vivo, uma harmonização, qualquer experiência que torne aquele momento diferente. E sabe o que acontece? O cliente não só volta, como também recomenda o lugar para outras pessoas. Em um mercado cada vez mais competitivo, proporcionar uma boa experiência pode ser um diferencial tão importante quanto um bom cardápio. Quer descobrir tendências do seu segmento para atrair mais clientes? Acesse negóciossc.com.br.
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1: Olá, boa noite.
2: Boa noite para você que nos acompanha em todo o país.
1: Sexta-feira, 7 de agosto de 2026.
2: E vamos ao destaque do dia.
1: 20 anos da Lei Maria da Penha.
2: Marco legal brasileiro de prevenção e enfrentamento à violência doméstica e familiar contra as mulheres.
1: Ao longo de duas décadas, a legislação foi aperfeiçoada para ampliar os mecanismos de proteção. Márcia Fernandes.
3: Além dos mecanismos para responsabilizar os criminosos, a lei criou medidas protetivas para as mulheres, como o afastamento do agressor do lar e a proibição de aproximação da vítima.
2: Alerta de desmatamento na Amazônia e no Cerrado teve redução em agosto de 2025 a julho de 2026.
1: Os dados são do DETER, Sistema de Detecção de Desmatamento em Tempo Real. Gabriela Noronha.
4: Por meio de imagens de satélites, os dados do DETER produzem alertas diários para orientar ações de fiscalização e controle do desmatamento.
2: Campanha de multivacinação.
1: Está na hora de atualizar a caderneta de crianças e adolescentes menores de 15 anos. Luana Karen.
5: Entre as doenças prevenidas pela vacinação estão tuberculose, hepatites A e B, poliomielite, rotavírus, pneumonias e meningites.
2: Hoje, na apresentação da Voz do Brasil, Nazi Brum e Mariana Jungmann.
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6: Hoje, quando a lei batizada com o meu nome completa 20 anos, eu gostaria de fazer algo diferente. Gostaria de falar com você como quem escreve uma carta ao Brasil.
2: Essa é Maria da Penha, farmacêutica cearense de 81 anos.
6: Há 43 anos, minha vida mudou para sempre. Eu sofri uma tentativa de feminicídio que me deixou paraplégica. Eu lutei 19 anos e 6 meses para que o meu agressor fosse responsabilizado. Uma espera que nenhuma mulher deveria enfrentar. Ao longo desse caminho, ouvi muitas vezes que eu deveria desistir, mas eu não podia desistir, porque aos poucos eu entendi que aquela história não era só minha. Ela representava a realidade de milhares de mulheres brasileiras e quando buscavam proteção, encontravam silêncio, descrédito e omissão. E agora eu gostaria de convidar você a fazer uma reflexão. Você já parou para pensar como estaria o Brasil hoje se não tivesse na Lei Maria da Penha?
1: 20 anos depois de promulgada a lei, a história de Maria da Penha é reconhecida internacionalmente.
2: E abriu portas para que outras mulheres lutassem contra a violência doméstica.
1: Além de punir a violência física, a Lei Maria da Penha também ampliou o olhar sobre outros tipos de agressão.
2: Violência psicológica, patrimonial e sexual, por exemplo, foram reconhecidas com a lei criada há duas décadas.
1: Vamos saber mais detalhes sobre a lei na reportagem de Márcia Fernandes.
3: Uma história de violência que marcou a vida de uma mulher e resultou na lei que hoje ampara outras vítimas. Nos anos 80, Maria da Penha sofreu duas tentativas de homicídio pelo então marido. Na primeira, ele atirou contra as costas dela, o que a deixou paraplégica. Ele não assumiu a autoria do crime e alegou ter sido um assalto. Algum tempo depois, tentou eletrocutá-la. O caso virou uma longa batalha judicial, que durou cerca de 20 anos, e foi parar na Comissão Interamericana de Direitos Humanos, que reconheceu a negligência do Estado brasileiro diante da violência doméstica. Maria da Penha tornou-se uma das principais defensoras dos direitos das mulheres no Brasil e deu nome a uma lei. Ela destaca a importância dessa lei na proteção às mulheres.
6: Ao longo destas duas décadas, milhões de mulheres romperam o silêncio, encontraram proteção, tiveram acesso à justiça, salvaram suas vidas. É como eu costumo dizer, a Lei Maria da Penha veio para resgatar a dignidade da mulher brasileira.
3: Já a advogada e doutora em Direito Público, Daniela Portugal, comenta que a lei, criada em 2006, mudou a forma de tratar a violência doméstica no país.
7: Durante muito tempo, acreditamos que a violência contra a mulher seria somente a violência física. E a gente passa a ter uma consciência maior para outras formas de violência que são expressamente referidas na lei, como é o caso da violência patrimonial, da violência sexual, a violência moral, a violência psicológica.
3: A Lei Maria da Penha vale para casos ocorridos na unidade doméstica, no âmbito familiar e em qualquer relação íntima de afeto, mesmo sem convivência. Além dos mecanismos para responsabilizar os criminosos, a lei criou medidas protetivas para as mulheres, como o afastamento do agressor do lar e a proibição de aproximação da vítima. O atendimento às mulheres em situação de violência também foi ampliado. A lei determina ainda que União, estados e municípios atuem de forma integrada para prevenir violências por meio de campanhas e atendimento policial especializado. A vítima tem direito a atendimento prioritário no SUS, na segurança pública e assistência jurídica. Leila Linhares é coordenadora da ONG Sépia, organização voltada para o fortalecimento da cidadania de grupos como as mulheres. Ela destaca o legado da Lei Maria da Penha.
8: Então é uma grande vitória esse legado de tirar da cultura a ideia de que violência contra as mulheres é um assunto privado e que o Estado não deve se intrometer.
3: Se você é vítima de violência doméstica ou conhece alguém nessa situação, procure uma delegacia de defesa da mulher ou qualquer delegacia. Busque também as orientações do Ligue 180 de atendimento à mulher. Em situações de emergência, a indicação é ligar para a polícia no número 190. Reportagem Márcia Fernandes.
2: A partir da Lei Maria da Penha, além da prisão e condenação de agressores, foram desenvolvidas políticas públicas para a proteção da integridade física, psicológica e patrimonial das mulheres.
1: Nós conversamos com a Secretária Nacional de Enfrentamento à Violência contra Mulheres, Estela Bezerra, sobre os avanços da lei e os desafios que ainda restam. Acompanhe. Secretária, muito bem-vinda à Voz do Brasil. Um prazer ter a senhora conosco novamente. 20 anos da Lei Maria da Penha, né? Queria que a senhora começasse destacando, então, pra gente quais foram as principais mudanças e os avanços promovidos pela lei.
9: Mariana, a alegria minha de estar aqui novamente. A Lei Maria da Penha, que completa 20 anos, é uma lei que tira o Brasil da omissão à violência contra as mulheres, né? E que muda uma percepção cultural muito forte e que era danosa para metade da nossa população, que são as mulheres. Antes da Lei Maria da Penha, a cultura era quem, em briga de marido e mulher, ninguém mete a colher. E essa não intromissão do Estado fazia com que mulheres fossem executadas e ainda em muitas situações, como no crime do Dock Street, né, ter um argumento da mulher honesta e da morte em defesa da honra, do assassinato em defesa da honra. Então, esse tipo de modelo de civilidade, ele não era sustentável. O Estado brasileiro, ele é denunciado, né, na Comissão Interamericana de Direitos Humanos por conta do crime, da tentativa de crime de homicídio contra Maria da Penha, ali em Fortaleza, uma bioquímica, 3 tentativas, e o Tribunal de Justiça local se omite de fazer uma sentença justa. E aí o Estado brasileiro é condenado, e nesses 20 anos a gente vem avançando muito, mas encontrando novos desafios, que são as novas formas de expressão de violência contra as mulheres.
1: Ou seja, antes da lei, essa ideia de que em briga de marido e mulher ninguém mete a colher, ela ia até o judiciário mesmo, né? Ou seja, o próprio Poder Judiciário, o próprio Estado brasileiro encarava a violência doméstica como uma coisa da esfera privada do casamento, né?
9: Não reprovava o agressor e ainda justificava, porque ele estava defendendo a própria honra, julgando a mulher, penalizando a mulher. Quem assiste ainda tem pelo YouTube os argumentos que eram utilizados no tribunal, dizendo que aquela mulher pediu para morrer.
1: Agora, ao longo desses 20 anos, secretária, a lei passou também por aperfeiçoamentos, novas discussões no Congresso, ela foi sendo modificada, né? O que a senhora destacaria como os aprendizados trazidos pela Lei Maria da Penha, em relação ao enfrentamento da violência contra a mulher?
9: Olha, a lei é muito completa. A lei, na medida em que ela foi, ela surge dessa penalização. O Estado brasileiro, anteriormente, na Convenção de Belém do Pará, que aconteceu aqui no Brasil, se obrigou a criar uma legislação, mas só em 2005, quando houve... 2004, quando houve a primeira Conferência Nacional das Mulheres, saíram 2 primeiros pedidos daquela conferência. Primeiro, a sanção da Lei Maria da Penha. Segundo, a criação de um programa de enfrentamento à violência contra as mulheres. Isso ali em 2004, 2005, 2006, o governo federal encaminhou a lei para o Congresso, ela foi aprovada. De lá para cá, ela teve muitas ameaças. Em 2012, a PGR encaminhou para o Supremo Tribunal Federal uma AD para poder o Supremo Tribunal Federal dizer que não existia inconstitucionalidade da lei. Recentemente, Maria da Penha, através de uma plataforma de informação, que é o Brasil Paralelo, eles tentaram desqualificar novamente Maria da Penha. Então, durante esses 20 anos, a lei também foi muito atacada, além de aperfeiçoada. Primeiro ativo dessa lei, ela fez com que o sistema de justiça criasse a vara de violência doméstica. Ela fez com que ampliasse as redes de delegacias especializadas das mulheres. Ela fez com que a gente ampliasse os mecanismos de acolhimento e de apoio à mulher. Então, Casa Abrigo, Centro de Referência, Casa da Mulher Brasileira, vem tudo na esteira dessa lei. Qual o nosso maior desafio no momento? A lei saiu de entender que violência da mulher era agressão física e assassinato e passou a abordar violência moral, violência patrimonial, violência psicológica. Recentemente assimilou a violência vicária, né, a ela também, esse é um mecanismo. Ela também fez com que as medidas protetivas de urgência fossem criadas. Não existia medida protetiva que afastava o agressor do ambiente da mulher vítima de violência e, ao mesmo tempo, que fazia com que aquela mulher tivesse um tipo de acompanhamento e monitoramento da segurança pública para que não seja vítima de feminicídio. Então, todos esses mecanismos são inovações da Lei Maria da Penha, que foi considerada na ONU durante muitos anos, ela é a terceira lei com maior aperfeiçoamento. O que ainda não implantamos da lei? Não implantamos devidamente os mecanismos de prevenção. Agora, no ano de 2026, em março desse ano, o Ministério das Mulheres com o Ministério da Educação editou uma portaria para regulamentar a Lei 14.164, que leva à escola o tema do enfrentamento à violência contra as mulheres, e esta portaria encontra-se em processo de implementação no Conselho Nacional de Educação, e agora em outubro, porque é o prazo que as comissões têm, entregará o resultado de como isso será implantado do ensino fundamental, passando pelo ensino fundamental, médio, até o ensino universitário.
1: Só para a gente explicar aqui para o ouvinte, né, violência vicária que a secretária mencionou é quando o agressor usa um familiar, geralmente os filhos, para atingir a mulher, muitas vezes matando, para causar sofrimento, então, à mulher. Agora, secretária, para a gente encerrar e para celebrar a data, o Ministério das Mulheres está promovendo aí o Agosto Lilás, né? O que está sendo, então, promovido esse mês?
9: Olha, tem uma vedação aí por conta do período eleitoral, mas a violência contra a mulher é considerada uma atividade de interesse público. Então, além das várias ações de divulgação do 180, nós estamos realizando, conjuntamente com o Conselho Nacional do Ministério Público, o CNJ e os estados brasileiros. Aí vai, hoje mesmo eu viajo para Belo Horizonte, onde, junto com a Defensoria e o Ministério Público, o Ministério das Mulheres vai estar realizando um seminário. Nós temos a nossa ministra viajando o Brasil inteiro, mas nossa principal atividade para o Agosto Lilás são formações dirigidas a operadores de segurança pública e operadores de direito, para que a gente fortaleça o acesso à justiça. Então, o Ministério da Justiça, o Ministério das Mulheres tem estabelecido no Estado como um todo atividades de formação dirigida à Polícia Militar, à Polícia Civil, para operacionalizar a Lei Maria da Penha, para atualizar a Lei Maria da Penha, e, ao mesmo tempo, nós estamos apoiando os Estados a partir das organizações, as secretarias estaduais das mulheres dos Estados, para que essa agenda ela não só visibilize, mas ela apoie aquilo que a gente chamava de Operação Chamar e passou a ser a Operação Mulher Segura. A Operação Chamar acontecia só em agosto, tem um mutirão de mandatos de fazer efetivar e efetivar os mandados de busca, apreensão e prisão, que é aquilo que tem resultado numa diminuição do feminicídio. Nós hoje podemos celebrar porque a quantidade de registro de feminicídios ocorridos nesse primeiro semestre, em comparação ao primeiro semestre de 2025, nós conseguimos uma redução de 2,5. É uma redução ainda pequena, ainda tímida, mas isso significa que 19 mulheres deixaram de ser executadas. E a gente tem aí o desafio de avançar nos estados, na região Centro-Oeste, Sul e Sudeste. A região Norte e Nordeste baixaram vertiginosamente os indicadores de feminicídio.
1: Muito bem, nós conversamos com Estela Bezerra, secretária nacional de enfrentamento à violência contra as mulheres. Secretária, muito obrigada pela sua participação na Voz do Brasil mais uma vez.
9: Obrigada a você, Mariana, e obrigada também por tornar esse tema tão necessário e tão presente no cotidiano, na memória, na audição da população brasileira.
2: Oportunidades para mulheres que buscam qualificação.
1: Estão abertas as inscrições para 70 cursos de educação profissional e tecnológica durante o mês de agosto.
2: As capacitações são presenciais e distribuídas em 24 estados e com oferta de 8 mil vagas no total.
1: Os cursos abrangem áreas como administração, gastronomia, logística, saúde, beleza e turismo.
2: A ação prioriza mulheres acima de 16 anos em situação de vulnerabilidade social ou com baixa escolaridade.
1: Todas as informações estão disponíveis em gov.br/mec.
2: Foi registrada a queda de 37% nos alertas de desmatamento na Amazônia desde agosto do ano passado.
1: No Cerrado, o número de alertas recuou 7,8%.
2: Os dados foram divulgados hoje pelo Instituto Nacional de Pesquisas Espaciais.
4: A área sob alerta de desmatamento na Amazônia caiu cerca de 37% entre agosto de 2025 e julho de 2026. Os números divulgados nesta sexta-feira são do DETER, Sistema de Detecção de Desmatamento em Tempo Real, do Instituto Nacional de Pesquisas Espaciais, o INPE, e mostram também uma redução no Cerrado, como apresentou o coordenador do Programa de Monitoramento dos Biomas Brasileiros, Cláudio Almeida.
10: É uma queda de 7,8% com relação ao ano anterior, foram 5.119 quilômetros quadrados. O Cerrado vinha de altas sucessivas e pelo segundo ano seguido, dentro do DT, a gente mediu um valor menor, um valor de queda dentro do dado do desmatamento.
4: Por meio de imagens de satélites, os dados do DETER produzem alertas diários para orientar ações de fiscalização e controle do desmatamento. Segundo esse sistema, 5 dos 6 estados amazônicos com as maiores áreas sob alerta registraram redução, com destaque para Mato Grosso, Amazonas e Rondônia. Já no Cerrado, as quedas mais expressivas foram observadas no Piauí e Bahia. Durante a divulgação, a ministra da Ciência, Tecnologia e Inovações, Luciana Santos, falou sobre o trabalho coordenado dos órgãos da União com os estados e municípios.
11: Uma atuação convergente, né, em que aqui a gente dá os dados em tempo real e, no mesmo momento, entrega aqui ao IBAMA para que faça ação e controle. E sem os prefeitos, sem os estados, né, mobilizados, não era possível também garantir isso.
4: O INPE também disponibilizou nesta sexta-feira os resultados do PRODES, Projeto de Monitoramento do Desmatamento na Amazônia Legal por Satélite, para os biomas Caatinga, Mata Atlântica e Pampa. Esse sistema realiza o levantamento anual das taxas de desmatamento. Os dados referentes ao período de agosto de 2024 a julho de 2025 mostram que na Caatinga houve redução de mais de 34% em relação ao período anterior na área desmatada. Já na Mata Atlântica, a área suprimida passou de 475 quilômetros quadrados para 402 quilômetros quadrados. Houve uma redução de mais de 15%. Também houve queda do desmatamento no Pampa. O bioma localizado no Rio Grande do Sul registrou um recuo de quase 42% em relação ao ciclo anterior. Reportagem Gabriela Noronha.
1: Agosto é mês de atualizar a carteira de vacinação.
2: A estratégia multivacinação conta com cerca de 20 vacinas disponíveis nas unidades de saúde para quem tem menos de 15 anos.
12: Durante todo o mês de agosto, crianças e adolescentes menores de 15 anos de idade poderão atualizar a caderneta de vacinação nas unidades básicas de saúde do país. Para a estratégia multivacinação, os estoques da rede pública serão reforçados, como explica o ministro da Saúde, Alexandre Padilha.
13: São mais de 20 vacinas de vários tipos de doenças. Tem vacinas novas que nem todos os pais já levaram suas crianças, como por exemplo a pneumovinte. E é importante os pais aproveitarem esse momento para atualizar a caderneta de vacinação das crianças.
12: Entre as doenças prevenidas pela vacinação estão tuberculose, hepatites A e B, difteria, tétano, coqueluche, poliomielite, rotavírus, pneumonias e meningites. Por conta do surgimento de um surto de sarampo em vários países da América, a vacinação contra a doença também está sendo reforçada, como destaca o ministro da Saúde, Alexandre Padilha.
13: Outros países do mundo pararam de vacinar, tiveram explosão de casos de sarampo. Os Estados Unidos estão vivendo o maior surto de sarampo dos últimos 35 anos da história deles. E esses casos vêm para o Brasil de forma importada. Se a gente não tiver com todo mundo vacinado aqui, tem risco de ter casos de sarampo, surto de sarampo.
12: A mobilização nacional segue até o dia 1º de setembro. No dia 22 de agosto, um sábado, será o dia D de vacinação, com postos de saúde abertos em todo o país. É importante que os responsáveis compareçam à UBS com um documento de identificação da criança ou adolescente e a caderneta de vacinação física ou digital, disponível no aplicativo Meu SUS Digital. Reportagem Luana Karen.
1: Dia dos Pais já é domingo, ainda dá tempo de comprar um presente, mas fique de olho para o que deveria ser uma alegria não virar dor de cabeça.
2: Na hora de comprar, é bom ficar atento aos seus direitos, como prazos de troca e a qualidade do produto.
1: E nas compras digitais, o cuidado deve ser maior. Confira os prazos, a reputação da empresa e desconfie de ofertas com valores muito abaixo dos preços de mercado.
2: Quem detalha pra gente é Thaís Araújo.
14: A Secretaria Nacional do Consumidor, a Senacom, orienta quem vai comprar presentes a tomar alguns cuidados para evitar problemas. A recomendação é pesquisar preços, conferir as informações do produto, verificar as condições de pagamento, prazo de entrega e política de troca antes de fechar a compra. Nas compras online, o consumidor deve conferir se o site é oficial, verificar a reputação da empresa e desconfiar de ofertas com valores muito abaixo dos praticados no mercado. Também é importante evitar clicar em links recebidos por mensagens ou redes sociais sem confirmar a origem. O Código de Defesa do Consumidor garante o direito de arrependimento para compras feitas fora de lojas físicas, como pela internet, telefone ou catálogo. Nesses casos, o cliente pode desistir da compra em até 7 dias após o recebimento do produto ou assinatura do contrato, com direito à devolução dos valores pagos. Já nas lojas físicas, a troca por motivo de tamanho, cor ou preferência depende da política de cada estabelecimento. Entre as principais dicas estão pesquisar preços, conferir as condições da oferta, observar o prazo de entrega e ter atenção redobrada nas compras online. Em caso de problemas, o consumidor pode procurar os PROCONs ou registrar uma reclamação na plataforma consumidor.gov.br. Thaís de Araújo para a Voz do Brasil.
1: Os efeitos do ciclone extratropical diminuem ao longo dos próximos dias, segundo o INMET, o Instituto Nacional de Meteorologia.
2: Mas, segundo o Instituto, a circulação associada ao sistema favorece a entrada de uma massa de ar frio sobre o sul do Brasil.
1: E a partir de segunda-feira, o ar frio alcança também São Paulo e Rio de Janeiro, porém com menor intensidade.
2: A Defesa Civil Nacional oferece um serviço gratuito para envio de alertas sobre situações de emergência diretamente ao celular.
1: Para receber, moradores podem enviar um SMS com o CEP para 40199 ou mandar um WhatsApp para 61-2034-4611.
2: No caso do Defesa Civil Alerta, basta acompanhar os avisos que aparecem na tela do celular. O sistema utiliza a rede de telefonia para enviar mensagens de texto e avisos sonoros para celulares em áreas de risco elevado.
1: E essas foram as notícias. do Governo Federal.
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2: Fique agora com as notícias do Poder Judiciário e do Congresso Nacional. Uma boa noite e um bom fim de semana.
1: A gente volta segunda-feira. Boa noite.
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16: 20 anos da Lei Maria da Penha. Decisões do STF ampliam a proteção às mulheres.
17: TSE faz ação com urna eletrônica na capital federal.
16: Para o STJ, juiz pode definir percentual do salário mínimo como valor da pensão, se alimentante ficar desempregado.
17: Boa noite, eu sou Marcela Luiz.
16: E eu sou Walter Lima.
17: Sancionada em 7 de agosto de 2006, a Lei Maria da Penha segue como um dos principais instrumentos de enfrentamento da violência de gênero.
16: Ao longo de 20 anos, decisões do Supremo Tribunal Federal ampliaram a efetividade da norma. Marta Ferreira.
18: Para marcar os 20 anos da norma, o Supremo Tribunal Federal inaugurou o painel Sete Marias, do renomado artista plástico Antônio Veronese. Carmen Lúcia, única mulher da corte e que também completou 20 anos como ministra do STF em 2026, explica que a obra de arte passa a integrar o acervo permanente do tribunal como um manifesto contra o feminicídio e a violência de gênero.
19: Este painel é exatamente a demonstração da violência que se vem praticando, a denúncia de um feminicídio que não para, embora eu já tenha conclamado mais de uma vez, parem de nos matar porque nós resolvemos que nós não vamos morrer.
18: Em fevereiro de 2012, o Supremo consolidou a constitucionalidade da norma. Em 2025, a Suprema Corte ampliou o alcance da proteção da Lei Maria da Penha às relações de casais homoafetivos do sexo masculino e aquelas que envolvam travestis e mulheres transexuais.
17: Quem passou pela rodoviária do Plano Piloto em Brasília nesta sexta-feira teve a oportunidade de conhecer melhor a urna eletrônica.
16: Os eleitores puderam tirar dúvidas e treinar para as eleições de outubro. Fábio Ruas.
20: Durante a ação, as pessoas simularam voto, aprenderam qual a ordem de votação para os cargos da eleição deste ano e ainda conheceram os recursos de acessibilidade da urna. A iniciativa faz parte da primeira Semana Nacional do Sistema Eletrônico de Votação e busca aproximar a justiça eleitoral da população.
17: O Superior Tribunal Militar declarou indigno para o oficialato um segundo-tenente aposentado do Exército que transmitiu HIV intencionalmente para duas ex-companheiras. O militar já havia sido condenado pela Justiça Comum do Estado do Maranhão por lesão corporal gravíssima e ameaça.
16: Com isso, o STM determinou a perda do posto e da patente nos termos da Constituição e do Estatuto dos Militares.
17: Mato Grosso do Sul foi condenado por submeter trabalhadores, inclusive adolescentes, a condições análogas à escravidão.
16: A decisão é da segunda turma do TST, Samanta Flor.
21: A fiscalização encontrou trabalhadores, inclusive adolescentes, sem registro, alojados perto de agrotóxicos, consumindo água sem tratamento e transportados de forma insegura numa fazenda em Porto Murtinho, Mato Grosso do Sul. O Tribunal Regional não reconheceu o trabalho análogo à escravidão, mas a segunda turma do TST entendeu que a gravidade das violações atingiu não só os trabalhadores, mas toda a coletividade e condenou o fazendeiro a pagar R$100 mil por danos morais coletivos.
17: Juiz, ao determinar a pensão alimentícia, também pode fixar previamente um percentual do salário mínimo para ser adotado como valor da pensão no caso de perda do emprego do responsável pelo pagamento.
16: Esse posicionamento é do STJ. Fátima Uchoa.
22: A terceira turma do STJ reformou o acórdão do Tribunal de Justiça de Santa Catarina e restabeleceu a sentença que havia definido a pensão em 54% do salário mínimo para o caso de desemprego ou trabalho informal do alimentante. Segundo a relatora ministra Nancy Andrighi, a fixação de obrigação alimentar alternativa, prevendo-se antecipadamente a hipótese de desemprego do alimentante, justifica-se pela necessidade de garantir efetividade à prestação jurisdicional e proteção integral, especialmente se houver interesses de crianças e adolescentes. Além disso, evita que o beneficiário da pensão e o responsável pelo pagamento enfrentem novo processo judicial.
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17: Uma boa noite.
16: E um bom fim de semana.
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6: Eu sou Paula Groba.
7: E eu sou Ricardo Nakaoka.
6: E estes são os destaques de hoje do Jornal do Senado, que começa agora.
7: O plenário pode votar regras para indenização por dano moral.
6: Novo modelo de busca por desaparecidos avança no Senado.
7: Senadora destaca 20 anos da Lei Maria da Penha e pede mais proteção às mulheres.
6: Boa noite.
7: Boa noite.
6: Vítimas de crimes podem ter acesso mais rápido à indenização pelos danos sofridos.
7: Um projeto que está na pauta do plenário estabelece critérios mais claros para definir o valor mínimo da reparação e busca agilizar a justiça. Repórter Bruno Lourenço.
23: O plenário do Senado está pronto para votar a proposta que tenta estabelecer regras claras e objetivas na fixação de valores mínimos de indenização em favor das vítimas de crimes. A relatora, senadora Zenaide Maia, do PSD do Rio Grande do Norte, considera que o projeto traz duas inovações. Concede à própria vítima o direito de formular o pedido de indenização na ação penal, reduzindo a dependência da atuação do Ministério Público, e autoriza a fixação automática de indenização por danos morais quando o crime afetar direitos da personalidade, como a vida, a integridade física, a liberdade e a honra. Zenaide acredita que as mulheres terão agora uma ferramenta imediata em processos sobre violência doméstica.
24: A lei passará a reconhecer a irrazoabilidade da exigência de que as vítimas se submetam à nova instrução probatória com o objetivo de demonstrar os danos morais decorrentes das violências sofridas. O dano moral é uma decorrência natural em crimes dessa natureza, não sendo necessárias provas para além daquelas que serviram para a condenação do agressor.
23: Como já veio da Câmara dos Deputados, se aprovado pelos senadores, o projeto de lei segue para a sanção presidencial.
6: E foi sancionada a lei que estende até 2030 o prazo para que hospitais filantrópicos e santas casas de misericórdia renegociem suas dívidas com o dinheiro do FGTS.
7: O senador Nelson

0: filantrópicos e santas casas de misericórdia ganharam um alívio para o acerto de suas contas. O presidente Lula acaba de sancionar a lei que estende até 2030 o prazo para que essas instituições tenham acesso ao dinheiro do FGTS para fazer empréstimo. A norma, que tem origem num projeto apresentado pelo líder do governo na Câmara, deputado Paulo Pimenta, do PT do Rio Grande do Sul, foi aprovada pelo Senado no dia 15 de julho. O senador Nelsinho Trade, do PSD de Mato Grosso do Sul, que é médico, foi o relator. Ele destacou o papel estratégico desempenhado pelas Santas Casas e hospitais filantrópicos, especialmente no interior do país.
1: Todo recurso que for destinado aos hospitais filantrópicos e às Santas Casas, ainda assim é pouco. Tamanho o trabalho desprendido que essas instituições fazem para a sociedade brasileira. Lá no meu estado, a Santa Casa é a quarta maior do Brasil. Trabalhei 17 anos lá e eu posso ver dia após dia a dificuldade daquele hospital e manter o bom atendimento.
0: O senador informou que a linha de crédito usada entre 2019 e 2022 destinou cerca de 3 bilhões de reais a aproximadamente 140 entidades filantrópicas para renegociação de dívidas e reestruturação financeira. O dinheiro do FGTS é de natureza privada, ou seja, é diferente de dinheiro público.
2: A Polícia Federal concluiu a investigação que apurou responsabilidades na queda do avião da Voepes em agosto de 2024. Foram indiciadas 16 pessoas, entre funcionários e ex-funcionários da empresa.
3: No Senado, a Comissão de Infraestrutura já questionou representantes da ANAC sobre a fiscalização da companhia aérea antes e após o acidente. Repórter Alexandre Campos.
4: No Senado, a Comissão de Infraestrutura chegou a ouvir representantes da ANAC para esclarecer a suspensão, pela agência, dos voos da companhia aérea em março de 2025. Na ocasião, o órgão alegou que a Voepas não estaria cumprindo condições de manutenção e redução de atividades impostas após o acidente. O senador Sérgio Moro, do PL do Paraná, questionou se o cenário de omissão nas manutenções envolvendo o acidente era algo recorrente na companhia aérea, antes mesmo da queda do avião.
5: Esses elementos de degradação já não estavam anteriores dessa precariedade, e porque a ANAC e a fiscalização da ANAC não detectou esses fatores anteriormente a esse acontecimento.
4: Bruno Diniz Delbel, representante da ANAC, afirmou que o cenário que motivou a suspensão das atividades da companhia surgiu somente em fevereiro de 2025, 7 meses após a queda do avião.
6: O principal ponto, né, após o acidente que levou a gente a detectar essa degradação no sistema foi que a empresa não mais estava sendo capaz de demonstrar a execução desses planos de ação corretiva, a identificação dos problemas.
4: Se o Ministério Público Federal denunciar à Justiça os indiciados pela Polícia Federal, eles responderão pelos crimes de atentado contra a segurança do transporte aéreo e falsidade ideológica.
2: Quando uma pessoa desaparece, cada hora pode ser decisiva. Um projeto pronto para votação na Comissão de Constituição e Justiça do Senado cria 3 categorias de desaparecimento e define procedimentos específicos para cada situação.
3: A proposta visa tornar as buscas mais eficientes e aumentar as chances de localização das pessoas. Repórter Marcela Diniz.
7: De acordo com o projeto em análise no Senado, os desaparecimentos passariam a ser classificados em 3 categorias. A voluntária, quando uma pessoa maior de idade decide ir embora, a involuntária, quando alguém desaparece em episódios de acidente, desastre ou crise de saúde mental, ou ainda quando uma criança ou adolescente se perde de seus pais ou responsáveis, e a categoria de desaparecimento forçado, quando uma pessoa é sequestrada ou some em outras circunstâncias que também envolvam condutas ilícitas. A proposta, que já recebeu o aval da Comissão de Direitos Humanos, determina que o poder público defina estratégias diferentes de abordagem para cada categoria de desaparecimento. Para a relatora do projeto na CDH, senadora Damaris Alves, do Republicanos do Distrito Federal, as mudanças podem ajudar o Estado a atuar de forma mais eficaz. Ela ressalta que em 2025, o Brasil registrou um recorde de desaparecimentos. Foram 84.760 casos.
8: Uma alarmante média de 232 ocorrências por dia. Esses indicadores evidenciam a necessidade de contínuas atualizações no ordenamento legal para

0: para fazer frente ao problema.
1: O projeto está pronto para a votação na Comissão de Constituição e Justiça, com relatório favorável da senadora Mara Gabrilli, do PSD de São Paulo.
2: E o dia 7 de agosto de 2006 marcou a luta contra a violência doméstica e familiar contra a mulher. Nesta data, foi sancionada a Lei Maria da Penha, que completa 20 anos. A legislação criou medidas como a prisão em flagrante do agressor, as medidas protetivas de urgência e o reconhecimento da violência vicária quando filhos ou familiares são usados para atingir a mulher.
3: A senadora Jussara Lima, do PSD do Piauí, destacou a importância da lei e defendeu o fortalecimento das políticas de proteção às mulheres e o aprimoramento da legislação.
4: Celebrar os 20 anos da Lei Maria da Penha é reconhecer uma das maiores conquistas na proteção das mulheres brasileiras. A lei fortaleceu o combate à violência doméstica, garantiu uma proteção às vítimas e reforçou a responsabilização dos agressores.
3: Com edição de Paula Groba e trabalhos técnicos de João Lira, o Jornal do Senado fica por aqui. Acompanhe agora as notícias do Tribunal de Contas da União e da Câmara dos Deputados. Boa noite.
2: Boa noite e um bom fim de semana.
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6: O Tribunal de Contas da União avaliou a implementação do Compromisso Nacional Criança Alfabetizada. A fiscalização analisou como o programa vem sendo executado. O percentual de crianças alfabetizadas na idade certa passou de 44% em 2023 para 66% em 2025. Apesar dos avanços, 15 estados ficaram abaixo da média nacional e 5 não atingiram as metas do programa. A auditoria também apontou problemas como falta de diretrizes para a alfabetização inclusiva, dificuldades no apoio aos municípios e falhas no acompanhamento dos resultados. O tribunal fez recomendações ao Ministério da Educação para fortalecer o programa e melhorar os resultados da alfabetização no país. Saiba mais em tcu.gov.br.
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7: Proposta cria mais exigências para a fabricação e uso de fogos de artifício.
8: Câmara obriga uso de hora-aula no cálculo da jornada de professores.
7: Avança projeto que prevê medidas para acelerar os processos de adoção.
9: Boa noite. Comissão Permanente da Câmara aprovou proposta que prevê medidas para acelerar a adoção e incentivar o convívio entre crianças e idosos. A reportagem é de Maria Neves.
10: A Comissão de Defesa dos Direitos da Pessoa Idosa aprovou o projeto do deputado Amon Mandel, do Republicanos do Amazonas, que institui medidas para acelerar os processos de adoção. A proposta também cria o programa Cuidar e Conviver, que prevê formas de integrar crianças ou adolescentes e idosos que vivem em instituições e não têm convivência direta com a família. Como forma de acelerar as adoções, o texto cria o Protocolo Nacional de Adoção Ágil. Dentre as regras previstas estão prazos máximos para cada etapa do processo de adoção, como determina o Estatuto da Criança e do Adolescente. A Justiça também deverá dar prioridade a processos que envolvam crianças de até 6 anos, grupos de irmãos e crianças com deficiência. Quanto ao programa Cuidar e Conviver, o projeto estabelece que ele será implantado de forma voluntária pelas instituições. Quando criada, a iniciativa deverá adotar ações como acompanhamento da interação entre crianças e adolescentes e idosos por profissionais capacitados e oferecer atividades educativas, culturais e recreativas aos envolvidos. Na opinião do relator do projeto na comissão, deputado Luiz Couto, do PT da Paraíba, integrar crianças, adolescentes e idosos que vivem em instituições de acolhimento pode trazer benefícios emocionais e sociais para os dois grupos.
11: Os dois grupos têm em comum a vivência de não contarem com a convivência familiar de forma provisória ou definitiva. Dessa forma, pretendo haver benefícios para ambos no intercâmbio de experiências e no apoio emocional mútuo.
10: O projeto determina ainda que os processos de adoção terão de tramitar inteiramente por meios eletrônicos, prever perícias integradas e audiências concentradas. Ministério Público, Defensoria Pública, Judiciário, Conselhos Tutelares e equipes técnicas terão de instituir formas de interação permanente nos casos de adoção. A proposta ainda inclui o acolhimento familiar como política permanente na Lei Orgânica da Assistência Social e no Estatuto da Criança e do Adolescente. O texto prevê apoio financeiro, suporte psicológico, acompanhamento por equipes multiprofissionais e capacitação obrigatória para as famílias acolhedoras. De acordo com a Momandel, o apoio financeiro busca evitar que a manutenção da criança ou do adolescente dependa apenas da renda da família acolhedora. O projeto também reforça que o acolhimento familiar não se confunde com a adoção. O projeto, que busca acelerar os processos de adoção e promover a integração entre crianças, adolescentes e idosos que vivem em instituições, ainda será analisado por 3 comissões da Câmara. Se aprovado em todas, poderá seguir para análise do Senado. Da Rádio Câmara de Brasília, Maria Neves.
5: Segurança Pública.
12: Rodrigo de Castro, do União de Minas Gerais, defende a proposta de emenda à Constituição que reduz a maioridade penal de 18 para 16 anos. Na visão do deputado, a medida é uma resposta ao aumento da violência e contribui para fortalecer a segurança pública.
9: Rodrigo de Castro afirma que adolescentes de 16 anos já têm discernimento sobre seus atos e que a legislação atual favorece o aliciamento de menores por organizações criminosas. A matéria já foi aprovada na Comissão de Constituição e Justiça e segue agora para análise de uma comissão especial.
13: Uma das distorções que nós assistimos hoje é que jovens com 16 anos de idade, que podem votar para presidente da República, que têm pleno discernimento das suas ações, são beneficiados pela questão da maioridade penal e não podem pagar, às vezes, por um homicídio, por um crime de tráfico de drogas. Através da aprovação dessa PEC, da diminuição da maioridade penal, nós estamos dando uma resposta a esses bandidos, nós estamos dando uma resposta à sociedade que ninguém está acima da lei.
5: Meio Ambiente.
12: Bruno Ganem, do Podemos de São Paulo, acredita que o descontrole populacional de animais está diretamente ligado aos casos de abandono, maus tratos e violência. Para ele, a castração é a principal ferramenta para enfrentar o problema.
14: A castração, ela é fundamental para quem defende a causa animal, mas muita gente que não é da causa não sabe que o impacto ele vai além. Se a gente não tem um programa de castração nacional muito intenso, muito compatível com o volume necessário, a gente acaba tendo essa situação, né? E ao mesmo tempo tem uma outra vertente importante do trabalho da castração, que é a qualidade de vida do animal. É comprovado que o animal castrado ele tem uma longevidade maior, inclusive.
9: De acordo com Bruno Ganem, o controle populacional dos animais contribui para a saúde pública porque facilita o atendimento sanitário e veterinário. Segundo o deputado, a castração é um ganho simultâneo para os animais e para a sociedade.
5: Educação.
12: Os deputados aprovaram um projeto que obriga o uso de hora-aula no cálculo da jornada dos professores. Saiba mais sobre o assunto na reportagem de Paula Bittar.
15: A Comissão de Constituição e Justiça da Câmara aprovou uma proposta que estipula a hora-aula como medida para calcular o tempo de professores e outros profissionais do Magistério da Educação Básica destinado às atividades diretamente com estudantes. Pela proposta, a hora-aula será usada como referência, mesmo se a duração for menor que 60 minutos. Relatora na comissão, a deputada Lídice da Mata, do PSB da Bahia, disse que o objetivo é aliviar um pouco os professores.
16: É um projeto muito importante que garante aos professores a inclusão do planejamento de atividades extras-classe na sua carga horária normal. Portanto, faz com que não haja uma sobrecarga de trabalho para os professores.
15: O autor do projeto, o deputado Tarcísio Mota, do PSOL do Rio de Janeiro, acrescentou que a ideia é cobrir uma lacuna jurídica da Lei do Piso Salarial do Magistério Público da Educação Básica, que estabelece que 2/3 da carga horária do professor devem ser dedicados a atividades diretas com o educando e 1/3 para atividades sem interação com o educando, como preparar aulas e corrigir provas, mas sem definir como esse tempo será contabilizado. Segundo Mota, alguns governos começaram a usar a diferença de 10 minutos na hora-aula dos professores para contabilizar como tempo de planejamento.
17: Cada professor foi obrigado a pegar mais turmas, sem 1 centavo no salário a mais. Professores já massacrados, adoecidos nas salas de aula, foram obrigados a pegar mais turmas de uma hora para outra, porque contavam a chamada minutagem para o tempo de planejamento. Uma covardia, uma crueldade.
15: A proposta que estipula hora-aula como medida para calcular o tempo de profissionais da educação básica destinado às atividades diretamente com estudantes já pode seguir para análise do Senado, a menos que haja recurso para votação antes pelo plenário da Câmara. Da Rádio Câmara, de Brasília, Paula Bittar.
9: Rafael Brito, do MDB de Alagoas, defende o cumprimento do piso salarial do magistério para todos os professores, incluindo os temporários. Ele alerta que quase metade dos estados e a maioria dos municípios brasileiros ainda não pagam o piso para a categoria.
18: Valorizar o professor é uma das políticas públicas que mais impactam a qualidade da educação. Um professor valorizado, com remuneração digna e segurança para exercer sua função, ele com certeza absoluta tem melhores condições de ensinar, de se dedicar aos alunos e de permanecer na carreira por muito tempo. Então a gente defende, né, o cumprimento do piso.
12: Rafael Brito orienta os profissionais que ainda não recebem o piso salarial a procurarem seus sindicatos ou o Ministério Público. O deputado reitera que o cumprimento da lei não é um favor à categoria, mas um direito conquistado.
5: Previdência.
9: Maria do Rosário, do PT do Rio Grande do Sul, é autora do projeto que institui pensão especial para crianças e adolescentes que perderam a mãe em decorrência de feminicídio. Ela afirma que a medida garante apoio financeiro para que os órfãos permaneçam com seus familiares em vez de serem encaminhados a abrigos.
19: Essa lei é importante porque as crianças, os órfãos de mães que foram assassinadas, em geral, o pai dessas crianças ou o padrasto é que cometeu esse crime. E a criança perdeu a mãe, perdeu o pai, perdeu o padrasto. Quando a mãe não deixa nenhuma pensão, porque, enfim, já vivia uma condição de hipossuficiência, de pobreza, eu sempre fiquei me perguntando e ouvindo as avós que ficam com essas crianças, eu me dei conta que a orfandade significa uma grande responsabilidade para o Estado brasileiro.
12: Maria do Rosário lembra que o feminicídio deixa impactos permanentes na vida dos filhos das vítimas e defende o fortalecimento de políticas públicas de prevenção à violência contra a mulher. Ela também pede que o Estado atue para evitar novos casos e assegurar proteção às crianças afetadas.
5: Votação.
9: O plenário da Câmara pode votar projeto que cria mais exigências para a fabricação, comercialização e uso de fogos de artifício. O repórter Antônio Vital traz mais informações sobre a proposta.
20: Ganhou o regime de urgência e está pronto para ser votado no plenário da Câmara, projeto que regulamenta a fabricação, a importação, o armazenamento, o transporte, a comercialização e o uso de fogos de artifício. O projeto, já aprovado pelo Senado, prevê punições para quem descumprir as determinações. A queima não autorizada de fogos de artifício, por exemplo, poderá acarretar pena de detenção de 6 meses a 2 anos ou multa. A proposta já foi aprovada por 2 comissões da Câmara, com alterações em relação ao projeto original. Nas comissões de Segurança Pública e de Meio Ambiente, o texto final prevê apenas o uso profissional para os fogos que possam causar lesão grave e morte ou danos ao patrimônio e ao meio ambiente. Determina ainda que as fábricas só poderão ser instaladas na zona rural. Na Comissão de Constituição e Justiça, o relator, deputado Lafayette de Andrada, do PL de Minas Gerais, incluiu limites para o barulho provocado pelas explosões. O limite máximo será de 120 decibéis nos lugares onde os eventos são autorizados. Nas áreas residenciais, o limite foi fixado em 110 decibéis e em locais considerados sensíveis, nas cidades, de 85 decibéis. O parecer, porém, não chegou a ser votado e o relator, Lafayette de Andrada, defendeu a aprovação do regime de urgência para o projeto.
21: Esse é um projeto importante
0: que na verdade procura dar toda uma roupagem e uma legislação para a questão de fogos de artifício. Não só para a questão dos decibéis, dos barulhos, considerando os animais, considerando os autistas, considerando os locais, mas também toda a estrutura de comercialização, de harmonizamento, ou seja, de segurança. É um projeto muito amplo, merece ser debatido e, portanto, peço aos senhores deputados voto favorável à sua urgência.
20: O regime de urgência foi criticado por deputados do Missão e do Novo. A deputada Adriana Ventura, do Novo de São Paulo, disse que há pontos positivos na proposta, mas criticou a criação de novas exigências para fabricantes e comerciantes de fogos.
21: Nossa grande questão, e essa é a razão pela qual a gente vai orientar ao contrário, é que amplia muito a intervenção estatal sobre uma atividade econômica que já está regulada por diversos órgãos públicos. Cria um monte de exigências de licenciamento, certificação, rotulagem, armazenamento, fiscalização. Então, a gente tem uma preocupação, a gente quer debater esse projeto, a gente se coloca à disposição para melhorar o projeto, para poder votar favoravelmente o mérito, se for o caso, mas é não.
20: Com o regime de urgência, o projeto que regulamenta a fabricação, o transporte, a comercialização e o uso de fogos de artifício pode ser votado diretamente no plenário, sem passar pela análise das comissões permanentes da Câmara. Da Rádio Câmara, de Brasília, Antônio Vital.
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5: Transportes.
12: Projeto aprovado pela Câmara reconhece a BR-319 como infraestrutura crítica para a segurança nacional. Capitão Alberto Neto, do PL do Amazonas, defende a proposta argumentando que a medida é essencial para integrar o seu estado e Roraima ao restante do país.
9: Segundo o capitão Alberto Neto, o projeto prioriza investimentos na rodovia e simplifica o processo de licenciamento ambiental. O deputado argumenta que a BR-319 vai facilitar o escoamento da produção, ampliar o acesso a serviços públicos e fortalecer a presença do estado na região.
23: Então nós vamos destravar os licenciamentos ambientais, nós vamos trazer orçamento, mostrar a importância estratégica da BR-319 para o país. É um sonho de todo o amazonense e que nós queremos pertencer verdadeiramente a esse país. Nós não queremos ficar isolados. Isso afeta diretamente a nossa economia. No momento de estiagem, por exemplo, onde os nossos rios têm dificuldade para a navegação, é uma saída para o escoamento da nossa produção.
5: Consumidor.
12: Comissão aprova a proposta que busca resguardar direitos dos consumidores em relação ao uso de inteligência artificial. A repórter Silvia Munhato explica como isso pode ser feito.
24: A Comissão de Ciência, Tecnologia e Inovação da Câmara dos Deputados aprovou o projeto que estabelece diretrizes para proteger os direitos dos consumidores no uso de produtos e serviços que empreguem inteligência artificial, com foco em transparência, equidade e privacidade. As empresas ficam obrigadas a informar, de forma clara e destacada, quando o consumidor estiver interagindo com sistemas, respostas ou conteúdos gerados por IA. Também devem explicar de maneira acessível a função do algoritmo e seus impactos sobre a experiência do usuário. Em caso de decisão automatizada, como recusa de crédito, o consumidor terá direito de solicitar informações sobre os critérios utilizados. Além disso, poderá recorrer da decisão e pedir revisão humana. O projeto assegura ainda o direito do consumidor de pedir a exclusão de seus dados de bancos usados para treinar ou operar sistemas de IA. O texto ainda proíbe o uso de sistemas de IA que resultem em discriminação algorítmica, ou seja, tratamento desigual baseado em raça, sexo, idade, deficiência ou qualquer outro fator protegido por lei. É o que explica o relator, deputado Davi Soares, do Podemos de São Paulo.
25: É importante deixar claro que a IA, ela não nasce preconceituosa. Ela aprende a partir de informações que recebe. Se esses dados contiverem vieses ou discriminações, as respostas também poderão ser injustas ou discriminatórias. Por isso que o projeto estabelece a proibição da discriminação algorítmica e determina que as empresas adotem medidas para identificar e reduzir esses vieses.
24: O descumprimento das regras sujeitará as empresas à advertência com prazo para correção, multa de 1% a 5% do faturamento e suspensão temporária do uso de sistemas de IA. O texto também autoriza o uso de IA certificada pelo Executivo para revalidar receitas médicas de medicamentos de uso contínuo, conforme regulamentação a ser definida. A proposta, que busca proteger os consumidores em relação ao uso da inteligência artificial, será analisada pelas Comissões de Defesa do Consumidor e de Constituição e Justiça. Da Rádio Câmara de Brasília, Silvia Minhato.
5: Trabalho.
9: Glauber Braga, do PSOL do Rio de Janeiro, defende a proposta que reduz a jornada de trabalho e acaba com a escala 6x1 sem redução salarial. De acordo com o deputado, a medida garante mais dignidade e tempo de descanso para os trabalhadores.
1: O trabalhador brasileiro tem o direito de ter mais um dia à sua disposição para ter vida além do trabalho, para cuidar da sua saúde mental, para estar mais tempo com a sua família, para ampliar a sua formação sobre os mais variados temas, para fazer aquilo que ele queira fazer. Eles vão ficar mais dispostos, com uma maior capacidade de trabalhar, já que eles não estão sendo explorados à exaustão, como é o regramento que a gente tem nos dias de hoje.
12: Glauber Braga argumenta que experiências internacionais já demonstram que a produtividade das empresas não diminui com a redução da jornada. Ele cita ainda que pesquisas de opinião mostram que a grande maioria dos brasileiros apoia o fim da escala 6x1.
9: Termina agora o jornal Câmara dos Deputados, produzido pela Rádio Câmara, com trabalhos técnicos de Wellington Teles e apresentação de Val Monteiro e Luciana Vieira. Uma boa noite para você.
12: A Voz do Brasil volta na segunda-feira. Boa noite e bom fim de semana.
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9: A televisão aberta está prestes a viver sua maior revolução desde a digitalização do sinal. Com a TV 3.0, você não vai mais precisar ficar procurando o número do canal. A experiência será parecida com a dos streamings, mas com uma diferença. Continua sendo TV aberta e gratuita. O grande diferencial é a personalização. Cada pessoa poderá escolher o que quer assistir, ouvir e até interagir com a transmissão ao vivo. Para as marcas, começa uma nova era de oportunidades. Com a chegada da TV 3.0, será possível falar diretamente com um bairro ou até com públicos diferentes assistindo ao mesmo programa. É o alcance da TV aberta com a inteligência do digital. Quer entender tudo sobre essa transformação? 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
6: Estamos no ar na melhor vibe do FM aqui na Atlântida, Rádio das Nossas Vidas, para abrir mais um final de semana com muita música com o ATL DJ Weekend.

0: a gente tocar juntos por aqui as noites da Atlântida. Eu vou abrir já por aqui com o pedido da audiência, versão remix pra faixa de Cissy Peniston com Finally.
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0: Jim Bolden e David Guetta com Let's Go, fechando o primeiro bloco de músicas do ATL DJ Weekend para todo o sul do Brasil, aqui nas ondas da Rede Atlântida. Eu sou arroba Guzanotto, vou para um breve intervalo comercial e daqui a pouquinho eu tô de volta com mais música aqui na Atlântida.
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8: Será que a comunicação da sua marca está ignorando o público que mais cresce no Brasil? Hoje, toda marca quer a atenção da geração Z, mas muitas acabam ignorando o consumidor maduro. Pessoas acima dos 50 anos movimentam mais de R$1,5 trilhão de reais por ano na economia brasileira. São consumidores ativos, conectados e com alto poder de compra. Mas quando esse público não se vê representado pelas marcas, a conexão simplesmente não acontece. Por isso, antes de definir a próxima campanha, vale uma reflexão. A sua comunicação conversa com quem realmente compra o seu produto? Quer entender melhor o comportamento do consumidor e tomar decisões de marketing mais estratégicas? 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
2: Estamos de volta com o ATL DJ Weekend, fazendo a festa de todo o sul do Brasil. Seja muito bem-vindo, você que está chegando agora, cola com a gente, aumenta o volume. Você que já estava sintonizado, muito obrigado pela sua companhia. Eu vou disparar agora mais uma hora de músicas. Participe comigo no @ATLDJOficial no Insta. A gente abre por aqui com Hoosier versus The Verve com Too Sweet.
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0: Sonzeira de Dire Straits com Money for Nothing, fechando mais um bloco do ATL DJ Weekend para todo o sul do Brasil, aqui nas ondas da Rede Atlântida. Eu sou arroba Guzanoto. Vou ficando por aqui neste bloco para você seguir na nossa vibe. Arroba ATL DJ Oficial é o nosso Insta. A gente volta já.
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0: Estamos no ar, de volta com o ATL DJ Weekend para todo o sul do Brasil, aqui nas ondas da Rede Atlântida. A gente segue com uma hora de músicas. Eu sou arroba Guzanoto, vou te esperando por aqui. A versão de The Clots para a faixa Neutron Dance.
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3: Estamos no ar, de volta com o ATL DJ Weekend para todo o sul do Brasil, aqui nas ondas da Rede Atlântida. A gente segue com uma hora de músicas. Eu sou arroba Guzanotto, vou te esperando por aqui. A versão de The Clots para a faixa Neutron Dance.
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3: Opa, dia desses. Nessas coisas de conversas com colegas de trabalho, amigos, amigas, surge o assunto sobre ficar se vendo, e cada vez mais a gente se vê, porque tá ali a tela do celular, tá ali a tela do notebook, algo assim, e que inevitavelmente numa videochamada, algo que vai ser gravado, a gente acaba se deparando com a gente mesmo. E a gente passa a maior parte do tempo das nossas vidas olhando o outro e não a gente. E não é à toa que a gente se estranha na maioria das vezes. Por mais e mais e mais que a gente acabe se vendo, uma grande parte das vezes a gente meio que se assusta e não cai no nosso agrado. Outra coisa interessante é pensar que às vezes o nosso conteúdo não se adequa àquilo que nós somos, aparentamos ou achamos que somos. É interessante a gente pensar que quando a gente não se vê, parece que a gente tem mais segurança daquilo que a gente quer do que quando a gente está baseado em estar se vendo e a insegurança tomando conta, porque ficamos refém daquilo que está ali aparentando ser. A velha diferença entre o ser e estar. Bom, é isso. E tudo isso só pode nos deixar maluco. Mas pelo menos que a gente fique maluco, beleza. Como eu gosto de Raul Seixas, vamos ouvir o Raul Seixas. Ah, e aí, quem sabe, olhar um pouco menos para aquilo que está do lado de fora e um pouco mais para aquilo que está do lado de dentro. E quem sabe a gente se encontra. Maluco, beleza, chega, não aguento mais. Raul Seixas, toca um Raul aí na Atlântida. Aí está.

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10: Você sabe o que realmente aumenta o retorno de uma campanha de marketing? 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Hoje, a tecnologia permite direcionar anúncios para públicos muito mais específicos, considerando localização, interesses e comportamento de consumo. Na prática, sua campanha deixa de aparecer para quem não tem interesse no seu produto e passa a alcançar pessoas com mais chances de se tornarem clientes. Mas não basta alcançar a pessoa certa. O contexto em que a sua marca aparece também faz toda a diferença. No NSC Total, por exemplo, essa segmentação acontece em um ambiente de conteúdo confiável e altamente engajado, ajudando as marcas a tornar suas campanhas ainda mais eficientes. 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
5: Salve galera, bom dia pra você ligado aqui na melhor vibe da FM, essa é a rádio das nossas vidas. Estamos ao vivo para toda a rede Atlântida Santa Catarina a partir de agora para você conectado na... Para você conectado onde você estiver, estamos aqui para a gente passar amanhã de sabadão juntos, hoje sábado dia 8 de agosto. Como é que será que está a temperatura em Santa Catarina? Para você ligado na Grande Florianópolis em 100.9, para você aí que está ligado em 102.7, a galera de Blumenau, ou então pra você que tá ligado em 104.3, galera de Joinville também, galera de Criciúma também tá por aqui, na sintonia de 97.3, e Chapecó também, 99.3, e é claro, pra você conectado no nosso aplicativo, qualquer lugar desse mundão, tamo juntos também. Se você ainda não tem o nosso app, vai lá e baixa. É de graça, procura por Atlântida SC na sua lojinha de aplicativos, aí você vai ter a oportunidade de poder curtir Atlântida a qualquer momento, onde você estiver. Bom, vamos lá, galera. Vamos começar nossa jornada musical a partir de agora. Agora, 7:02. A gente chega aqui para deixar a nossa manhã de sabadão muito melhor com a sua companhia, com a sua manifestação musical. Fala pra gente de onde você tá ouvindo Atlântida. Pra você que já acordou cedo, pra você que é do time de pular cedo da cama, seja pra fazer qualquer coisa que te coloque em movimento. Bom dia pra você, bom sabadão pra você que tá se preparando agora, acordou e já ligou o radinho. Eu tenho um radinho na minha cozinha também, aqueles radinhos antigos, eu já acordo e já ligo o radinho ali durante a semana, ligado no cafezão com meu brother e irmão Celo Menezes, e o radinho fica ligado. Então pra você que é desses, bom dia aí pra você, obrigado por estar junto com a gente, tá sempre sintonizado no rádio, sintonizado na Atlântida. Bom dia pra você que tá no carro, se deslocando ou voltando do trabalho ou indo pro trabalho. Bom descanso para você que volta, para você que retorna. Bom trabalho para você que vai trabalhar. Boa viagem para você que tá na estrada viajando. Bom treino para você que tá indo treinar ou já está treinando com a Atlântida no seu ouvido. Boas ondas para você que tá indo surfar. Bom café da manhã e vamos que vamos. Música boa para transformar o nosso dia, para deixar o nosso final de semana muito melhor. E a gente já começa muito bem aí, ó. 489-9188-1009, chega junto com a gente.

0: Bom dia, Ricardinho. Opa, vamos pra cima, meu irmão. Mais um sabadão aí. Estamos nas corridas aqui em Balneário Camboriú. Cara, tá uma amanhã cinzenta. Vamos tocar um Cidadão Quem aí. Deixa o sol bater na sala pra dar aquele boom, né? Show, Ricardinho. Bom final de semana. Tamo junto.
1: Valeu, mano. É isso aí.

0: meu bruxo, bom dia raça, vamos que vamos, em dia cinzento, nublado, mas vamos lá. Ondado para não tomar ali, ô Ricardinho, troca um barão para nós aí, brother. E vamos que vamos, hein? E todos os caminhos levam a Arena Opus. Vamos embora, raça! Acorda!
1: Todos os caminhos nos levam para a Arena Opus nesse sabadão especial. Vai ter barão, ingressos eventim.com.br. Uma formação clássica da banda, vai ser demais.

Essa é a melhor vibe da FM aqui na Rádio das Nossas Vidas, sabadão. Bom dia pra você que tá ligado na Atlântida. Sonzeira, né? Essa música é daquele filme Armageddon. Quem pediu esse som aí foi... Deixa eu ver aqui, deixa eu procurar. O Carlos Eduardo Klopel ofereceu essa música aí para homenagear os pais pelo Dia dos Pais, que é amanhã, né? Inclusive quero mandar um salve pra toda a galera que tá ouvindo a Atlântida, que é pai, que teve esse privilégio, né, da vida, de ter um filho e de poder desfrutar desse amor, que é o amor, é o maior amor do mundo, né, amor de filho, amor de pai e filho. É, então um beijo especial para todos os papais que ouvem a Atlântida. Como é que tá aí, galera? 489-9188-1009, agora neste momento marcando 14 graus na Grande Florianópolis, 16 graus em Joinville, 14 graus em Blumenau, 13 graus em Criciúma, 14 graus em Chapecó. Tá frio, hein? Uma manhã fria, amanhece uma manhã de sabadão gelada. É o inverno rolando, né? O final de semana vai ser muito bom. Parece que não tem previsão de muita chuva, chuvas isoladas. E muita música boa tocando no rádio. E para você participar da nossa programação, é só mandar um salve aí pelo 489-9188-1009. Mandar um salve pro Luciano Calheiros, TT Trevisol, que estão rumo a Joinville, onde acontece a etapa da Corrida Verde Joinville, uma corrida muito legal. Amanhã a corrida, né? Ainda dá tempo de você fazer a sua inscrição, onesportoficial.com.br. Daí eles vão lá para fazer um esquenta, vai ter a entrega dos kits. E aí eles vão contar tudo o que vai acontecer nesse final de semana especial, mais um final de semana especial para NSC Esporte, que movimenta o esporte catarinense. Tá sempre junto nos eventos, divulgando, apoiando e motivando a galera a estar sempre mais perto das atividades físicas, dos esportes. E é claro, deixando você por dentro de tudo que rola no mundo dos esportes, né? E a Corrida Verde tem uma proposta muito legal, que é conectar a galera com esporte, com atividade física, né? E também com a natureza, né? Que é privilegiada aqui no nosso estado de Santa Catarina. Um lugar que é abençoado por Deus, por sua belíssima e rica natureza. Bom, é isso. Final de semana vai ser especial. Amanhã, como disse e repito, vai ter a Corrida Verde. Repetindo, para você que tá a fim de participar da região de Joinville, aí de qualquer região, é só colar, tá todo mundo convidado. onesportsoficial.com.br para você fazer a sua inscrição. A partir das 11 horas da manhã, TT Trevisol, Luciano Calheiros estarão ao vivo em Joinville, na entrega dos kits, explanando tudo que vai acontecer nessa corrida e também tudo que está acontecendo no mundo dos esportes. Demorou, galera? Agora faltando 28 minutos para as 8 horas da manhã, bom dia para você. Vamos seguir com a nossa programação, tem mais um pedido musical nas manhãs de sabadão aqui, a galera chega junto pedindo música. E a gente vai rolando o som, os pedidos musicais, as manifestações musicais da nossa audiência qualificada. Se você tiver a fim de pedir o seu som, pede aí que a gente vai rolando conforme o decorrer do programa. Vai colocando música boa pra galera poder ouvir e pra poder deixar o nosso sabadão muito melhor. Então agora tem mais uma indicação aqui. Quem lembra dessa?

Ricardinho, bom dia, Alexandre Gonçalves dos Ingleses. Cara, toca um das aí, homenagear meu amigo Boca Mole Bica Leal, que tá de aniversário essa semana aí. Valeu, bom trabalho pra todo mundo aí, bom final de semana. Feliz Dia dos Pais amanhã, galera. Vamos lá.

0: Vibe da FM, que vibe boa, né? Aqui na Rádio das Nossas Vidas, muita música boa tocando no seu rádio logo no início do seu dia. Ainda não são nem 8 horas, galera. Tá começando o sabadão, começando o final de semana, coisa boa demais. E com a melhor trilha sonora, né? Da nossa vida, né? Especialmente do final de semana, que é exatamente o momento que a gente mais gosta, né? A gente gosta da semana também, claro, mas a gente também gosta muito mais do final de semana pra ficar curtindo com a família, coisa e tal. Final de semana especial, Dia dos Pais. Coisa boa. Jack Johnson. É sempre muito bom ouvir Jack Johnson e sempre dá saudade do verão. É impressionante. Pelo menos essa é a impressão que eu tenho, né? Essa é uma sensação que eu sinto. Eu acho que todo mundo é assim, principalmente pra nós que moramos aqui em Santa Catarina, nesse paraíso, né? Rodeado por belezas naturais e por praias lindíssimas. E o Jack Johnson que vai estar aqui no nosso verão, galera. Que notícia boa, né? E é claro que a promoção exclusiva da Atlântida. A data, pra você que ainda não estava sabendo, ou então não lembra da data direitinho, não ouviu a informação completa, eu passo o serviço aqui pra você, ó. O show do Jack Johnson vai rolar no dia 18 de fevereiro, no pico do verão. É, vai cair numa quinta-feira já esse programa aí. Geralmente shows internacionais não tem dia, né? Da semana. Esse show vai ser numa quinta-feira. E vai ser no Stage Music Park, em Jurerê, Floripa. Ah, faz parte de uma turnê mundial que eles estão fazendo, que é chamada de Surf Muse, Surf Filme, não, tem que falar tudo junto, Surf Film Music, esse é o rolê, que tem tudo a ver com o Jack Johnson, né? Surf, filme e música. Pra quem não sabe, Jack Johnson já foi surfista profissional, é surfista hoje, até hoje por hobby, né? Ele também é produtor de filmes, inclusive já fez muitos filmes de surf, e o cara é music total, né? É isso aí. E junto com o Jack Johnson vem a turma dele, né? Vem aquela galerinha que tá sempre, eles estão sempre juntos, é uma panelinha que eles têm, que é o Jack Johnson, o Donovan Frankenheiter e o D-Love. Esses três vêm pra Floripa num show muito legal, né? Eles que estão sempre juntos, fazendo som, fazem música juntos, eles vão fazer esse super evento. E você já pode comprar o seu ingresso em livepass.com.br. A gente tá junto com esse showzaço e já, a gente vai falar muito sobre isso. Beleza, galera? Vamos fazer um show do intervalo agora pra gente dar uma respirada. Já tomou seu café? Bom café da manhã pra você aí. Bom treino, boa viagem, bom trabalho, bom descanso pra você que tá retornando. Boas ondas pra você que tá indo surfar. E eu vou tomar um café, tô com fome. Vou tomar um café. Vamos fazer um show de intervalo rapidão para voltar com mais uma sequência de música, tele, pop rock rolando até as 11 horas da manhã, porque às 11 horas da manhã tem a Tele Esportes com TT Trevisol, Luciano Calheiros, hoje diretamente ao vivo de Joinville, onde este final de semana rola a etapa da Corrida Verde em Joinville. Vai ser legal pra caramba, mas a gente também vai falar muito sobre isso ainda hoje. Inclusive, para você que ainda não fez a sua inscrição, onesportsoficial.com.br. Segura a onda que a gente já volta.
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0: Agora 8h13, bom dia pra você que tá ligado na melhor vibe da FM. Essa é a rádio das nossas vidas. Pitty, admirável chip novo. Essa música é lá do início da sua carreira. Eu acho, se não me engano, acho que tem grande chance de eu estar certo, que foi o primeiro hit dela, foi o primeiro sucesso dela. Quem lembra aí vai me falar. Essa música é lá do comecinho de 2000, né? 2003. Primeiro disco da Pitty. Como que chamava mesmo o álbum? Não lembro, hein? Quem lembra aí? Será que é admirável esse... Não, pera aí. Blá, blá, blá, blá. Eu acho que é o primeiro... Admirável Chip Novo é o nome do álbum também, né? Bom, acho que sim. Se alguém souber aí lembrar, me fala. Fechamos assim? Fechamos não. Abrimos. Acabamos de abrir mais uma sequência de música por aqui. 489-9188-1009. 8h13. Vamos atualizar aqui a temperatura de Santa Catarina. Vamos ver como é que tá. Agora, em Floripa, tá marcando 15 graus. Tá subindo. Tá nublado. Nublado e meio coisado. É, Joinville, 17 graus. Blumenau, 15 graus. Criciúma, 15 graus. Chapecó, 16 graus. Tudo isso é o que tá marcando aqui no meu celular aqui, tá, galera? Quem quiser ajudar a gente aí, fica à vontade. A sua participação por aqui, como eu sempre falo, é muito bem-vinda. 489-9188-1009. Vai participando, pede um som, faz a sua manifestação musical, fala pra gente de onde você tá ouvindo, o que é que você tá fazendo, como é que é tal o final de semana. Lembrando que pra galera que tá afim de curtir um showzaço hoje, pra quem tá vindo pra Floripa, ou pra quem pretende vir a Floripa, ou pra quem tá afim de planejar ainda o sábado e decidir vir a Floripa, ou pra você que tá na Grande Florianópolis, é claro. Ainda não comprou seu ingresso? 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E agora tem mais músicas pra gente. Depois, daqui a pouquinho, a gente vai rolar um barão, com certeza. Mas agora eu vou atender um pedido musical do brother aqui, que pediu pra gente rolar um som. Fala aí, mano!
1: Vamos! Salve, salve, Ricardinho!
0: Salve!
1: Thiago, motorista de aplicativo.
0: Fala, Thiagão.
1: Tamo aí no corre do dia a dia, né?
0: Claro.
1: Essa manhã cinzenta em Floripa aí. Ricardinho, toca um som do Papas na Língua aí pra nós.
0: Toca.
1: Alegrar esse sabadão, abrir as portas da felicidade. Bora fazer um bom sábado a todos. Um abraço a todos os motoristas e aplicativos aí. Vamos dar, rapaziada.
0: Valeu, mano! Eu só te falo uma coisa, hein? Ela vai passar.

0: Bom dia, Ricardinho. Jorge Criciúma, motorista de aplicativo aqui. Toca um saudade do tempo do Maneva. Aqui o tempo tá abrindo, tem sol, mas tem previsão pra chuva. E tá quente, pra mim tá quente. 17 graus, 18 graus, tá quente aqui. Valeu, bom dia pra vocês.
1: Valeu, mano! 8h27, bom

Bom dia, Rádio Atlântida. Onde é que joga um som para um sabadão nublado? É o melhor som. Muito bom a trilha sonora da Atlântida, sempre, né? Queria pedir para dar sequência um Bobzinho. Um abraço, Priscila da Palhoça.

0: Baseira rolando aqui na Atlântida, essa é a melhor vibe da FM, Rádio das Nossas Vidas, é o ATL Pop Rock. 17 minutos para as 9 horas da manhã, Ricardinho por aqui, mandando muita sonzeira no seu rádio. E a sua companhia que faz toda a diferença no nosso dia, 48991881009. Essa do CPM é de 2002, continuamos no comecinho de 2000. Agora a gente volta para 2000, Tijuana, quem lembra dessa? Tem como não lembrar, né? Bom dia, galera! Vamos que vamos! É o Sabadão na Atlântida!
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0: Sonzeira, né? Música nova do YouTube, Street of Dreams. Muito bom, e o YouTube é sempre muito bom, né? Essa música foi lançada recentemente, mês passado, no começo do mês passado, e ela é o primeiro single desse álbum novo da banda YouTube. Chegaram com tudo de novo, né? Os caras são demais. Muito bom, muito bom. É isso aí. Fechamos então mais uma sequência, mas vamos tocar uma saideira antes de ir pro show do intervalo. Tem mais um pedido musical aqui, tem vários, na verdade, devagarzinho eu vou colocando aqui os pedidos da galera. Deixa eu pegar aqui, cadê? Tá aqui, ó. Fala aí, mano, qual é que é, meu brother?
1: Salve, Ricardinho, bom dia. Diego Martins aqui de Blumenau. Sábado iniciou com chuva, eu tava planejando ir até Floripa para fazer ali a trilha da Lagoinha. Como o tempo não permitiu, então eu peço pra ti a música do Daza, Meu Paraíso, que é uma obra-prima em relação às belezas da Ilha da Magia. Valeu, meu querido, abraço.
0: Valeu.
1: Bom final de semana pra todos.
0: Pra todos nós, valeu, grande, grande. Falou tudo, é isso aí, é mesmo. Então tá, não precisa nem insistir, eu vou tocar.

0: Essa música é simplesmente maravilhosa, né? Lindíssima, belíssima canção. Uma obra de arte, né? Mais delicada, que consegue passar essa beleza, né? E esse sentimento por esse lugar lindo que a gente vive, chamado Santa Catarina. Meu paraíso, Santa Catarina, né? É o nosso paraíso. Mais uma indicação de altíssimo nível aqui da nossa audiência qualificada. Rolando o Ateli Pop Rock na sua manhã de sabadão, na nossa manhã de sabadão, na nossa rádio, das nossas vidas. Antes, U2, música nova, Street of Dreams. Banda preferida da minha gata, que deve estar me ouvindo agora, deve estar nos ouvindo. Banda preferida também do Mr. P. Banda preferida também do Celso Menezes. Mr. P, que hoje estará no show do Barão, fazendo um som, o Esquenta do Barão. Vai fazer um som pra galera, pra gente curtir, eu estarei lá também. 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Barão Vermelho com Frejá nos vocais, vai ser demais, hein? Tocando os grandes clássicos dessa, que é uma das maiores bandas da cena do rock nacional de todos os tempos. Antes do U2, a gente rolou também um som que vale também um comentário, né? Vale um adendo aqui. Essa interpretação do Lagum, essa apresentação do Lagum, essa versão... Agora eu busquei a palavra certa. Essa versão do Lagum, Seu e Só, que é a música nova do Lagum, que você ouviu em primeira mão aqui na programação da Atlântida, primeiro, né? Essa apresentação foi do Atlântida Celebration. Ao vivo no Atlântida Celebration. Cara, foi lindo o show do Lagum no Atlântida Celebration. Na verdade, todos os shows. Inclusive, lembrando agora, falando do Atlântida Celebration, amanhã no ATL Feelings, no Atlântida Feelings, que rola às 10 horas da manhã, todos domingo, 10 horas da manhã, tem o Atlântida Feelings, sempre com um show ao vivo. 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A gente está fazendo uma sequência de retrospectiva do Atlântida Celebration. 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Então tá bom. Ó, vamos fazer um show de intervalo rapidão e a gente já volta com mais uma sequência de música, combinado? Demorou então, segura aí que é rapidão.
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3: 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É isso, estamos de volta aqui na melhor vibe da FM, na rádio das nossas vidas, com ATL Pop Rock rolando música boa no seu rádio, na sua manhã de sabadão, para começar muito bem o final de semana, sempre na melhor companhia, a sua companhia. Obrigado pela companhia, pela carona, pelas manifestações, pelas mensagens, estamos juntos. E continuamos, seguimos até às 11 horas da manhã, porque às 11 horas da manhã tem o ATL Sports, com TT Trevisol, Luciano Calheiros, diretamente ao vivo hoje de Joinville, diretamente da Metrô Norte, Joinville, onde vai rolar as entregas dos kits da Corrida Verde Etapa Joinville, que rola amanhã. Vai ser demais. Esse projeto é muito legal. É a nossa corrida da NSC. É um evento esportivo que conecta a galera ao esporte e a natureza. Vai ter plantio de árvore hoje de novo, legal pra caramba. Vai ter a corrida de 4 e 8 quilômetros e também vai ter a corrida kids, amanhã é dia dos pais. Pega a galerinha toda e bora correr, galera. Pra você que ainda não fez a sua inscrição, ainda dá tempo, onesportsoficial.com.br. Agora, neste momento, marcando 15 graus na Grande Florianópolis, uma manhã bem nublada, com alguns pontos isolados de chuva. Joinville, 17 graus, tá friozinho em todos os lugares. Blumenau tá marcando chuva aqui, 16 graus. Criciúma, 16 graus também, tem nuvens, bastante nuvens. Chapecó, 17 graus. É isso, Santa Catarina. E você, de onde você tá ouvindo Atlântida? Conta pra gente, o que é que você tá fazendo? Manda um salve pra gente. E pra você que tá na sintonia da Atlântida, nas nossas emissoras espalhadas por Santa Catarina, aquele salve especial. E também quero saudar você que está conectado no nosso aplicativo. Inclusive, todos vocês que ainda não têm o seu aplicativo da Atlântida, pode baixar agora de graça. 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Bacana, né? Vamos seguir com a nossa programação? Agora eu vou dar um recadinho aqui, vou aproveitar, vou tocar um som sobre o assunto que eu vou rolar. Sempre pegando o ganchinho pra gente dar uma sequência legal nas nossas atividades. Ó, tá rolando uma promoção bem legal. É do Dia dos Pais. Essa semana é Dia dos Pais, amanhã é Dia dos Pais, né? Saudade do meu coroa, hein? Ele não apareceu por aqui hoje ainda. Daqui a pouquinho ele manda a mensagem dele pedindo um som. Grande Maurício Gripe. Amanhã é Dia dos Pais então, galera. E eu também sou papai, sou pai da Valentina, minha princesa. Tá com a minha gata agora, fazendo um rolê por aí, resolvendo coisas com a mamãe. 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Esse festival vai rolar no dia 31 de outubro, mas você já pode garantir o seu ingresso com 50% de desconto, é metade do preço. Bacana, né? Grandes shows, hein? CPM 22, que é muito legal, showzaço. Inclusive, para quem não assistiu o show do CPM ainda, fica a dica, tem que assistir. Chico, que tá no hype total, né? Grande Chico, filha da eterna e inesquecível Cássia Heller. E o Capital, né, galera? Capital é legal pra caramba pra assistir o show e eles estão fazendo esse show aí. É o show do Acústico MTV, que foi o sucesso, né? Foi o maior sucesso da carreira da banda. Eles voltaram com esse show e inclusive lançaram um álbum. Lançaram lançaram a versão de LP desse álbum. É o disco de vinil, né? O long player. É legal pra caramba, é muito legal o disco pra você que é entusiasta do disco de vinil, que gosta, que tem a sua vitrolinha na sua casa aí, ó, vale, esse disco dá pra escutar ele inteiro. 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Aonde comprar? uhu.com, uhu.com. Hoje é sábado, amanhã é dia dos pais, Então ainda tá rolando esse desconto aí. Bom, já que a gente tá falando tudo disso, e estamos falando também do álbum acústico MTV do Capital, vamos rolar um clássico então desse álbum, nessa versão inesquecível, agora, aqui na Atlântida.

Eu tinha 21 anos na época que esse álbum foi lançado, do Capital Inicial. Tô me lembrando aqui agora, recordando, passando um filme na minha cabeça. Ei, coisa boa! Vamos que vamos, galera! É isso aí! Capital Inicial, dia 31, então, de outubro, na Arena Opus, junto com o CPM 22. E Chico, Chico, mandar um salve pro Babão! Salve, salve, Babão! Grande Babão! Carlos Babão, nosso brother aqui da NSC. E o seu filhão Heitor, que gostam dessa música do AC/DC, gostam de Harley Davidson. Yeah! Hoje à noite tem Barão, hein, Babão? É nóis, meu brother! Beijo pro Heitorzinho!

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0: Muito boa essa música, né, cara? Que isso, essa música do Simple Minds é sensacional. Eu vou dar um pause nessa música aqui, porque quero antes rodar a mensagem que a galera pediu, então eu vou colocar a trilha. Aí, aí a gente toca a música da Legião depois na sequência. Vou colocar ela aqui. Pronto. Bom, então, essa música é uma música que marca essa época, né? Apesar dela ter diferentes sentidos, né? Mas também é uma música que a galera gosta de homenagear os pais. Então, vamos rodar aqui a mensagem de duas pessoas que pediram a mesma música.
1: Bom dia, Ricardinho. Ai, saudade do verão.
0: Nem me fala.
1: Mas antes estava bom, né? Tava quentinho. Ricardinho, toca Pais e Filhos para nós, homenagem aos dias dos pais, a todos os pais, muita saúde, pais, e todos os pais saibam ser pai, né, porque ser progenitor é muito fácil,
0: é isso
1: mesmo. Difícil ser pai. Beijos a Isabel.
0: Beijo, Isabel. Fala, mano.
2: Fala, Ricardinho, meu brother,
0: The
2: King das manhãs. Ricardinho, sabadô, manhã cinzenta em Floripa, mas primeiro quero deixar aqui meu abraço a todos os papais amanhã, dia dos pais, né, pro meu papai Sidney, né, meu papai, o seu papai Gripe, né, então assim, pra comemorar o dia dos pais, Ricardinho, tocar um sonzinho aí do Cat Stevens, Fada em Som, se for possível pra nós aí, ou um Legião Pais e Filhos, aí fica a teu critério. Valeu, meu amigo, um abraço. Um bom final de semana a todos e um bom dia. Aqui é Maicon Motola Tapera, sempre ligado na melhor vibe de Floripa.
0: Valeu, grande Maicon, valeu. Então vamos aproveitar que duas pessoas pediram a mesma música e vamos tocar esse clássico da Legião. Essa música faz parte de um álbum chamado As Quatro Estações. E se não me engano, 90 aí. Deixa eu ver aqui. Só pra contextualizar. Eu tenho CD em casa até hoje, desde aquela época, galera. É de outubro de 89, final dos anos 80. Muito bom. Bom, então a gente vai tocar Pais e Filhos agora. Vamos nessa? Já tá na agulha aqui, ó. Agora!

Todos querem dominar o mundo. Tem uns aí que estão querendo mais ainda, né? São clássicos dos anos 80, lá do meio dos anos 80. Uma música que fala sobre ambição, sobre essa busca desenfreada aí pelo poder, né, galera? Essa galera que quer controlar tudo. Bom, essa música, pra quem não sabe, foi inspirada na tensão da Guerra Fria que rolou e foi lançada lá em 1985 pela banda britânica Tears for Fears, Ronald Rosabell e Kurt Smith, esses dois grandes gênios da música mundial que fazem parte de uma cena chamada New Wave e que estão aí na atividade até hoje fazendo música boa pra gente ouvir. Inclusive, o Harry Styles gravou essa música recentemente e ficou muito legal a versão dele. E a gente já tocou pra você aqui na programação da Atlântida. Vamos em frente?

0: aqui por todos os lados, todos os cantos do Brasil. E é lógico também no mundo afora, através do nosso aplicativo. Como é o caso do meu paizão, que está sempre na sintonia, me ouvindo, ele e a minha mamãezinha estão lá agora no interior de São Paulo, mais precisamente em São José do Rio Preto. E é claro que na véspera do Dia dos Pais, meu paizão também ia estar aqui comigo, né? A gente está sempre junto, conectado através da música, através da nossa energia, que se encontra muito, da parceria, amizade. E é claro, desse laço paterno que, no qual ele me ensinou como ser um bom pai. E agora eu estou podendo proporcionar isso para a neta dele. Olha só, que é uma troca, né? Muito bom. Então eu quero mandar um beijo especial para o meu paizão, que está junto com a minha mãezinha agora, nos ouvindo. E pedir uma música, claro, sim, afinal de contas ele tem um excelente gosto musical. Não só ele, como a minha mãe e grande parte da minha família. Talvez seja por isso que eu gosto de música boa. Talvez não, né? Certamente. Então vamos ouvir.
1: Bom dia, Ricardinho. Sou Maurício Gripe, aqui de São José do Rio Preto, São Paulo. Sua mãe e eu estamos ouvindo o seu programa, esse programa maravilhoso. E hoje nós gostaríamos de ouvir uma música dos Titãs. Você também viajou para uma sonífera ilha. Essa música é muito bonita, antiga também, né? E feliz Dia dos Pais para você amanhã, esse paizão. Tchau, obrigado!
0: Tchau, obrigado! Esse é o Maurício Gripe, meu herói, meu melhor amigo, meu paizão. Beijo, paizão, te amo. Vamos nos falar bastante nesse final de semana. 3 minutos para as 10 horas da manhã, feliz Dia dos Pais para todos os papais que ouvem a Atlântida. Yeah.

0: Que sonzeira, né? Muito bom ouvir o Tio. Essa música é demais, né? Lecter Storm. Deixa eu ver quem pediu essa música aqui, ó. Cadê ela? Deixa eu ver se eu acho ela aqui rapidão. Mandar um beijo. Aproveitando o Dia dos Pais, tá chegando. Podia rolar um YouTube, Lecter Storm. A banda que meu pai me ensinou a amar. Olha, que influência boa, hein? É a Thaís Regina. Thaís, beijo. Que sorte a sua. Que privilégio ter um pai que te ensinou a ouvir o tio. Isso é muito bom. Eu tô tentando colocar minha princesinha no caminho certo também. Ela tem bastante personalidade, mas ela tem uma coisa assim que tá levando ela pro lado bom. Além da influência, né? Tento influenciar ela de todas as maneiras. Mas tá no DNA também. Muito bom. Galera, rolamos o tio. Até tava me lembrando aqui, enquanto tocava a música, sabe? A compartilhar com vocês. A gente tá aqui pra trocar ideia, né? E o tio, o Bono, que fez parte do funeral, né, de um cantor muito querido que morreu agora recentemente de acidente de moto. Inclusive, estava fazendo uma reflexão sobre isso. E é o Glenn Hansard. Para quem não conhece, ele não é um cantor conhecido do grande público, né? Ele é da cena mais underground, né? E ficou muito famoso com um filme que ele fez, né? Ele é irlandês, da mesma terra do U2, inclusive ele era amigo pessoal do Bono. E aí ele fez um filme que chama Once. Pra quem não assistiu, assista. É um filme incrível, incrível. Inclusive a música dele ganhou o Oscar de melhor canção nesse ano que esse filme foi lançado, né? É um filme sensível, introspectivo, que é mais ou menos parecido com a história dele. Ele é um cantor de rua, né? E depois virou um cantor famoso na Irlanda, um cantor muito famoso, né? Muito conhecido, inclusive, sempre fazia parte ali do top 10 dos mais tocados das rádios, enfim. E é um cantor que não é muito conhecido pelo grande público, assim como eu disse, porque ele é um cara mais underground. Mas ele era um cara que circulava no meio artístico, que transitava por todos os lados e era um cara muito querido no meio, né? Porque ele era um cara muito legal. E todo mundo fala a mesma coisa dele, né? O cara morreu jovem, com 56 anos de idade. Mas a mensagem que eu quero deixar é a seguinte, né? Ele era um dos melhores amigos do Ed Vedder também, que é o vocalista do Pearl Jam. E o Ed Vedder deu uma declaração de que quando ele conheceu o Glenn, a vida dele mudou. A vida dele se transformou, porque ele, o Glenn, ensinou o Ed várias coisas importantes da vida que às vezes a gente deixa passar batido. Inclusive veio também uma declaração da filha do Ed Vedder, né? Acho que é a Olivia Vedder o nome dela. Ela considerava o Glenn como da família porque ela também aprendeu um monte de coisas sobre o amor, sobre família, sobre coisas mais sensíveis e coisas importantes que realmente valem a pena. Então a reflexão que eu deixo é aqui a seguinte, falando disso, né? Até vou colocar a musiquinha aqui, ó, pra quem não conhece. Vou colocar aqui de fundo aqui, ó. Deixa eu colocar esse som, essa música aqui, ó. Essa é a música que ganhou o Oscar de melhor canção, né? E é a música do filme. Pra quem não assistiu, fica a dica aí. O filme chama Once. O-N-C-E. E aí a mensagem que eu quero deixar é o seguinte. O que mais vale na vida é o que você vai deixar. É o seu legado, né? É o que você vai deixar e as pessoas vão falar de você depois que já acabou e você já não vai mais estar aqui. O que é que você vai deixar? Pensa nisso. Vamos fazer o show do intervalo e a gente já volta.
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0: E aí, galera, estamos de volta. Entrou duas vinhetas aqui em seguida. E tirar uma não deu tempo, aí entrou as duas. E é isso aí, vamos que vamos. Aqui a gente vai no improviso. E vai que vai, né? Sempre na melhor vibe da FM, com música boa tocando e a participação da nossa audiência qualificada. Deixa eu programar uma música aqui que o brother pediu. Deixa eu ver se eu acho que eu quero colocar uma música. Cadê ela? Ela tava aqui agora. Não é possível. Ah, achei. Aqui, ó. Colocando aqui a música agora. Vai rolar mais uma sequência? Essa é a última sequência de hoje. Mas é uma sequência de uma hora, né? Então temos mais uma hora de ATL Pop Rock rolando por aqui, porque às 11 horas da manhã tem o ATL Sports ao vivo de Joinville, da Metro Norte Joinville, onde vai ser entregue os kits para a Corrida Verde Etapa Joinville. Luciano Calheiros, TT Trevisol, ao vivo diretamente de Joinville, fazendo o esquenta da Corrida Verde, que rola amanhã. Inclusive dá tempo de você fazer a sua inscrição ainda. onesports.com.br, onesportsoficial.com.br. Beleza, vamos seguir em frente. Tem uma mensagem aqui, ó, de pai. Feliz dia do pai. Quem mandou foi o João Luiz. Feliz dia dos pais para todos os pais. Porque pai é muito mais do que apenas três letras. É algo especial demais. É cuidar, se preocupar, ensinar, dar bronca, apoiar, estar junto. É amar, mesmo quando a gente não fala isso toda hora. Às vezes, a gente demora um pouco para entender o tamanho de tudo isso. Mas o tempo passa, a idade chega e a gente começa a enxergar algumas coisas de um jeito diferente. Então, você que é pai, aproveite e valorize. Curta seus filhos, esteja presente e aproveite esses momentos, porque o tempo não espera ninguém. Feliz dia dos pais. E para completar tudo isso, nada como um Bob Marley agora. Então aí eu vou parafrasear a música. Não se preocupe com nada, porque cada pequena coisa vai dar certo. É isso que o nosso pai fala pra gente, não é? Eu falo isso pra minha filha. Então vamos ouvir essa música agora.

0: Então, Ricardinho, bom dia aí. Feliz Dia dos Pais para ti, pro teu pai, né? É um programa família. E, cara, legal poder escutar você no sábado.
1: Em 200 fico metros.
0: Torcendo
1: para. Siga em frente.
0: Né, para sem trabalhar, escutando a Atlântida e o teu programa de manhã. Toca para nós aí um Metallica Intercede, mano. Um abraço aí e um bom final de semana para nós, amigo.
2: Valeu! Já tá rolando! Ah, essa música é demais, hein? Aquela viagem, né? Voltando lá pra 1991, a música faz parte do álbum preto do Metallica. Ongeira, dá um gás no volume aí, porque essa merece. Essa é a melhor vibe da FM aqui na Rádio das Nossas Vidas, é o ATL Pop Rock rolando!
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23 minutos para as 11 horas da manhã. Daqui a pouquinho tem a Tela Esportes para toda a Rede Atlântida Santa Catarina, J. Cole. A gente vai dar uma passeada pelo rap. Vamos uma sequência de rap.

que dizer desse feat, né, galera? O que dizer dessa parceria, né? Que é isso? O que é isso? Que musicão! Zed Rock e seu Jorge! That's My Way! Músicas que você só ouve na Atlântida, na melhor vibe da FM. Muito bom, é com essa que a gente encerra. Tem mais uma saideirinha aqui, mas eu já venho aqui me despedir. Galera, valeu! Valeu pela companhia, pelas participações, pelas manifestações, pela nossa audiência qualificada. Tenha um excelente final de semana. Curta aí sempre com a sua família, com o seu paizão. Feliz Dia dos Pais pra você. Eu tenho esse privilégio de ter um grande pai e também de ter uma grande filha. Então, um beijo especial pra todos vocês que fazem acontecer, que fazem a diferença na vida do seu filho e na vida do seu pai. Ligue pro seu pai se você estiver longe, assim como eu. Fala pra ele que ama ele. Isso é legal. Isso tem muito significado. Galera, então eu encerro desejando um feliz Dia dos Pais pra você amanhã. E seja perto do seu pai.

0: de alguma maneira, mesmo longe. E hoje a gente se encontra na Arena Office para curtir o show do Barão Vermelho. ingressoseventim.com.br, depois do show do intervalo tem TT Trevisol, Luciano Calheiros com ATL Sports. Ó, cuidado!
1: Que você bebe,
0: muito cuidado!
1: Que você fuma.

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2: Muito bem, Atlântida, essa é a rádio das nossas vidas, a melhor vibe do FM. Um ótimo sábado para você que tá ligado em toda a rede Atlântida. A partir de agora, o mundo dos esportes passa por aqui. A ATL Esportes está no ar. Estamos ao vivo de Joinville, mais precisamente aqui na Metronorte, para a gente fazer um belo programa, um programa especial, um programa que marca o retorno dele. A lenda, arroba Luciano.Calheiros. Segue lá, você voltou.
3: Ah, quando você fala...
2: Você voltou, Luciano Calheiros.
3: Quando você fala lenda, bom dia, TT, bom dia.
2: Como é bom falar com amigo.
3: Toda a galera aqui da Metronorte, Joinville.
2: Que maravilha, cara.
3: Estamos aqui já na vibe, no clima da Corrida Verde.
2: Pois é.
3: Etapa Joinville, retirada dos kits, a galera da On Sports está aqui também, né? Na atividade aqui, entregando os kits com o maior carinho.
2: E a galera chegando.
3: Tem até a máquina ali, ó, para você colocar o nome na hora,
2: personalizar. Pô, a gente podia ganhar uma camisetinha personalizado,
3: não vou nem falar nada, né? Não vou nem... Mas quando você me chama de a lenda, eu me sinto Will Smith.
2: Mas pode se sentir, porque você merece.
3: Então tá, obrigado.
2: Você merece, seja bem-vindo.
3: Obrigado.
2: É um prazer estar ao lado do amigo, tava com saudade.
3: Que maravilha.
2: Daqui um pouquinho, eu quero que você conte um pouquinho também das suas férias.
3: Vai ter que ser uma minissérie.
2: Porque as suas férias, elas incluem também uma final de Copa do Mundo, né?
3: Ah,
2: e
3: verdade.
2: Nem todo mundo que está presente aqui na Metronorte nesse momento teve o privilégio de estar presente na final da Copa do Mundo.
3: Alguns sim, que
2: sim,
3: eu sei.
2: Sim,
3: eu
2: sim. Mas nem todo mundo,
3: nem
2: né?
3: Nem todo mundo.
2: Então a gente vai dividir algumas coisas.
3: Tá bem.
2: Que vão acontecer
3: tá
2: aqui.
3: Bem.
2: E também a gente tem que saudar Dri Peló, a nossa colega aqui da Atlântida, Joinville.
3: Embaixadora
2: da corrida. Já correu ontem, correu agora na me falou que correu a madrugada toda. Correu na madrugada?
4: Com certeza, TT.
2: Nos sonhos.
4: No sonho, claro. Foi um sonho maravilhoso. Eu completei 8 km em 35 minutos.
2: Tá bom.
4: Sensacional.
2: Tá com um pace bom. E aí, Dri, tudo certo?
4: Tudo lindo,
2: primeira
4: gente.
2: Primeira vez da Dri com a gente aqui no ATL
3: Esportes. É verdade. Estreando no ATL Esportes. Que prazer, hein, Dri?
4: Que honra minha, né?
3: A honra é nossa.
4: Peso aqui, né, cara? Tô
3: tu
4: nervosa.
3: Sabe que peso na balança. Isso é verdade. Por isso a gente não vai correr amanhã.
2: Eu tenho acompanhado a Dri nas redes sociais, porque eu tenho que tá de olho,
4: claro,
2: né?
4: Meu coordenador, cara.
2: E ela tem performado legal no Instagram, nas corridas, tem corrido bastante, voltou a treinar. Daqui a pouquinho tu vai contar pra gente o que a corrida fez na tua vida.
3: Daqui a pouquinho eu quero saber.
4: Só minha mente, né, cara?
3: Daqui a pouquinho eu quero saber qual prova você vai correr amanhã e o teu RP.
4: Rapaz, tá bom.
3: Daqui a pouquinho.
4: Fechou, mas
3: vamos saudar também, né? Vamos saudar também nosso Ricardinho Gripe, que hoje será o DJ.
2: Ele. Hoje vai ser ele.
3: Vai ter a resposta. Já vem bem.
2: Na
3: tele pop rock,
2: vem pedindo,
3: né?
2: Passagem faz tempo.
3: Então ele vai hoje fazer a programação musical do ATL Esportes. Então, Ricardinho,
2: nós mandamos só uma mensagem pro Ricardinho. Nos surpreenda.
3: Não pode decepcionar.
2: Não
3: porque
2: pode.
3: Aqui o público do ATL Esportes é muito exigente. Tá acostumado com música boa. Então vamos fazer o seguinte. Já vamos ver a performance do Ricardinho nessa abertura com uma dupla?
2: Pode ser?
3: Pode ser.
2: Uma dobradinha?
3: Então vamos lá.

0: boa na programação aqui da Atlântida, é o nosso ATL Sports. Começamos muito bem, uma dobradinha musical de primeira classe, The Cult e Guns. Guns, nossa, que a gente teve o privilégio de assistir juntos.
1: Lá na Arena, né? Opus.
0: Que showzaço,
1: onde,
0: né,
1: estarei, cara? Logo mais, né?
0: Demais. Ah, é verdade. Daqui um pouquinho hoje tem Barão Vermelho.
2: Claro. Meu Deus,
0: encontro,
2: que delícia,
0: formação,
2: gente,
0: original. Né? O Luciano Calheiros vem comentando desse show aí há um bom tempo.
1: Eu adoro.
0: Tenho certeza que hoje vai ser aquele dia que o velocímetro vai dar uma...
1: Não, não, não, não, não. Hoje vou de aplicativo.
0: Sem acelerar.
1: Ah, porque tem que tomar um negocinho,
0: não,
1: pra ver o varão.
0: Não, mas
1: então,
0: aí que eu digo. É.
1: Ah, sim, o meu dar... natural, isso, esse já tá lá em cima.
0: Já tá lá em cima.
1: É, 5 mil rotações por minuto.
0: Já tá.
1: Sim, já tá em 5 mil.
0: Trocando marcha só no tempo. Sem embreagem.
1: Olha aqui, Tendi, a Telesportes especial, né? Hoje ao vivo aqui na Metronorte, Joinville.
0: Bacana.
1: Cara, só máquina, hein? Daqui a pouco a gente vai bater um papo com a galera da Metronorte.
0: Tem um problema seríssimo, Calheiros, que
1: gente,
0: bem parceladinho, eu saio até com a Captiva
1: aqui,
0: daqui.
1: Cara, Captiva, tem Tracker, tem, cara, cada modelo lindo,
0: é
1: Equinox, linda aqui. Tem uma aqui, a Raincountry. Rapaz!
2: A minha futura essa.
1: É essa da Idri?
0: É. Imagina, tá linda, só faltou botar um chapéu chumbo boiadeiro nela daí, né?
1: Impressionante. Não, Ia. Já a gente fala mais desses carros aqui. Metronorte, que é a nossa grande parceira.
0: Grande parceira.
1: É um dos grandes parceiros, né, da Corrida Verde aqui em Joinville. Inclusive com os carros madrinha amanhã na prova.
0: Opa!
1: Enfim,
0: exato.
1: Exatamente.
0: Legal,
1: exatamente.
0: Tá,
1: Hospital
0: um lugar
1: Dona
0: que eu poderia
1: Helena,
0: me colocar,
1: enfim,
0: na corrida amanhã. Ai,
1: vários
0: dirigindo,
1: parceiros.
0: Né?
1: Da Corrida Verde, e a gente está aqui, evidentemente, né, acompanhando a retirada dos kits, muitos corredores e corredoras nesse momento aqui. A gente vê muitas mulheres, né, retirando seus kits, personalizando
0: famílias,
1: suas camisetas, famílias. Tem promoção especial, amanhã é Dia dos Pais, né?
0: Uhum.
1: E promoção especial para quem se inscrever com o papai, ou com o papai se inscrever com o filho, ganha um descontaço nas inscrições.
0: E pra galera que tá nos ouvindo aqui em Joinville e também na região aí, que queira participar da prova amanhã, as inscrições hoje restam poucas. Mas hoje só aqui na Metronorte, dá pra fazer aqui.
2: Ao vivo e a cores.
1: Inclusive, a gente podia sentir essa vibe, né?
2: Sentir
1: essa vibe aí com os nossos corredores.
2: Olha aí, ó.
0: Aí, agora sim, agora.
1: A Adri Teló, que é a nossa embaixadora de Joinville.
0: Vamos ouvir o pessoal aqui.
2: Tudo bem, gente? Tudo certinho com vocês? Primeira vez correndo?
3: Não, já há 2 anos.
2: 2 anos correndo, cara. E o que te traz de novo em uma prova? O que você mais gosta em provas de corrida?
3: A sensação, né? Eu comecei por causa da minha mãe, que tá há 3 anos correndo, e daí eu embarquei junto. É muito bom.
2: É que aquela coisa, né? Você pode no mercado comprar um cacho de banana por R$2,99. Mas completar uma corrida de 4 ou 8 km, ganhar a banana e a medalha, é surreal, é indescritível essa sensação.
0: É, boa, gostei da...
2: Cara.
1: Como é que é o nome da nossa colega?
2: Como que é o seu nome?
3: Eduarda.
2: E o seu?
4: Gabriel.
2: Também já corre ou veio junto só?
4: Não, corro também.
2: Casal de atletas, então.
0: Vai perguntar pra ele quanto tempo, ele vai dizer 2 anos quando eu conheci ela na corrida.
2: Quanto tempo?
4: 2 anos.
0: Olha
2: por
0: aí.
2: Por causa dela?
0: Sim.
1: Olha aí, ó. Tá, é de Joinville. Tá Joinville, o casal. Eu vi que tem corredor que agora há pouco veio cumprimentar a gente aqui, que saiu de Floripa.
2: Sério?
1: Pra buscar kit hoje aqui, já tá hospedado e vai correr.
2: Caraca. Não, e eu tentei, imaginando que poderia ser o meu primeiro pódio amanhã. Talvez não vai ser, tudo bem. Já ganhou pódio?
3: Não. Não, mas ele já.
0: Calma, Adri, tá muito ansiosa. A corrida é um processo que, né?
2: Ei, e sabe que teve uma vez que eu fui pra uma corrida que eu só não consegui o pódio por 1 segundo, tá? Porque eu fui ajudar minha coleguinha, que ela tava assim correndo na minha frente. Aí ela parou pra caminhar, aí eu falei pra ela: vamos, você ficou na minha frente o tempo todo, continue. E aí ela foi, deu gás.
1: Aí
2: e
1: você,
2: por 1 segundo,
0: e aí ela ganhou
1: play,
0: a prova.
1: Não pode. Não,
0: fair.
1: Mas
0: play.
1: Tem
0: uma
1: galera aí, tem
2: claro
1: uma
2: que
1: tem
2: sim.
1: Galera chegando na vibe, no clima da Corrida Verde.
2: Esses aqui são meus colegas, inclusive, de corrida já. Já corre bastante tempo.
0: Legal.
3: 4 anos.
2: Fala o seu nome pra galera.
3: Márcia.
2: E o seu?
5: Adriano.
2: Quanto tempo correndo?
5: 4 anos, mesmo tempo.
2: Se conheceram na corrida ou como é que foi?
3: A gente se conheceu no jardim de infância, amiga.
1: Olha!
2: Perdão. Aí só começaram
0: muito
2: juntos correndo. Então.
0: Com 4 anos, né? Aí não...
3: É, só começamos a correr juntos depois, mas
0: que legal.
3: A gente se conhece faz bastante tempo.
2: Ah,
1: qual
2: então,
1: qual
2: bom,
1: é a prova
2: tá
1: dela? Qual é a prova da Márcia? E qual é o pace e a meta pra amanhã?
2: Ei, aqui, atleta, tá?
3: Vou fazer 4.
2: O quê? Ah, vai pegar pódio, então.
4: E segundo o meu treinador, é pra fazer abaixo de 5, mas eu acho que ele é louco. Mas
1: não, abaixo de 5?
0: Vai conseguir.
1: Não, vai, tá entendendo por que eu não corro?
2: Ei, não, isso é verdade, mas é que você não treina, né? Essa aqui treina pesado, entendeu?
1: A
2: essa
1: última prova que eu fiz 5 foi uma trail, foi off-road, né? Foi em trilha. Eu fiz em 32 minutos.
0: Que foi o tempo que durou o sonho dele.
1: É, fiz em 32 minutos, é verdade.
0: Foi um soninho.
1: É verdade.
2: Aquele cochilo.
1: É, 32
0: cochilinho pós-almoço.
1: Né? Aqui, como é que é a característica aqui? Você já conheceu o percurso, Márcia? É mais plano?
4: É plano. Todo plano.
1: Ah, então é uma prova rápida, como vocês costumam dizer, né? Uhum. E o Adriano, qual é a meta para essa prova de amanhã?
5: Os 4km também. A minha meta é fazer em torno de 4 por pace. 4 minutos.
0: Bom, também. Não, o pessoal já tá correndo legal.
1: Então, nesse pace, fecha a prova em 16.
5: É, por aí.
1: 16, pô.
0: Tá bom.
2: Ei, mas
0: tá
2: é
0: ótimo.
2: Que aqui é atleta, né, gente? Aqui já é atleta de elite.
1: Qual é seu pace, Dri?
2: O meu pace, cara, pesado, depende. Porque assim, ó, depende. Se eu tô treinando ou não tô.
1: Depende do que você jantou na noite
2: Exato,
1: anterior.
2: Entendeu? Se for um rodízio de sushi, ele fica um pouquinho mais lento.
1: É. Entendi.
2: Entendeu? Mas assim, ó, na minha última prova, que foi no Beto, inclusive, que a gente divulgou a Corrida Verde lá, foi um pace fofo, porque foi os meus primeiros 10km. Então eu fiz 10km em 6h30.
1: Tá bom.
0: Não, então assim, ó, eu achei a solução pra Dri.
1: O quê?
0: O problema é que a Dri, ela tem potencial. Porém, ela tá se inscrevendo nas distâncias erradas.
1: Errada.
0: Amanhã tu tem que correr na Kids.
1: É. Ô, Dri, vamos fazer uma gentileza,
2: pode ser,
1: Dri.
2: Pode ser.
1: Encosta na galera da OnSports aí. Vamos descrever o que vem nesse kit aí, do quem tá vindo retirar. O que vai levar nesse kit da Corrida Verde?
2: Bia, manda pra gente. Qual que é?
6: 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Além da camiseta, vem uma caneta com sementinhas pra você plantar e uma árvore de figueira branca. Vem também uma água saborizada.
2: Opa!
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2: Uhum. Vem. Opa, Bia.
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1: Até 31 de agosto, todos os inscritos na Corrida Verde, daqui a pouquinho, vou comprar meu carro, vou trocar meu carro. Então tá.
0: É um benefício que se estende.
1: Os atletas Corrida Verde, como lembrou aqui a Adri, nossa colega da OnSport, retira esse voucher porque vai ganhar um bônus de R$2.000 na Metronorte. Olha aí, Tete.
0: Maravilha.
1: Já
0: cara.
1: Tá valendo a pena se inscrever. Você que vai comprar o carro pra Gabi.
0: É praticamente o emplacamento.
1: Praticamente não. É o emplacamento. R$2.000 é um belo
0: quer
1: de um
0: dizer,
1: voucher.
0: Não sei quanto é que é, mas imagino que já é uma boa ajuda pra isso.
1: 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Essa oferta é válida aqui na Metronorte, Joinville. Já a gente fala mais sobre isso. Valeu, Dri, por enquanto.
2: Tem creatina também, tá?
1: Tem creatina?
2: Se vocês forem pegar o kit de vocês, como vocês não são atletas, eu quero.
1: Espera
0: só um pouquinho.
2: E a EcoBag, claro.
1: Boa.
0: Tu tá dizendo que eu não sou atleta. Ela tá dizendo que eu não sou atleta.
1: O TT,
0: eu sou, não sou.
1: E o ATL Esportes, ele tá entrando nessa vibe de corrida impressionante, né?
0: Sim.
1: Já fizemos, né, a entrega dos kits em
0: Blumenau.
1: Fizemos, né, Floripa. Em Floripa. Agora estamos aqui em Joinville. Semana que vem, o ATL Esportes estará ao vivo em Navegantes. Na meia internacional de Navegantes.
0: Tu sabe qual é a parte que eu mais gosto quando tu começa a passar a agenda do ATL Esportes? É a cara do Lacerda, que ele fica sabendo a agenda dele ao vivo.
1: Semana que vem, Navegantes, a meia internacional de Navegantes. E no fim do mês, tem a Maratona Internacional de Floripa.
0: Boa.
1: Onde estaremos também ao vivo com o ATL Esportes.
0: Estamos correndo.
1: Só falta correr.
0: A gente tá correndo.
1: Porque o ATL Esportes está bom.
2: Com a rádio, né, Tetê? Tu com a rádio.
0: Tamo correndo.
2: Com a rádio.
1: Olha só.
2: Vamos mandar um abraço, inclusive, para Marcos Cacetari, que tá nos ouvindo.
1: Boa.
0: Eu não vou mandar um abraço.
1: Nosso corredor do NSC Sports.
0: Eu vou mandar
1: oficial.
0: Um abraço para ele, Calheiros, porque nesse tempo que tu teve fora, ele trabalhou fortemente para tentar sentar nessa cadeira.
1: Olha
0: aí,
1: só, impressionante.
2: Mas não
1: puxando
2: conseguiu
1: tapete,
2: por enquanto.
0: Tava tentando.
1: Depois eu converso com ele. Segunda-feira a gente baixa um papo.
0: Eu acho que merece uma conversa.
1: Olha aqui, a gente segue ao vivo aqui na Metronorte, Joinville. Esse é o nosso ATL Esportes especial, Corrida Verde, etapa Joinville. Fechando o circuito 2026, 27 vem muito mais atrações aí no nosso circuito, com certeza. 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
0: Boa. Os corredores, as mudas, né?
1: Exatamente, são mais de 500 mudas serão distribuídas amanhã, porque tem também essa responsabilidade, nessa consciência ambiental, esse nosso projeto da Corrida Verde. Já já também o Leandro Lessa com a agenda da semana, batendo aí o compromisso e os principais eventos de Santa Catarina. Vamos falar do Rodrigo Coxa, que mais uma vez é finalista ao lado, boa, do Lucas Chumbo.
0: Inclusive tem um registro nosso feito com o Coxa, né? Quando pegou a onda.
1: Finalista, né? Do grande prêmio, Awards das Ondas Gigantes. Cerimônia que será realizada em setembro na Califórnia. O Coxa mais uma vez indicado. Vai concorrer aí com o francês e o Lucas Chumbo. Já já o Coxa vai dar o recado aqui também no Telesport.
0: Maravilha. Né? Vamos de música? Vamos de música. Agora. Ricardinho preparou mais duas pedradas pra gente ouvir aqui. Parece que a primeira é o Pearl Jam.

0: Vamos nessa, estamos de volta com as músicas do nosso Atel Esportes, mais uma dobradinha legal aí do Ricardinho Gripe, hoje tá mandando bem na programação musical do nosso Atel Esportes,
1: sempre manda,
0: né?
1: Bem, ele mandou sempre bem, manda bem,
0: mandou bem, mandou bem. Estamos aqui, né, Calheiros, ao vivo da Metro Norte, nesse momento aqui, olhando as naves estacionadas
1: Eu
0: não posso olhar muito, porque eu já tenho o coração.
1: Eu já olhei a fatura do cartão 3 vezes para ver se
0: não
1: vai ou não
0: tem como
1: vai.
0: Entrar mais uma faturinha ali, bem parceladinho, vai, né?
1: É por isso que a gente tá puxando aqui pro papo ele, né? O cara que...
0: O realizador de sonhos.
1: O realizador de sonhos, nosso Michael Bruno, que é o gerente de 0 km aqui da Metro Norte, Joinville. E aí, Michael, o movimento hoje...
0: Sabadão. Sábado
1: tá
0: 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Deixa eu abrir pra ti aqui.
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1: Boa. Valeu demais, Michael. Valeu demais aí sua participação com a gente. 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
3: Claro que não.
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0: Vai correr amanhã ou tu vai dirigindo o carro madrinha? Não entendi agora, fiquei meio confuso.
3: Gente, eu vou correndo, né? Porque o meu pace amanhã vai ser top.
1: Tá.
3: Eu vou lutar pelo pódio, entendeu? E vou fazer em menos de 20 os meus 4 km.
1: Que espetáculo.
0: Eu quero só ver, Calheiros, amanhã. Espetáculo. Eu vou ficar lá só dando F5.
1: Maravilha.
0: Quando sair.
1: Maravilha.
3: Pode ficar, tu não vai se arrepender, viu, meu coordenador?
1: Quero só ver. Michael, quero valeu demais aí, então. Bom trabalho pra você e pra toda a sua equipe. 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
1: Vamos falar um pouquinho de futebol, cara? Vamos falar um pouquinho aqui do...
0: A Dri entende de futebol, Dri?
3: Eu sou uma ótima amiguezeira.
0: É, tá, então vamos lá. Boa. Vamos falando de futebol e a Dri faz os comentários.
1: Vamos lá, vamos lá. Olha só, começa hoje, né? 22ª rodada do Campeonato Brasileiro. 16h, a bola rolando para Grêmio e São Paulo.
0: E aí?
3: 2-1 São Paulo.
0: Mas aí você deu mal comigo agora.
1: Mas na Arena Grêmio o jogo, hein?
3: Não tem problema. Eu nunca vou torcer para uma vitória do Grêmio.
1: Colorado. Tá vendo, TT? Tá vendo? Tá. Olha aqui, ó. Depois 6h30, o Remo recebe o Atlético Mineiro. Às 8h30 da noite tem Curitiba e Chapecoense. Rapaz, Chapecoense faz uma campanha terrível, hein?
0: Tá difícil.
1: Tá difícil pra Chape, hein? Lanterninha, né?
0: Tava 20ª bem na Copa colocada. Do Brasil ali, até achei que passava na Copa do Brasil.
1: Tem apenas uma vitória em 20 jogos, cara. Infelizmente, né?
0: Praticamente já tá
1: rebaixado, vai jogar a Série B no ano que vem. Em contrapartida, já o Lessa vem aqui com a agenda da semana. O Criciúma tá voando na Série B, o Brusque voando na C.
0: E agora tem mudança, né? Na regra da Série B, né? Os dois primeiros já...
1: Pum, sobe. E depois outras vagas são decididas num torneio ali bem rápido.
0: Por enquanto,
1: Criciúma
0: e Juventude, né?
1: É, exatamente. E aí, seguindo aqui, hoje ainda, 9h, tem Botafogo e Fluminense. Amanhã, 11h, tem Cruzeiro e Mirassol. 16h é o jogo da NSC TV, Palmeiras e Internacional.
0: O que tu acha, Adri?
3: 3-1 colorado, né, meu?
1: Opa!
0: Se entregou, né?
1: Tem Bahia.
0: Como, né? Não tem como.
1: Tem Bahia e Vasco também, direto de Salvador. Tem Santos e Atlético Paranense às 18h30. No mesmo horário, o Bragantino recebe o Corinthians. E às 19h30, fechando a rodada, Flamengo e Vitória. Só atualizar rapidinho aqui a classificação. Palmeiras é o líder com 47 pontos. O Flamengo é o segundo colocado com 39. Tem um jogo a menos em relação ao Palmeiras. Mas a distância tá grande, hein? Vai ter que suar aí para tentar buscar o Palmeiras. E o Atlético Paranaense é o terceiro colocado. O Fluminense fecha o G4 do Brasileirão. Quer passar rapidinho por Copa do Brasil? Os resultados meio da semana, TT?
0: Não, vamos, porque tá todo mundo na expectativa desse sorteio, né?
1: É, sorteio para definir aí os confrontos das quartas de final. A gente teve, então, no meio da semana, o Vasco fazendo 3-1 no Fluminense, eliminou o Fluminense, o Vasco segue para as quartas
0: de final.
1: Jogou
0: demais o Vascão, hein?
1: Jogou muito. O Internacional eliminando o Corinthians, perdeu em São Paulo por 2-1, mas como havia vencido por 2-0 no Beira-Rio, confirmou a vaga. No outro confronto, Mirassol e Grêmio, deu Grêmio. Primeiro jogo, empate em 1-1. Grêmio em Porto Alegre venceu o Mirassol por 1-0. Atlético Paranaense tinha vencido o primeiro jogo, 2-0 no Vitória. Levou 4 do Vitória em Salvador. Avança o Vitória,
0: Vitória
1: do Jair Ventura.
0: Lembrando, vamos voltar um pouquinho. Vitória
1: eliminou
0: tirou
1: Flamengo.
0: O Flamengo, né?
1: Eliminou o segundo colocado do Brasileirão e agora elimina o terceiro.
0: Eu acho que o Vitória é a grande atração Copa do Brasil desse ano.
1: É, tivemos ainda Atlético Mineiro 1, Juventude 0. Galo segue na Copa do Brasil. Tivemos Santos lá em Belém, né? Santos vencendo o Remo por 1-0 na polêmica do Neymar e as provocações. Ah, cara, na boa, também é muito mimimi pra cima do Neymar, né? Os caras provocam o Neymar o jogo inteiro.
0: Sim.
1: Aí na hora do Neymar devolver as provocações, não pode. Deixa o cara, velho. Deixa um pouco também
0: para de jogar,
1: Neymar,
0: né?
1: Vamos respirar. Mas é muito assim. O Neymar não pode espirrar que a culpa é do Neymar.
0: Sim.
1: Né? Enfim, não tô aqui protegendo, enfim. O Santos segue na Copa do Brasil. Cruzeiro e Chapecoense. Cruzeiro venceu em Belo Horizonte 2-0, avança o Cruzeiro. E o Palmeiras, né, perdeu pro Fortaleza por 3-2, mas tinha vencido por 3-0 o primeiro jogo, segue também na Copa do Brasil.
0: Jogou o que precisava,
1: aliás, tá jogando muito bem o Palmeiras.
0: Ó,
1: hein?
0: Eu ainda acho que terça-feira vai acontecer o seguinte: o Grêmio pega o Cruzeiro, que já é um
1: freguesaço,
0: que já é um clássico,
1: mas o Grêmio é freguesaço,
0: e o Inter pega o Vitória, e o Vitória faz a parte dele. Tá?
3: Não vai fazer.
0: Anotem
3: não
0: o que eu tô
3: fazer,
0: falando. Anotem
3: Fica
0: o que
3: tranquilo.
0: Eu tô falando. Anotem
3: ai,
0: o que eu tô
3: ai,
0: falando.
3: Final vai ser Grenal e aí vocês vão cair.
1: Meu Deus.
3: Aproveita cai, tá?
1: Vamos fazer o seguinte, TT. Vamos ouvir um sonzinho agora e na volta a gente já aciona o Lessa com a agenda da semana?
0: Vamos ouvir música e na sequência a agenda com o Leandro Lessa.
1: Boa, TT.

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2: Daí, pessoal, aqui Leandro Lessa, vamos com a nossa agenda. Depois da eliminação na Copa do Brasil, a Chapecoense volta ao Brasileirão. Hoje, 8:30 da noite, encara o Coritiba no Couto Pereira. Pela Série B, o líder Criciúma enfrenta o Atlético em Minas Gerais neste domingo, 11 da manhã. O Avaí, na rodada, é só na terça-feira, 7:30 da noite, contra o CRB na Ressacada. Também com transmissão da CBN Floripa, tem Figueirense e Ferroviária, hoje, 5 da tarde, no Scarpelli, pela Série C. Às 7:30, é a vez do Barra, no interior paulista, diante do Ituano. E o líder Brusque joga amanhã, 6:30, fora de casa, contra o Maranhão. E hoje é dia de evento com grandes nomes de esportes de combate no Centro de Eventos de Canãs Vieiras, em Florianópolis. A Marina Rodrigues, embaixadora do MMA no NSC Esporte, participa conosco aqui na agenda.
3: Galera que curte e acompanha o mundo da luta, aqui é Marina Rodrigues falando de MMA no ATL Esporte na Atlântida. E chegou o dia, grande evento de lutas, Kings Championship Capítulo 2. Já está rolando aqui em Florianópolis, no Centro de Eventos Luiz Henrique da Silveira, em Canas Vieiras. As lutas amadoras de Muay Thai, MMA e boxe já começaram. E o card principal do evento começará às 18 horas. Se você não conseguiu garantir o seu ingresso, você pode assistir o pay-per-view no link da bio do Instagram do evento. E quer saber mais sobre o Kings Championship? Se liga no vídeo novo no canal do YouTube do NSC Esporte. E já me segue no Instagram para acompanhar tudo que está acontecendo no Kings Championship. Marina Rodrigues, MMA. Até a próxima, galera. Valeu!
2: Agora o futsal, última rodada da fase de classificação da Liga Nacional, com muita coisa em jogo. Todas as partidas hoje às 7 da noite. Os catarinenses em quadra, o Joinville contra o Minas em Belo Horizonte, transmissão CBN Joinville, o Jaraguá atua no ABC Paulista diante do Santo André e o Tubarão recebe o Carlos Barbosa. Outro recado, a meia maratona internacional de navegantes está nos últimos dias de inscrições. A competição acontece no próximo fim de semana. O Farol de Navegantes é o ponto de largada. No sábado, dia 15, haverá a corrida Kids e as provas de 5 e 10 quilômetros à noite. Na manhã de domingo, dia 16, tem a meia maratona de 21 quilômetros. Aproveite hoje e se inscreva. Basta ir no site da Ticket Sports. E eu reforço o convite para acompanhar amanhã, a partir de 7 da manhã, o Giro Total, ao vivo na CBN Floripa e na CBN Joinville, direto da Corrida Verde. Assim, vamos fechando nossa agenda por hoje. Até o sábado que vem. Valeu!
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4: Muito bem, estamos de volta depois da agenda, né? O mundo dos esportes passa por aqui. Muita coisa legal acontecendo em Santa Catarina. Muitas modalidades, é futsal, é luta, enfim, tem tanta coisa bacana. Estamos aqui na Metro Norte, em Joinville, fazendo um aquecimento especial para a Corrida Verde, que amanhã fecha, então, esse circuito tão especial. E nesse momento a gente recebe um cafezinho,
5: nosso purinho, Leandrinho Lacerda aqui purinho, também, na operação técnica, sendo agraciado. Tritelo
4: aqui fazendo esse carinho pra gente. Exatamente. Muito obrigado, Dri.
6: Cara, pelo café. Eu sou muito querida, né?
5: Muito.
6: Eu fico abismada.
4: Só falta aprender a bater o ponto. O resto tá tudo certo, né? Faz tudo certinho, verdade. O ponto.
5: É, ô Dri.
6: Isso é detalhe, velho. Por que ficar explanando?
4: É, um detalhezinho importante. Inclusive, a gente já teve uma aula sobre isso, né? Na hora de fazer ajustes negativos.
5: Olha aqui, ó. Olha aqui,
4: muito cuidado.
5: Depois vocês fazem isso num follow-up, tá?
4: Não, mas é legal, na empresa. Gente,
5: aqui vamos tocar o ATL Esporte. Vamos lá, Rodrigo, com o nosso corredor.
6: Um beijo pro Gin, que fica te cobrando aí. Não precisa. Oi, família. Tudo bem? Como é que é o nome de vocês?
7: Felipe.
6: Bárbara. E a Minimoninho, meu Deus, quantos meses?
7: 10.
6: 10 meses, e vocês já são corredores, estão começando agora, como que tá esse rolê?
7: Estamos iniciando, né? Já participamos de umas duas corridas até então, estamos nos preparando.
6: E vocês treinam ou não? Tipo assim, só treinam na hora da prova mesmo?
8: Só na hora de fazer a corrida, mas por enquanto.
6: Vamos ver, né? Mas olha, eu vou falar, é excelente, porque aí, tipo, você não fica se desgastando na semana e na hora da prova dá mais gás ainda. E o que motiva vocês a estarem em mais uma prova?
7: A saúde, principalmente, né? A gente tá em movimento,

0: nossa vida é tão corrida, é o nosso momento de desestressar, né? E a nossa pequena, com certeza, né? Tá bem por ela.
1: Odri, deixa eu perguntar aqui, que eu também tenho um pequeno lá. Como é que o casal faz na hora de correr? Corre o casal, corre junto, né? Quem fica com o nenê?
0: Amanhã ela vai ficar com os avós de
1: manhã. Ah, a rede de apoio. Uhum. A rede de apoio.
2: Santos vovós.
1: É isso, é isso, é isso. Tem que ser. Tem que ser.
3: Exatamente. E aí, então, amanhã vocês vão correr 4 ou 8?
4: 4.
3: Ah, de boinha. Vocês caminham também um pouquinho. Você vê que no mundo da.
1: Vai ser corredores... o primeiro dia, primeiro dia dos pais?
4: É o meu primeiro.
1: Primeiro dia dos pais.
3: Do TT também, né, cara?
1: Também, amanhã vai ser.
3: Aê!
1: O meu vai fazer 3, né? O teu já tem 10. Ah, depois a gente pega umas
2: 3
1: dicas
2: meses,
1: aí.
2: 3 meses, 10 meses.
1: 10 meses. E... Porém, o sentimento...
2: O sentimento é o mesmo.
1: É o mesmo.
2: É verdade, é verdade.
3: Que coisa séria.
2: Maravilha.
3: E aqui, ó, vão correr também? Vocês vão correr também? Vem cá, vem cá, vem cá. Como que é o seu nome? Chega aí, chega aí.
5: Eduarda.
3: Quantos km amanhã?
5: 4.
3: O que te motivou a correr?
5: O João.
3: Ah, por quê? Meu Deus! Vem cá, Joaquinha. Vem cá, Joaquinha. Esse nosso colega também vai correr amanhã também, né, Joaquinha?
6: Tem que correr, né? A gente tá aí, aceitou o desafio. Trouxeram uma entrevista lá na CBN na quinta-feira. Eu me senti meio pressionado em correr ou não. Aí a gente conseguiu, vai correr os 4 também.
2: É, mas o Jota que deve ter pressionado, correr que é bom, não vai correr, né?
6: Ah, o Jota vai tentar, né?
2: É, né? O nosso Jota de Champs, né?
6: Ele tá já inventando desculpa desde a semana passada.
2: Quem tá chegando aí é o André Pereira. O André tem pinta de corredor, hein? O André tem pinta de corredor, nosso repórter.
3: Ele finge que corre.
2: Da NSC TV, ó.
4: Eu sou atleta, ô Calheiros.
2: É? Não, eu vi nas séries essa semana no Globo Esporte, eu vi você... Agora, eu vi você fazendo muitos boletins com a galera correndo e você parado.
4: Amanhã eu mostro.
2: Amanhã você vai correr quantos KMs, André?
4: 8.
2: 8?
1: Opa, não, gente. Não,
2: qual pace, André?
4: O pace? Não vou revelar aqui.
2: Não vai revelar?
4: Não vou revelar.
2: Mas já tem um...
4: Se eu fizer a mais... Ah, aí...
2: Mas já tem uma meta pra buscar?
4: Abaixo de 5.
2: Abaixo de 5 no pace?
4: Vou começar.
2: Rapaz.
3: Achei metido. Ô, Calheiros, mas eu não sei se você viu ontem, foi no JI, no Globo Esporte também, a nossa matéria correndo, testando o percurso.
2: Sim.
3: Inclusive, a gente fez 4 km planinho, bonitinho, entendeu?
2: É, quero ver amanhã o que o bicho vai pegar. Que...
4: Não, o trajeto é bom. O trajeto é bom?
2: É
4: bem
2: bom?
4: Plano, bem tranquilo.
2: O que você destacaria? É ali no Mercado Municipal, largada.
4: Largada, aí passa pela Ponte Azul ali, que o pessoal conhece, volta pela Procópio Gomes, dá uma voltinha ali, Uruçanga, e volta pro mercado.
2: Opa!
4: Retão? Duas retas.
2: Maravilha, eu vou começar a correr, DT.
4: Bora.
2: Tô me empolgando, hein?
1: Eu, se tu começar, eu vou.
2: Então tá.
1: Tá?
2: Fechou.
3: Meu Deus.
2: Pode ser? Boa sorte para o André Pereira.
1: Vamos começar na beira-mar.
2: Beira-mar, claro. Beira-mar. E tá chegando mais gente aí, Indri. Olha, tá movimentando aí
3: a retirada
2: dos kits aqui.
3: Como é o nome de vocês?
7: Amanda.
3: Já corre, vai começar agora. Como que é esse rolê?
7: Então, eu já corro faz um tempo, mas essa vai ser minha primeira corrida.
3: E o que te motivou a participar de uma prova?
7: Eu acredito que, como a corrida vem crescendo bastante agora, me impulsionou a fazer a minha inscrição, porque eu gosto de correr.
3: Que idade você tem?
7: 19.
3: Gente, vocês estão vendo? A juventude de hoje em dia tá diferente. Antigamente, muitos jovens estariam na balada. Hoje, a gente encontra os jovens madrugando para correr.
2: Tá isso certo, é muito
3: mudança,
2: legal.
3: Isso é o futuro,
2: né? Isso é bacana demais. Olha, boa sorte aí aos nossos corredores.
3: Já tem um pace preferido aí?
7: Não.
3: Só vai.
7: Só vai.
3: Ah, tá valendo demais.
1: Isso que importa, hein?
2: Muito bom, Dri. Muito bom. Olha aqui, ó. Vamos virar a chave agora um pouquinho. Você tem mais algum registro aí?
3: Eu quero aqui.
2: Não, vai lá.
3: Ela vai correr. Então como vai. Que é o seu nome, minha amiga?
8: Marilyn.
3: Você vai correr pela primeira vez? Já corre? Como que é?
8: Já fiz algumas corridas, mas nunca a corrida verde.
3: E o que lhe motiva a correr? Por que você começou a correr?
8: Eu sou nutricionista e sei da importância dessa atividade física para a saúde.
2: Olha aí, ó. Toma! Tá bom?
3: Pra vocês dois.
2: Não, mas
3: vocês
2: dois. É verdade.
3: Não tem nem o que falar agora.
2: Boa, valeu demais, Dri. Olha só, vamos mudar o assunto aqui rapidinho. Já já a gente volta a falar da... Já já vamos encerrar o programa, né, TT? Mas antes dá tempo da gente falar aqui do Rodrigo Coxa.
1: Sim,
2: que
1: sim.
2: Foi nosso convidado recentemente aqui no Atel Esporte pra falar... Ele falou justamente da onda que ele surfou na última temporada em Nazaré, que chamou a atenção de muita gente. E essa onda, TT, ela foi indicada foi indicada ao prêmio de maior onda masculina do Red Bull Big Wave Challenge 2026. O Coxa, né, que é o ex-detentor do Guinness World Record, pela maior onda já surfada, ele foi anunciado entre os três finalistas dessa categoria, considerado o principal prêmio de surf de ondas gigantes. Como eu disse, ele vai concorrer nessa premiação que está marcada para o dia 19 de setembro na Califórnia, vai concorrer aí com o Lucas Chumbo e também com o francês Clément Roseiro. Eu acho que é assim a pronúncia, né? E, que
1: vai,
2: também
1: vai
2: é casca grossa. É, Lucas Chumbo e o Rodrigo Co... A onda do Rodrigo Co a gente viu na época, sim, né? É, que ele descreveu ali, que ele completou até a base da onda. Então isso daí vai dar uma boa vantagem pra ele. Vamos fazer o seguinte, vamos deixar o Coxa falar.
1: Vamos.
2: Porque ele falou sobre esse momento, mandou um recado especial aqui pra galera do Atlético Esporte. Fala aí, Coxa.
9: O Big Wave Challenge, que é o Oscar das ondas gigantes, acabou de postar ali as ondas finalistas. E, cara, tava muito assim na expectativa. Minha onda tá ali na final, mais uma bateria passando. E vai ser 19 de setembro, já tô até começando a ver passagem agora. Eu vou trazer de volta esse título. Minha onda foi diferente esse ano, uma onda em dezembro, surfada ali do pico até a base, na base a onda correu, ficou um buraco, achava que não ia fazer, até o final da onda eu tava na adrenalina, uma onda que eu tô muito confiante, agradeço a torcida da galera, tá rolando uma sinergia, muita gente mandando mensagem, torcendo, e eu vou trazer de volta esse bicampeonato aí da maior onda surfada na temporada. Eu peço pra galera continuar nessa torcida, comentando ali, energizando, que faz diferença. Valeu, Coxa Bomb, meu parceiro Vitor Faria, a gente pegou ali o time Go Bigger, pegou a bomba, vamos trazer de volta pra todo mundo.
2: Pô, demais, hein, TT?
1: Que legal, cara, que bacana, cara, que bacana. Fico feliz que a gente pegou ele logo depois que ele surfou.
2: Logo depois onda, exatamente. O Vini dos Santos, que sempre representa também.
1: Seis vezes já.
2: O Vini esteve entre os 20 indicados. E,
1: cara, e é a sexta vez que ele é indicado.
2: A foto é casca grossa do Vini dos Santos.
1: Demais.
2: É, ele tá lá em cima, tá no drop, tá, cara.
1: Na crista da onda.
2: Cara, tem que ter muita coragem o nosso Vini dos Santos, que é o orgulho aqui de Santa Catarina também. Casca grossa, reconhecido mundialmente. É, em breve teremos o Mundial de Ondas Gigantes em Jaguaruna. Aliás, um abraço pro Thiago Jacaré,
1: tá
2: nosso
1: esperando
2: brother.
1: Janela, né?
2: É, o nosso brother Jacaré, que é outro casca grossa, figurinha carimbada em Nazaré todos os anos. Na temporada das maiores ondas do mundo, Jaguaruna, que tem a maior onda do Brasil homologada, é oficial. Então, cara, essa galera é muito casca grossa. Nosso brother Reinaldo Jäger, que faz um trabalho espetacular, não só, né, em promover o surf de ondas gigantes, de ondas grandes, mas também ambiental, de preservação ambiental. Então, essa galera merece todo esse reconhecimento e essas premiações que brotam a cada dia, né? E nos enchem de orgulho, com certeza. Estaremos sempre apoiando o surf em qualquer de suas modalidades, né?
1: Maravilha. Calheiros, chegamos ao final edição do nosso ATL Sports, né? 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Metronorte, que nos recebeu aqui muito bem.
2: Deixa eu aproveitar aqui e saudar, então, todos os patrocinadores dessa Corrida Verde
1: por
2: Joinville.
1: Favor.
2: Ailus, Metronorte, Hospital Dona Helena, G-Corp, Unisociesc e Instituto Joinville. 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Estarão presentes amanhã na corrida. Opa, bebida, com as bebidas, né? Água saborizada, enfim. Teremos também Veritá, Alimentação Fitness, a ADA, né? Que é a creatina que a Adri citou ali, que vem no kit. Creatina, exato, que é a fonte de energia para os corredores. E olha só que legal, TT. A Sama também, né? Um abração para a galera da Secretaria de Meio Ambiente, que já falamos aqui, vai distribuir 500 mudas amanhã de plantas nativas, enfim, toda essa consciência ambiental. E pra galera que participar amanhã da Corrida Verde, após a prova, cruzou a linha de chegada, viu, Dri? Vai ter uma área recovery, com mais de 5 ativações pós-prova para cuidar exatamente da saúde dos atletas.
1: Boa.
2: Equipes do G-Corp, da Unisociesc e também do Hospital Dona Helena prestando esse serviço para o bem-estar dos
3: atletas.
2: Que legal.
3: Que bom, estarei por lá.
1: É uma corrida completa, né?
2: Exatamente. Eu vou estar
1: por lá. Por isso que ela vai correr os 4.
2: É uma experiência completa. Desde a chegada, eu fui a Blumenau, TT, eu fui a Blumenau. Cara, é muito legal a vibe. É muito legal. Desde a chegada, a largada.
3: É surreal.
2: É muita premiação.
3: É indescritível a sensação de você participar de uma prova de corrida.
2: É uma comunidade saudável.
1: Eu tenho,
2: e com essa
1: tenho
2: pegada ambiental é melhor ainda.
1: Tenho muita vontade de voltar a correr.
2: Muito bom.
1: E eu vou conseguir.
2: Vai conseguir.
1: Eu vou conseguir.
3: É só começar.
1: Eu vou conseguir.
3: Eu vou conseguir.
1: Vou te mostrar o que eu já corri na minha vida. Pra
2: boa. E para fechar o nosso Ateli Esporte de hoje, agradecendo aqui a todos que estiveram conosco, o Ricardinho Gripe lá no Morro do Antão, em Florianópolis, na nossa sede
1: Lacerda,
2: da Atlântica, nosso Leandrinho Lacerda, né, nosso feio Maicon Verzola, enfim, toda a nossa equipe técnica.
1: Pinteló, Gercinho Júnior esteve aqui também, não pôde ficar porque tinha a homenagem dos pais da filha.
2: Isso.
1: Né, então, um abraço pro Gercinho
2: que
1: esteve
2: aqui também.
1: E
2: toda essa galera que esteve aqui conosco na Metronorte de Joinville, retirada dos kits para a Corrida Verde Joinville, que acontece amanhã lá no Mercado Público, e a gente vai se ver com certeza na repercussão completa segunda-feira. Bom dia Santa Catarina, Jornal do Almoço, o Globo Esporte, enfim, todos os nossos sites, Instagram, Rádio Atlântida, vamos fazer barulho com a nossa corrida.
1: Calheiros,
2: diga.
1: Feliz Dia dos Pais, Calheiros.
2: Pra você também, Tetezinha.
3: Feliz Dia dos Pais,
1: papaizinho. Obrigado, Calheiros. Pra gente fechar bem,
2: hoje
1: à noite é noite de Barão Vermelho, a gente vai botar um barão aí pra fechar o nosso hotel.
2: E eu só quero saber de Pedra, Flor e Espinho, e até a próxima.
1: Pode seguir a tua estrela.
2: Vamos.

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0: Fala, brother! Não adianta ligar pra rádio, não tem ninguém aqui, irmão. O Alexandre e a turma não estão. Isso é reprise, brother.
1: Programa não recomendado para menores de 14 anos, meu irmão.
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4: Olá, olá, boa tarde, amiga e amiga ligados na programação da Atlântida. Eu tô falando de rádio e internet. Estamos chegando com o Pretinho Básico deste 4 de agosto de 2026, terça-feira, com os biscoitos Zezé. 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Muito boa tarde, Leandro Bortolatti. Muito tudo bem tarde, aí, irmão? Alexandre,
5: como é que tá? Eu tô aumentando o volume aqui, beleza, porque esse aí, microfone aqui, quem tava aqui, eu não sei se baixaram o retorno pra não vazar ali no
4: pode
5: no
4: ser, escurão, mas sei. Agora eu tô te ouvindo muito bem, bebê.
5: Ah, eu também, porque show, eu estava zerado aqui. Boa tarde.
4: Boa tarde. 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Hoje nós temos a volta de dois craques para o elenco do programa, voltando das férias, Rafinha Menegazzo!
6: Ô, Alexandre!
4: Nosso mini surfer voltando de mais uma surf trip. Boa tarde, Rafinha.
6: Boa tarde,
4: seja bem-vindo de volta.
6: Mahalo pra todos nós,
4: o
6: né?
4: Quê? O quê?
6: Mahalo, né?
4: Mahalo.
6: É, obrigado.
4: Tá bem, cara. 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Muito boa tarde, a estrela móvel da terça-feira, Rodaica, que tá de
7: e
4: volta
7: aí,
4: também. Tudo bem, Rodaica?
7: Aí, tudo bem?
4: Quanto tempo, hein?
7: Eu já tava com saudade até, tu
4: é
7: vê
4: verdade,
7: que coisa,
4: acredito,
7: né?
4: Acredito que o público
7: sente
4: também.
7: Falta de cada coisa.
8: Não, Rodaica,
7: né?
8: Perguntaram se tu tinha saído do Pretinho.
7: Me perguntaram muito também. Mas sabe por quê? A gente não tem mais o hábito de fazer 30 dias direto de férias.
4: Verdade.
7: Antigamente era assim, né? E aí agora a gente pica as férias e joga, e eu precisava muito tirar 30 dias de férias.
4: Aí.
7: E foi o que aconteceu.
4: Muito
7: estou
4: bem.
7: De volta.
4: Seja bem-vinda. 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
6: Fala já aí. Vamos lá.
4: Meu querido Léo Oliveira, tudo bem contigo?
9: Tudo bem.
4: Tudo lindo. Deixa eu te perguntar uma coisa.
9: Eu tava aqui dentro
4: e tava aqui dentro, veio, chegou antes de todo mundo.
9: Conversei contigo.
4: Conversou comigo, falamos sobre trabalho, falamos sobre a vida. Pra começar o programa, ele saiu.
7: E aí vai ganhar cartão?
4: Não vai ganhar.
9: Hoje eu não vou dar.
4: Não. Como não?
9: O quê?
7: Mas ele tava aqui. Ah,
6: não começa com isso.
7: Peraí, eu acho que tem que ser interpretativo. Por que que tu precisou sair, Léo?
9: Precisei muito fazer xixi.
7: Fisiológico.
8: Eu e Lelê fizemos xixi juntos.
5: E o Natan, agora.
8: Fizemos xixi juntos.
6: Ninguém segurou de quem?
9: Mas ninguém me convidou.
5: Não, só tem três vitórias, não dá pra convidar o pai.
7: Foi por isso que ele teve que ir depois.
6: Um do lado do outro. Não,
5: Alexandre, só um pouquinho também ali. Só um pouquinho, só um pouquinho. Tu tá abrindo um precedente, cara. Porque é o seguinte.
9: Quer falar tu?
4: Lelê, só um pouquinho. Falar uma alguém, coisa, Léo.
5: Quanto mais
4: pode abrir
5: cedo,
4: precedente aqui neste programa, sou eu.
6: Por isso que é uma bagunça o programa.
5: É, por isso que é uma bagunça, concordo com
6: não
5: Rafinha.
6: Tem juízo, não tem
5: quanto
6: nada.
5: Mais cedo então, o cara chega, menor.
4: Vocês que tem juízo agora.
6: Olha aí, bem feito, Léo.
4: Aí, ó. Lelê e Rafinha, dois amarelinhos, um pra cada um e vamos em
6: os
4: frente.
6: Dois chegaram no horário.
4: É mais o mesmo. 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Rafael Gomes.
8: Boa tarde, Alexandre.
4: Boa tarde, tudo bem contigo?
8: Coisa boa ver a mesa reunida de
4: é
8: novo.
4: É bom, né? Boa, mas a do Alexandre. Alegria dura pouco, hoje tu já sai,
8: eu
4: né?
8: Eu saio hoje.
4: Tá,
8: eu fiquei aqui esperando todos vocês. É, né? Agora
5: tá
8: é
5: certo,
8: minha vez.
5: Tá eu só gostaria de concluir meu raciocínio.
4: Pois não, Lelê?
5: Porque não,
4: lembrando
5: porque
4: que tu já tem amarelo.
6: E tu pode fazer o que tu quiser aqui.
5: Negativo.
9: Não, acho que não, hein?
5: Tá provado que não, né? Acabou de provar que não.
6: 15 dias mudou alguma coisa.
5: É que assim, ó, eu acho que se o cara tá no caminho da rádio, acontece alguma coisa, ele não chegou ainda, tá atrasado, beleza. Mas se ele tá aqui desde as 10h30 da manhã,
6: aí eu concordo contigo.
5: E ele se atrasa o programa da uma, é mais grave ainda.
4: Ele estava para o programa da Uma antes do programa começar dentro do estúdio. Aí ele disse, puta merda, incontinência urinária, vou ter que
5: então
4: ir
5: que
4: no
5: médico. Daí,
6: isso é coisa de velho.
5: Eu posso ter isso, eu sou o velho do programa, não é ele.
4: É isso. Fazer xixi. Este assunto está encerrado.
6: Ah, eu tenho uma coisa pra falar.
5: Pode falar.
6: Não, vai me amarelar, né?
5: Tu já, já tá amarelado.
6: Não, de novo, né? Não,
5: aí vai depender do que tu falar.
6: É inadmissível você expulsar o Carnaval das Férias.
5: Não é, não.
6: Mas eu preciso mandar um beijo pro meu público especial, que muita gente mandou mensagem.
5: Que é mesmo, cara.
6: Principalmente quando eu tava fora, Alexandre. Tá e bem, aí o fuso horário não me permitia responder todo mundo, porque eu fiquei sem internet.
5: Tá certo.
6: Então, gente, beijo no coração de vocês.
5: Ficou sem internet, é um beijo no coração do teu público.
6: Do meu público. Tá, e dos ouvintes do Pretinho também.
8: Era isso, né? Que tu precisava parar pra falar.
6: Certo, claro. Isso aí, a gente tem que agradecer o nosso cliente número um, Rafael Gomes.
5: Isso aí, tá ótimo. Qual é o lugar que tu foi que ficou sem internet? Eu fiquei curioso agora.
6: Havaí, né, Lelê?
8: Ah, não tem internet.
5: Não, não tem internet na Havaí, não.
6: Não, não, eu não fiz o roaming.
5: O cara transmite ao vivo.
6: Querido, férias é férias. Eu não vou ficar ligando pra ninguém e atender ninguém.
5: Ah, tá certo.
6: Eu desconectei eu e a Rodaica, a gente...
5: Quantos programas eu fiz nas minhas férias, Gomes? Só pra gente ter uma ideia de quem tá comprometido com o quê aqui.
8: Pelo menos uma meia dúzia.
5: Mas é que tu é, por isso que tu é o creator.
10: Uma meia dúzia.
6: Não, mas tu não saiu de férias. Tu deu uma bandinha e fez o programa de fora. Férias não é isso. Vamos ser honestos.
5: É isso aí. Férias, é o Rafinha, tu tem razão.
10: O Rafinha veio bem.
5: Tu tem razão, tu tem razão.
6: Não, tu não tirou férias.
5: Não tirei de, não, não saí de férias.
6: Porque tu não desconectou.
5: Não desconectei.
6: Só...
7: Verdade. É, eu, por exemplo, tirei.
5: É a Rodaica desconectou.
7: Eu poderia ter tido a oportunidade de fazer
6: e ter feito o programa.
5: Aí o que que aconteceu? O que que aconteceu? A Rodaica, em férias, falou, vou viajar com meus filhos.
6: Tu é afim ou não?
5: Tu tá afim de ir junto? Eu falei, tá, eu vou então.
6: Com os meus filhos.
7: Pegou os bichadinhos dele e...
5: Peguei minha mochilinha e fui com eles.
6: É isso aí.
7: Cada um com suas coisinhas.
5: Só que eu não tava de férias.
6: É isso.
9: Mas tava lá.
5: Você tava lá. Vamos dar aqui nos destaques aí, meu irmão. 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Hoje, dia 4 de agosto, é dia do padre. Um abraço a você que é padre.
9: Padre Cauê, um beijo pra ele.
6: Padre Cauê.
5: O último padre que eu conheci, um padre muito bacana, padre Fábio de Mello.
6: Ah, legal.
5: Esteve aqui na rádio.
9: Cruzeirense. Cara legal.
5: Cara bacanérrimo, bom papo. Bacana o padre.
8: Engraçado, padre engraçado.
5: Bombado, engraçado, né?
6: Padre bombado.
9: Exato. Ele malha. Ele
5: fortão, é bonitão.
6: Ele não usa...
9: Legal. Padre Marcelo Horst também, um abraço pra ele. Pô, depois que a gordinha empurrou ele, nunca mais.
5: Padre Marcelo Horst.
9: Lembra que empurraram ele do palco?
5: Sim, claro, sim. Claro.
9: Aí ele começou, ah, não quero ver me empurrar agora ninguém. Sim, é. Virou daronco.
6: Não, não,
9: ele virou daronco.
5: Acho que ele tá maior que o daronco.
6: Ele tinha depressão, cara.
9: O quê?
6: O padre.
9: Eu sei que ele tinha depressão.
6: Ele tava bem magrinho.
9: Hambúrguer.
6: E depois, quando ele voltou à vida, né? Ele foi malhar.
5: Muito bem. Nos destaques do Pretinho, o petinho básico é o fiapo. O fiapo é um gatinho de 3 meses, da tutora Júlia, de Viamão. Que bonitinho o fiapo.
8: Tá camuflado?
5: É, quase não dá pra ver ele ali.
8: Ai, de coberta,
5: cobertinho, que bonitinho. 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Nosso ouvinte aniversariante é Guilherme Noronha. O Guilherme Noronha, ele é motoboy e futuro PRF.
9: Aê, boa!
5: Ele é de Florianópolis, querido. Tá fazendo 35 anos hoje.
10: Parabéns.
5: Aliás, por falar em PRF, mandar um abraço pro nosso querido amigo Alessandro Castro, chefe da comunicação da Polícia Rodoviária Federal.
6: Um abraço.
5: Tá de volta na chefia da comunicação,
6: irmão,
5: da Polícia Rodoviária
6: todo
5: Federal.
6: Todo carinho pra PRF,
5: todo,
6: né?
5: Carinho.
6: É nossos, FTC
5: filhos,
6: também,
5: né? Nossos filhos, né? No futebol,
6: no futebol,
5: né?
6: Nossos filhos.
5: Nunca ganharam uma de nós.
6: E gostava de bater, né?
5: Pô, e batiam, cara. E batiam, mas era legal.
8: É que ele sabe onde bater. Ele
5: sabe onde bater, é verdade. Grandes parceiros. Aniversariantes famosos do dia de hoje, começando com a Bruna. A Bruna Marquezine tá fazendo 31 aninhos.
6: Só, né?
5: É.
9: É que ela tá na TV desde 7 anos.
6: Né?
5: É verdade, é verdade.
8: Ela que agora vai conseguir um CPF pro Shawn Mendes, né? Eles eram um casal, ele tá toda hora no Brasil agora.
5: É.
6: A informação.
7: Que bom, né? Estão namorando, igual conseguem ficar junto, né?
9: O problema é se ele tivesse do Chile. Né?
10: Ela é namorada do Shawn Mendes? É.
9: Não.
6: É do Will Smith.
9: Mas o Shawn Mendes também tá faz por sei, fora, cara. Sem nota.
8: Isso aí. Ela é.
6: Ela só com o Will Smith,
7: mas ela é a namorada e eles são bem apaixonados.
8: É. Tá só que o normal é o brasileiro ir pros Estados Unidos. E aí, no caso dela, é o Shawn Mendes que tá toda hora aqui.
9: É mais legal o Brasil, vamos falar a verdade.
6: A galera gosta do Brasil, né, cara? Povo acolhedor.
5: Que depende do motivo, né?
6: É. Se tu vem pra dar uma banda, Marzinho, exato, churras, caipa lindo.
5: Aí tá.
8: E Bruna Marquezine.
6: É, aí tá tudo certo.
5: Yuji Tamashiro é apresentador. Tá fazendo 34.
9: PlayStation. Não, cara, ele é menor que o Rafinha, é, cara. Eu conheci ele pessoalmente.
8: É o cara do SBT, que era a dupla da Maísa. Como era a dupla da Maísa?
9: Não, Maísa não, da Priscila.
8: Da Priscila, que como
9: pra
8: era...
9: todo o planeta.
5: Piorou ainda pra mim.
6: Agora. Bom, agora tu só dificultou a informação.
8: Não, eles apresentavam um programa de desenho animado.
7: Nossa,
9: Bom dia,
7: não lembro.
9: Bom dia, companhia. Ah, tá. A Maísa fazia um horário, era ele e a Priscila, inclusive.
5: Priscila, desenho animado? Pra mim era TV Colosso, então.
8: TV Colosso não era desenho.
7: Era na Globo. Ah, a Priscila cantora, né?
9: Que foi no planeta.
6: Isso. Ah, isso aí. Tá. A Priscila Alcântara.
9: Isso aí.
6: Porra, então dá o nome.
8: É, que agora, agora ela é só Priscila.
5: Ela é cantora, a Priscila Alcântara.
7: Aliás, aliás, como canta essa guria?
6: Ela canta bem.
7: Essa guria Priscila canta muito.
5: Alcântara. Foi canta bem pra caramba.
9: Eu não sabia o sobrenome dela.
5: A duquesa Meghan Markle tá fazendo 45 aninhos hoje.
6: Bem, né?
8: Ex-atriz.
7: Como ela ainda, ela, bem, ela, né, ainda tem o título?
9: Tem, a duquesa de Sachoxa ali.
7: Não, não,
6: não, mas porque ela
7: por causa
6: tinha,
7: da ruptura tinham que
6: deitado o cabelo, exatamente, que a família...
7: Com a família real, exato, porque o príncipe...
8: Eu acho que eles abriram mão.
7: O príncipe, não, acho que não perdeu o título, porque acho que nem pode, mas acho que perde alguns benefícios e tudo mais, eu não sei
6: a
7: como
6: a mesadinha
7: é
6: no final do mês não vem mais.
7: É,
6: vem, da família
7: acho...
6: real.
7: Ah, não, acho que ele deve ter o patrimônio, é, porque ter. Ele tem a herança da mãe, que diz que é bem bacana, né?
9: Oh,
5: desculpa a minha ignorância,
8: ela,
5: mas
8: ela continua sendo a duquesa de Sussex.
6: É o quê?
7: Ah, então tá.
9: Sussex é o... sabe?
8: Mas eles tem não usam filhos. O título.
7: Não usam.
5: Onde é que é Sussex? Tá.
7: É ali na, é na
8: Reino
7: Inglaterra.
8: Unido. É no Reino Unido, Lelê.
6: Já morou lá, Leandro? Acorda.
8: É, tinha um conto do Sir Arthur Conan Doyle. Ah, é. Era o vampiro de Sussex.
9: Ah, agora tu vê.
8: Do Sherlock Holmes.
5: Agora mostrou, umas cartas bacanas agora aí, hein?
6: Vendeu bastante isso agora aí? Agora acertamos.
5: Então foi Sussex.
9: Aí.
5: Tá bem, Lelê. Tá bem, Lelê, no trocadilho do Carilho hoje.
7: Tem essas coisinhas.
5: Um livro de Sussex. O goleiro Marcos.
7: Também não conheço.
5: Absoluto campeão mundial. Pô, campeão do,
8: goleiro do Penta.
5: Goleiro do Penta.
7: Não, daí eu me lembro do...
5: Do Penta. Do Penta era lá.
8: Não, o Tafaré do Tetra.
6: Tá, não, mas é que a Rodaic vai associar o
7: Tafaré. O Penta ficou meio inexpressivo, então.
9: Não, ficou.
7: Não me lembro.
9: Foi com o Filipão de Tetra.
8: Do Ronaldo.
5: Foi o Penta.
7: Não vou lembrar. É que a pessoa, às vezes, tem que fazer mais gol do que defender.
9: Ele ficou muito engraçado, cara. Ele ficou um cara muito engraçado na internet.
5: Ele é resenha. Esse negócio de memória de Copa é muito louco, porque quando eu tava lá agora, teve o Adidas.
6: Onde é que tava, Lelê?
5: Nos Estados Unidos,
7: que
5: na Copa do Mundo.
7: Que privilégio, hein, Leandro? Que feliz!
5: Tá trabalhando, né?
8: Tu acabou de voltar de lá.
5: Ah, é?
7: Os havaianos adoram o mestre!
5: É?
7: É verdade, só tinha mestre lá! Estavam te esperando com a cordinha.
11: Exatamente, é cara, cordinha,
7: é, cara.
5: Mas assim,
7: não.
5: Rodaica, o nosso título, né, que a nossa geração mais tem na cabeça, obviamente, que é o de 94, né? Porque justamente teve todo aquele gap. E a Adidas e a FIFA, muito espertamente, lançaram uma coleção retrô com a logotipia da Copa de 94.
6: Trouxe pra nós, né?
5: Não, cara, tava. Cara, esgotou,
6: nenhum presente,
5: cara. A galera
6: trouxe.
5: Comprou assim, ó. Como não, Rafinha?
6: Não sei, eu cheguei hoje.
5: Deixa
6: cara.
5: O cara falar.
6: É que tem razão.
5: Chegou hoje, então.
8: Todo tá mundo ganhou presente.
5: Todo mundo ganhou presente.
6: Aquela camiseta da Itália que tá na minha gaveta é presente?
5: Ela é um presente meu e do Adams que a gente trouxe para a galera.
9: Eles compraram,
5: né?
9: Cada um. Obrigado,
5: a família Bortoladams.
9: Bortoladams.
5: Queridos, olha que queridos. Isso é legal da gente falar no ar.
8: É Menegado.
5: É legal da gente falar no ar. O Lele e o Adams, queridos, foram cobrir a Copa do Mundo. Não tinham nenhuma obrigação, não na menor necessidade de trazer uma camiseta para cá. Cada colega da redação, isso, de acordo com sua ascendência.
8: Produtos oficiais, né? Mas eu preciso.
7: Ah, que legal.
6: Ah, é quente, né? É quente.
8: Mas aí eu preciso.
6: Shop-chão, né?
8: Preciso discordar, eles tinham a obrigação.
9: Não
8: tinha.
9: Não,
8: porque
9: não.
8: O Luciano Potter e o Duda Garbi criaram essa cultura.
5: Foda-se.
8: E
5: não tem cultura.
6: Eles não estão mais aqui
8: com a gente. Quando eles saíram, eles disseram. Aqui. Lele e Adams, vocês só estão indo pra Copa por causa dos outros.
5: Mas a diária deles era maior.
6: Não, eu discordo.
5: Não,
6: eles foram pelo talento deles.
5: Tanto o Potter quanto o Duda. Tanto o Potter quanto o Duda, quanto o Lele, quanto o Adams trouxeram brinquedos. Presentes para todos os colegas, porque são caras legais.
6: É isso aí.
5: Ponto,
8: também.
5: Mas assim, ó,
9: o Duda deu presente.
6: O que eu trouxe pro Fetter parou na alfândega.
5: Ah, não.
6: Sim.
5: Mas é que assim, ó, a gente conviveu diariamente diariamente, incessantemente, com a logotipia da Copa 2026, que é aquela, pela primeira vez, inclusive, a logotipia tinha o troféu, né? Na logotipia.
12: Isso, verdade.
5: Só que, cara, toda vez que eu vi aquele logotipo da USA 94, cara, me dava um bom assim, sabe?
12: Assim.
5: Porque tu lembra daquela Copa como uma Copa de referência que a gente voltou a ganhar, né? Verdade. E o caso é bem oposto de agora, né? Que a gente não tá nem perto de voltar a ganhar.
6: Mas o assunto foi pra onde mesmo, Leandro?
12: Pros aniversariantes do dia, Max Cavaleira, o músico Max Cavaleira do Sepultura, fazendo 57 anos.
5: É, ele já saiu, foi o primeiro a vazar, né? Do Sepultura, né? Ele
6: é, mas, só vende umas camisetas agora.
5: Mora, né? Lá no, tênis, mora na gringa há muito
7: tempo. Mas ele é estilista, né?
12: Ele é conhecido pela Legião Urbana, né?
5: É, mas é que, pô, mas, cara, lá fora a banda dele, o Soulfly, é mega.
12: Ah, eles lotam tudo, claro, tudo.
5: É verdade. Tudo. Cara, eles lotam qualquer lugar que eles vão tocar.
6: Nós também.
12: Certo, o presidente americano Barack Obama tá fazendo 65 anos
6: conheci
12: hoje.
6: Conheci a casa dele lá, né? Tem casa no Havaí, né? Ele
12: é havaiano. É? Ele é havaiano.
6: É. Né? Ele é havaiano.
12: O gosta Bento Inotto. O quem? Bento Inotto era um dos integrantes do grupo Mamonas Assassinas. Ah. Pereceu em 1996, faria 56 anos hoje. Rafinha, nesse momento, consternado.
6: Não, eu fico... Bah, como passou o tempo, né?
12: Passou rápido, né, cara?
6: Mamonas, né?
12: 96.
7: Mamonas no planeta.
5: O Beto era o guitarrista ou era o... Era o...
9: Não, ele era o guitarrista.
6: Ele era o guitarrista.
9: O baixista era o Samuel.
6: E o Dinho era o vocalista.
9: O baterista era o Sérgio.
6: Edinho.
9: O tecladista era o Júlio.
6: Ah, que pena, né?
12: Por último, na nossa lista de aniversariantes... Louis Armstrong.
9: Ah, foi na lua, né?
12: Que baita. Não faria.
6: Ciclista. Ah, não é?
12: Não faria. Não, o ciclista é o Lance.
6: Ah, o Lance.
12: Não faria 125 anos hoje. Pereceu em 1971.
5: É uma família de muitos famosos.
9: Que curtiu um Lance, né? Por isso que ele ganhava as corridas, né? Ele dá um lencinho.
12: Ele era do
6: dopingzinho.
9: Isso, um lenço. É.
5: Família,
9: um lenço.
5: No doping. A família é famosa, cara. Louis Armstrong.
9: O Neil Armstrong.
12: E o Lance.
5: O Lance. E o Billy Joe Armstrong.
12: E o Billy Joe Armstrong do Green Day.
5: Isso aí. É verdade. Vários ícones.
9: E o André Armstrong.
12: Não, e é legal esse sobrenome Armstrong. Me pega porque numa tradução livre é braço forte.
9: O cara tem que ter pra tocar
12: braço forte.
9: O trompete ali, porra, corneta ali. Tem um velho que também toca corneta de
5: cara. Não precisa ter um braço muito forte pra tocar trompete.
6: Não.
9: Se o cara não tiver um probleminha assim no ombrinho, uma coisa, tem que ter firmezinho pra segurar.
5: É, tem que falar com o Montanha lá. Pra...
6: Ele também tem Armstrong.
12: Foram os aniversariantes de hoje. Agora o primeiro destaque já fala sobre o que vai acontecer com o tempo aqui no Rio Grande do Sul e aqui em Santa Catarina. Os dois estados terão dias quentes antes das chuvas fortes e de ciclones com ventos de 90 km por hora.
6: Kitesurf.
13: A gente tá vivendo um veranico, né? Como se fosse, a gente tá batendo de 3 a 5, às vezes até 7 graus acima da média que deveria estar nessa época. E deve ser assim pelo menos até segunda-feira, dia 10 de agosto. Só que de acordo com a Defesa Civil, tanto do Rio Grande do Sul quanto de Santa Catarina, tem pelo menos duas frentes frias que estão se formando, que podem favorecer temporais isolados e constantes ao longo dos dias. Então, a partir de segunda-feira, isso deve acontecer na quarta, na quinta, é toda a semana que vem, com uma frente fria se aproximando do Rio Grande do Sul e Santa Catarina. E esse choque térmico entre as duas, a alta temperatura que não deveria estar e com uma baixa temperatura que está chegando e vai bater de frente, isso pode criar fortes temporais e grande instabilidade. Então a Defesa Civil pede alerta para a semana que vem.
5: E os rios...
7: Segunda, isso?
5: Que vão baixar?
13: A partir de segunda.
5: Eles estão bons, estão baixando.
6: Então vamos viver hoje o extraordinário essa semana, né?
5: Está
6: mais calor. Né, Alexandre?
5: É. Não, mas eu falei brincando, eu fiquei na semana passada de férias, eu tava na Bahia, né?
6: Uhum.
5: 5 dias na Bahia. Lá tava na Bahia, galera.
6: Tava na Bahia, cara.
7: Um calor absurdo, né?
5: Não peguei mais que 28. Desembarquei aqui no sábado, 30
6: graus. Inverno na Bahia, 28, Lelê.
5: Pois é, mas aí aqui 30.
9: Pública na Bahia.
5: Aí chega aqui 30 graus.
6: Não, e eu que cheguei lá no Havaí, tinha um alerta do Hurricane Fausto. Porra. Olha que legal quando chega num lugar. Só tudo que precisava acontecer.
9: Que é isso? Que eu
6: não é um furacão.
5: Hurricane, cara. Furacão. Ele voltou dos Estados Unidos. Tá falando inglês.
6: Mas que foi bom que deu onda no lugar onde normalmente não dá onda.
9: Tava bonito, Silvânio.
6: Obrigado.
9: O Gomes me mostrou ali, estava bem...
5: E aí, boa tarde, onde é que você tava?
9: Eu tava aqui, falando baixinho.
6: Eu tava ali.
5: Tá limpinho hoje, não tá cheiroso?
9: Não, hoje eu tô bem, não bebi nada.
6: Por quê?
9: Tô
6: de cagando?
9: Não, cagar não.
5: É que ele tem um odor corporal forte, né?
9: Cheiro de homem, né?
5: Não. Cheiro de homem não. Não.
6: Homem raiz. Mas tu não precisa ser fedorento.
5: É cheiro de homem sujo, é diferente.
9: Tá, mas tem cheiro de homem.
5: Mas qual é cheiro de homem, tá? Cheiro de homem.
9: Cheiro de homem, tu gosta?
5: Cheiro de homem. Gosto, cheiro de homem, Agora, homem sujo não gosta.
13: Sempre seu.
5: Homem sujo não gosta.
6: Mas nós vamos ter um choque térmico, então, na próxima semana.
13: Vamos, pode ter até uma formação de ciclone passando.
6: Um amigo meu jogou água gelada na mulher dele e ela tava tomando banho de sol, ficou com o rosto paralisado.
5: Tá brincando? Opa, que brincadeira.
7: Quente com frio. Não, para, isso é
9: estranho. Não, tu inventou isso aí. Não, cara. Sério que o cara... Mas eu conheço teus amigos... Ah, tá, não, é verdade.
7: Tá, mas foi temporário ou ela ficou pra sempre?
6: Não, acho que uns 3 anos.
5: Não!
6: Mentira. Meio amaral, assim, sabe?
5: Não!
6: É sério.
5: Eu tô te falando
7: isso. Cara, como é que ela não matou esse homem?
6: Se tu entender o casal, tu vai...
5: Tem que conhecer o casal pra entender. Tá.
9: Não, só eu conheço e faz total sentido.
5: Tá
9: é
5: ótimo.
9: Que os amigos do Rafinha, se tu conhecer eles, nenhuma história é mentira.
6: Não, é exato.
5: Alguns eu conheço, é verdade.
9: Não, esse tu conhece.
5: Conhece. Meio-dia e 27, mulher.
6: 1:27, Alexandre.
5: O que eu falei?
6: Meio-dia.
5: E o que que é?
6: Tu tá com
5: o
6: discorama na cabeça.
5: O que que é?
6: 1:27.
5: O que é, cara? O que é? Não complica. Mulher faz festa do divórcio e expõe as piores atitudes do ex.
7: Ah, eu amo
5: na
7: isso.
5: Comemoração.
7: Ai, coisa boa.
13: Só que agora há um mistério nas redes sociais, Rodaica. Por quê? Porque ela disse que... Isso é em Chicago, tá? Ela chamou as melhores amigas dela e fez um vídeo ali pra mostrar...
6: Estados Unidos, né?
13: Isso. Que, fiz festa de noivado, fiz festa de casamento.
7: Agora faz a de divórcio. Qual
13: agora é unido.
5: Obrigado.
13: E aí lá nos Estados Unidos, ela chamou as amigas dela pra comemorar o divórcio.
6: Papo.
13: E aí, dentre as comemorações do divórcio, ela fazia um top 10 de coisas que o marido dela, no caso o ex-marido, fez pra que ela se separasse.
5: Vamos ver o que é o Alecrim Dourado.
6: Tem o top 10 aí?
13: Aí que tá. Não tem.
6: Não tem traição?
13: Não, eu vou repetir. Ela não divulgou...
6: Ah, tu tá impaciente no primeiro dia do cara. Então tu me desculpa agora.
5: Não, é que é o primeiro dia teu, o dele é o último. Né?
6: Então tu deveria estar muito feliz, né?
5: Ah, é questão do ponto de vista, cara, eu vou te expulsar.
7: Ele gosta muito do
13: seu. Eu amo isso aqui.
5: Eu vou te expulsar.
6: Então nem sai de festa.
5: Eu vou te expulsar.
6: Não.
5: Tem que sair, Rafinha. Então,
6: é lei... Deu certo, eu tenho.
13: Ela não expôs o top 10 porque ela disse que isso poderia dar problemas jurídicos pra ela.
5: Verdade,
13: porque o rapaz seria exposto. Todo mundo sabe quem é o ex-marido dela, né?
5: Tá. Quem é o ex-maridão?
6: Justamente por isso que ela não expôs.
5: Não, mas todo mundo sabe quem é o que...
9: Eu não sei quem é.
13: É que se tu te separar, Lele, e tu fizer a festa do divórcio, a gente sabe quem é a tua ex-mulher. É isso que eu tô querendo dizer.
7: Ela falou, ele é o círculo dela. E isso poderia vazar.
13: Só que isso viralizou.
7: E ele teria motivo pra processar
13: Lele,
7: ela.
13: O vídeo tá com 35 milhões de visualizações.
6: É um bom vídeo.
5: Tem no vídeo se
7: e
5: não
7: as pessoas
5: tem,
7: querem saber o
13: porque as pessoas
7: estão
13: curiosas. Só que aí começaram a aparecer algumas pessoas que estavam no bar. E aí algumas pessoas, porque era um quadro, e ela ia liberando, o motivo número um era. Aí quando ela liberava, todo mundo tomava um shot, isso. E aí alguns dos motivos era ela deixar a roupa suja espalhada pela casa.
6: Tá bom.
13: Fazer comparações constantes dela com a ex.
5: Aí errou.
6: Aí deu.
13: E o fato dele ter esquecido o aniversário de casamento duas vezes.
5: Aí tá.
6: Aí mais ou menos.
13: Consecutivas.
5: Nós já temos um top 3 aí, né?
13: É.
5: Não. A única que vale é ficar comparando a mulher com a ex-mulher.
13: Agora a internet tá mobilizada tentando que...
5: Não, vale como argumento pra separar.
13: Outras pessoas que estavam no bar pra fechar o top 10.
7: Pra fechar o top 10.
13: E poder...
6: Sai, só tem os 3.
5: Só tô pela lista do Magrão.
6: Não, eu queria mais. Não são.
5: É, tem isso também, tem o direito
6: só
5: de
6: resposta. Só tô pela lista do Magrão, né? Porque daí abriu o precedente pro cara fazer essa listinha também.
5: Claro.
6: Mas isso é uma coisa também não é legal.
13: Como é que seria a tua lista, Rafinha?
6: Da ex?
13: É.
5: Começar pelos cabelos no box, né? Cabelo colado no box.
6: Na atual faz isso também, né?
9: É isso que ele tá falando, da atual.
5: Eu tô falando da atual.
13: Restinho de comida na pia, restinho de comida na pia.
6: Não, isso não deixa. A minha mulher é muito caprichada.
9: Querem tudo que é lugar que incomoda, né?
6: Ah, não, isso sim. Meu sonho, o Zé Ninguém vai tocar embaixo da árvore. Eu sou ir lá ver essa música. É isso, né? A mina é isso. Parece que nunca saiu na vida. Ai, abriu o hambúrguer. Meu sonho é comer esse hambúrguer. Porra! porra, velho.
7: E sabe o que tu é nessa vida? Um realizador.
6: Exatamente.
7: Tu veio ao mundo pra isso. Tu veio ao mundo pra isso, tá certíssimo.
9: Mulher do sonho.
7: Mas eu vou dizer um negócio pra vocês. Eu acho justíssimo. Não é a primeira que eu vejo falar. Fazer festa de divórcio, e eu não tô nem aqui fazendo um ode ao divórcio. É que eu acho que a gente comemora as fases da vida quando elas são escolhas. Tu escolhe te casar, tu vai lá e faz o noivado, aquele fuzuê todo, aí vai pra igreja, faz festa. Quando tu te escolhe se separar, que pra muitas pessoas, no caso dela, é um livramento... Por que tu também não comemora isso? Uma fase nova da tua vida, entendeu?
5: Eu tô fechado com a rodada.
7: Eu acho que tem que comemorar. E eu acho que o outro tem que ir lá e comemorar também. Especialmente se ele, não, ele tava enrolado ali nessa situação. O homem é muito difícil tomar iniciativa, né? Você sabe, né? Normalmente a mulher tem que terminar.
6: Você
7: então
6: sabe.
7: Ele pode comemorar isso também. Que bom que a mulher tomou a iniciativa, né? Já que eu não consigo, que
6: sim,
7: eu sou mais fraquinho.
6: Sim, às vezes o cara tem uma outra mulher e fica empurrando, né?
7: Às vezes ele tem
6: terminado uma vez.
7: Às vezes ele tem várias outras, Rafael. E certo. Nem... assim,
6: ele consegue
7: né? Resolver, não, entendeu?
6: Às vezes a iniciativa da mulher que tá tomando essa guampa terminar com o cara pra abrir a vida
7: exatamente.
6: Dele.
7: Exatamente. Motivo pelo qual ele deveria festejar e agradecer a ela.
6: Fazer a lista ali depois.
9: Já levou meu voto. Já levou
5: de arrasta meu voto. O cara, em vez de terminar, ele trai pra ter um motivo pra mulher acabar com ele.
6: Isso. Homem, assim, tu foi assim, Lelê. Não, a gente sabe como é que é.
5: Não.
9: O Lelê levou muita guampa, ele já contou.
12: Cara, é engraçado.
13: Não, o Lelê era o rei do gado, os brothers dele chamaram.
5: É, foi. Bato meio guampa pra caralho.
12: Rei do gado.
13: Quando o Lelê chegava, os caras cantavam.
12: 28 minutos para as duas, mais um destaque último deste Pretinho Básico de 4 de agosto. Ator processa a KZTV por comentário ofensivo em um vídeo e tá pedindo R$120 mil de indenização por danos morais.
7: Qual é o comentário?
13: Bah, é um comentário muito nada a ver, e acho só por isso que eu coloquei essa notícia. Porque assim, ó, se tá liberado processar as pessoas por causa disso...
6: Bom, nós vamos
13: encerrar o programa. Vai cair o pretinho.
7: É, mas é que a justiça interpreta.
13: Isso é um alerta pra nós, tá? Essa notícia é pra gente se cuidar,
12: então,
13: tá?
12: Vamos ver.
13: O Cazé, ele reage a muito reality show. Ele reage... As casas dos famosos, reage ao Shark Tank, e ele reage ao pesadelo na cozinha, né, que era do Jacquin entrando lá, etc. E lá tinha um ator figurante, que assim, não é nem representativo, assim, que era o José Aloísio. E lá pelas tantas, o Casemiro fala o seguinte do José Aloísio: esse cara é esquisito.
12: Esquisito.
13: Esse é o motivo para o qual...
5: Ah, estamos ferrados.
13: O Casemiro
5: tem... Se abrir essa jurisprudência, acabou.
13: Não, esquisito.
5: A justiça... Acabou todo esse programa.
9: Esquisito e elogio no programa.
13: O autor exige que a justiça ordene a remoção do vídeo e condene o Cazé a pagar R$120 mil por danos morais.
12: Não vai ganhar mesmo.
13: Ele também solicita uma retratação pública do influenciador.
12: Nem isso vai ganhar.
13: E... Aliás, que um novo episódio. Eu vi o episódio até do Mama
5: Tu viu
13: Julia.
5: O esquisito?
13: Eu vi.
5: E ele é esquisito? Ele é esquisito?
13: Ah, eu achei ele muito bonito.
9: Fala pra nos processar aqui.
5: É, já trabalhou no escritório de advocacia?
12: Muito bom.
9: E tem um figurante, pra quem não tá ligado nesse programa, tipo Zão na Cozinha, é um restaurante que não vai ninguém.
13: É.
9: Aí da noite pro dia tá lotado. É figurante, gente, que eles convidam pra poder fazer o teste ali.
6: Claro.
9: Mas é isso aí, cara. É que esquisito é leve das coisas que o Cazé fala. Ele só achou o cara meio... Pô, esse cara meio esquisito reclamando umas coisas aí que...
6: Mas imagina, mas o cara vai processar e chama mongolão alguém.
9: Tá, imagina chamar de mongolão.
5: Ontem a gente chamou de mongolão.
13: Não, realmente, o episódio, ele tem muitas visualizações. Então, e aí o Cazé reagindo a esse episódio mais ainda.
9: É porque isso acho que até um pouco antes da Cazé teria ter bombado.
13: É,
9: assim,
13: e aí esse é um corte também, que quando vira um corte, vira mais. Então é assim, é uma exposição em cima da exposição, em cima da exposição.
9: O que o cara, em vez de usar pra ele...
13: Ao invés dele botar o arroba José Esquisito,
9: Exato. Puta,
13: ele tem milhões de seguidores.
7: Mas de certa forma também tá usando, a gente tá falando dele aqui, né?
6: É
7: que eu acho que cada pessoa sabe onde aperta o seu sapato, né? Mas aí cabe a justiça entender como organizar o negócio, porque não existe uma regra nem uma lei, né? Específica sobre uma situação como essa. Então tu tem que interpretar caso a caso.
9: É, mas é isso.
7: E aí também não sei como é que é a interpretação do juiz, entendeu? No que ele se baseia se tu não tem.
12: Tem dano à reputação do cara. Chamou o cara de esquisito.
7: Mas
12: tem dano à reputação dele.
7: Se ele traz coisas que podem alegar que tem. Tu não, cada caso é um caso,
12: o
7: entendeu?
12: O Cazé teve a intenção de prejudicar esse cara. É que quem vai julgar é quem vai analisar tudo isso, entende?
7: É, é isso que o cara vai ver.
6: É, bem nessa.
12: É isso. Então tá, 25 pras duas. Era isso. Destaques por hoje aí, meu irmão. Isso aí, velho.
9: É aí, né, meu irmão? Eu vou atrapalhar aí o programa da vez. O programa é excelente.
12: Rafinha, essa tu não soube, Rafinha. Vou te contar porque eu sou teu bruxo. Como tu passou aquele perrengue ruim com o Igor Guedes aqui no programa imitando o Cortella, lembra?
6: Claro.
12: Semana passada, sexta-feira nós tivemos o Carioca aqui no programa.
6: Puta, eu vi ele, o Nego Joe, né?
12: Ele e o Nego Joe vieram aqui, isso. E aí o Carioca, porra, ele faz um dos melhores da pena, né, que existe.
9: Eu não tava.
12: E aí nós fizemos...
9: Dei sorte.
12: Nós confrontamos os da penas.
6: E aí?
12: Ah, ficou bem ruimzinho.
6: Ficou ruim que nem comigo, né?
13: Aí eu protegi o cara. Eu falei, mas é sacanagem, tá? O Gordo veio em todos os programas. Ele falta um, traz o cara que imita o da pena pra...
6: Puta merda! Assim,
13: o cara fazendo tri bem. Sacanearam o Gordo.
9: Se o Rafinha fala de surf, a gente traz o Medina pra falar no lugar.
6: E aí o cara...
9: Não dá.
12: Vamos ver, Rodaica. Bota aí uma pra nós, então. Como é que tá o teu programa lá com a Alice?
7: Ele tá, os episódios estão no ar rolando? Da primeira temporada e estamos em produção da segunda temporada.
12: Olha aí, que bacana, hein?
7: Em breve.
12: O pessoal gostou mesmo.
7: É, a gente teve uma audiência muito legal.
12: Canal Inesperadas.
7: A gente teve parceiros comerciais
12: audiência
7: muito legais.
12: De televisão na internet, parabéns.
7: Muito legal. Obrigada, muito obrigada. Estamos bem felizes e com muitas novidades que vêm por aí. Boa tarde, queridos pretinhos. Eu gostaria, se possível, de participarmos do quadro dos aniversariantes do dia.
12: Olha aí.
7: Eu digo participarmos porque a minha esposa e eu comemoramos aniversário no mesmo dia.
9: Ai, que amor!
7: 4 de agosto.
12: Que legal.
7: Que no caso é hoje, né?
12: Claro, é hoje.
9: Oh, parabéns!
7: Nos conhecemos no ano 2000 e foi amor à primeira vista.
12: Olha isso.
7: Éramos adolescentes e nunca mais nos separamos. Hoje somos casados e temos um filho abençoado chamado Matheus. Ele tem 11 anos e adora o palhaço maionese.
9: Muito obrigado.
7: Olha aí como as vidas vão se entrelaçando com o Pretinho Básico.
9: Gostaram do maionese.
7: A nossa história sempre foi muito bonita, com altos e baixos, como acontece com todo casal. Porém, no início deste ano... uma notícia tirou o nosso chão.
9: Ah, não.
7: A Catiúcia, que é a mulher dele, foi diagnosticada com câncer de mama e precisou iniciar todo aquele tratamento agressivo. Quimioterapia, cirurgia, radioterapia e imunoterapia. Estamos confiantes na cura. Ela fará a última sessão de quimio logo após o nosso aniversário e, em seguida, realizará a cirurgia. Então, é nos próximos dias agora. Gostaria muito de conseguir arrancar um sorriso dela ao escutar o Pretinho Básico no dia 4 de agosto, que é hoje, ela deve estar ouvindo agora.
9: Parabéns.
7: Aqui em casa somos todos ouvintes assíduos. Eu, particularmente, acompanho o programa desde 2013. Desculpem o e-mail longo, mas a nossa história é mais longa ainda.
12: Legal.
7: Um abraço do fundo do coração a todos vocês. Continuem firmes, arrancando o sorriso dos ouvintes, mesmo daqueles que estejam passando por momentos difíceis. A Catiúcia está fazendo hoje 40 aninhos e eu completo 43. O Emerson de Navegantes nos mandou.
12: Valeu, Emerson.
7: Skurushinski, de Navegantes, Santa Catarina.
12: Legal, parabéns para os dois queridos ouvintes.
7: Catiúcia, força aí que vai dar tudo certo.
12: Vai dar tudo certo.
7: Ah, olha aí o palhaço.
9: Felicidades, muitos anos de vida.
12: Parabéns e para as manés, hein?
9: E papai do céu, continue abençoando você.
7: Não.
9: E dia 9 de agora. Eu sei onde você queria que eu fosse. Hoje não.
12: Tá bem, então. Deixa eu mandar um abraço pra galera da Zagonel. A Zagonel tá presente na ConstruSul.
13: Vamos!
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6: Vamos tirar mais um sorriso para nossa audiência aqui, Alexandre.
12: Boa, Rafinha.
6: O mestre.
13: Esse é teu novo bordão.
6: É isso aí, vamos tirar sorrisos. com a nossa audiência. É o Messi chegou ao Brasil.
5: Não, vamos tirar o sorriso.
9: Melhor colocar, né?
5: Colocar o sorriso, né?
9: Tirar
6: não, mas
9: colocar.
6: É, tu entendeu.
5: Ah, tu quer dizer arrancar
6: não,
5: o sorriso da nossa audiência.
6: Tirar um sorriso. Tu vai fazer o ouvinte sorrir, ele não
5: tirar pra fora, né?
6: Certo. O Messi chegou ao Brasil e falava muito mal o português. Um certo dia, seu filhinho, Messi, Lizinho, as crianças adoram demais o Messi, estavam com saudade do Messi. O seu filho adoeceu.
12: Ninguém mandou um e-mail falando de saudade do Messi.
6: Eu recebi mais de 200 directs.
5: Bato,
6: mas eu não vou compartilhar isso no grupo, porque eu acho isso muito chato. Um certo dia, seu filho adoeceu e ele precisou levá-lo ao médico. Que ele perguntou, com licença, mestre, o que tem sua criança?
14: Como se chama, doutora, aquele negócio que fica no alto da torre? No alto da torre? Aquilo que toca?
6: Aí o doutor, o sino, mestre.
14: Exatamente! E como se chama aquele bichinho que cava buraco?
6: Ah, o tatu, mestre!
14: Isso! Meu filho, tatu sino!
6: Piadinha sem palavrão, criança, sem bagunça, pras crianças.
5: Foi bom, menino.
6: Segundo semestre do mestre.
5: Gostei, hein?
6: Menos bagaceiro.
13: Segundo semestre. Ah, mas é o mês 8.
5: Segundo semestre.
13: A gente tá há 2 meses já.
14: É pra ver se voltou agora, né, Gomes?
5: Não, tá certo.
12: E tu, Lelê, o que que tu bota pra nós aí, Leandro?
5: Eu não boto, mas eu levo uma porrada aqui.
12: Ah, então dá-lhe.
6: Dá, tu vai ler uma crítica a ti.
5: É. Mas...
13: Tu
5: né?
13: calma.
5: Tu dá... não, porque não. Ontem, Rafinha, aconteceu o seguinte.
6: O que que houve, Lelê?
5: Eu vou te...
6: Saudade tua também, Lelê.
5: Eu também tô com saudade de ti.
12: É amarelo.
5: Eu só quero te contextualizar.
6: Isso é importante, porque a audiência de repente não
5: tá. O Magrão escreveu pra cá ontem, dizendo que tinha se separado de uma relação de 14 anos.
6: Tá.
5: E começou a sair com uma nova menina.
6: Mas
5: e tal.
6: Ele se separou. Ele
5: separou.
6: tem a iniciativa nobre.
5: Só que daí,
6: separe e comece
5: a. Só que daí o seguinte: daí a antiga dele voltou a procurar ele. E aí ele falou que, pô, a antiga gostava mais assim de pagode, funk. E a atual gosta de BTS.
9: Fica na tua.
5: Tá? Só que daí ela
12: só ouve.
5: Só que lá pela Santa ele falou o seguinte: a antiga dele tinha 35.
6: Uhum.
5: Ou tem 35 anos. E gosta de pagode funk.
6: Tá.
5: E a, essa que ele tá agora, e gosta de BTS, tem 45.
6: Uhum.
5: E aí eu comentei assim:
13: 43.
9: Eu, não, 45.
5: Mais de 40. 40 tá, mais. Eu 40 achei mais. Estranho uma 40 mais ser fã de BTS. Uhum. Eu achei estranho.
13: Logo
5: achei...
13: tu com etarismo, né, Lelê?
5: Não é etarismo, eu achei estranho, cara. Eu acho que tem.
6: É porque é um produto coisas... mais atual. Né, Lelê?
5: Isso, foi só isso.
6: E
5: né?
6: A gente tem que respeitar todos os
5: jeitos. Claro, cada um gosta do que quiser, tá tudo certo.
13: Não foi o que o Lelê falou.
5: Não, tá tudo errado. Não fui só eu, né? Mas vamos lá.
6: Eu acho que eu gostaria de ouvir mais o pagode e o funk, né?
5: Pois é, mais ou menos o que a gente chegou à conclusão ontem. Não, mas aí vem a porrada aqui.
12: Vamos ver, Lelê.
5: Meu nome é André, eu sou de São Léo. Tenho 47 anos e sou Army desde 2016.
9: O que, que é isso?
13: É o fã-clube do BTS. É como os fãs do BTS.
12: O exército do BTS. É
6: como olha, fosse... eles são seja... engajados, cara.
5: Sim, ela entrou com 37 anos, tá 47, tá lindo, tu vê que tem engajamento.
12: Só sabe quem fala.
5: Aliás, pra mim,
12: só
5: o
12: fala
5: que...
12: quem sabe.
5: Pra mim, o que conta é a arte transmitida através do artista. E o BTS é muito talentoso. Isso eu não duvido nada que eles são talentosos.
13: Falei isso ontem também.
5: Músicas que te colocam pra cima, que te fazem pensar o quanto tu é importante na vida das pessoas. Uhum. Já tivemos muitos relatos de pessoas que saíram da depressão devido ao BTS.
6: Ah, tem também no rock isso, né?
5: Muitos. Só mais um pequeno adendo. Eles estão numa turnê mundial com estádios totalmente lotados.
12: Não, abriram a Copa, não tocaram no encerramento
13: claro,
12: da Copa.
13: Hein? Era eles, a Shakira, o Justin Bieber, o Coldplay, foi o que eu falei.
7: E Madonna.
6: Esqueceu a principal.
13: E a Madonna.
6: Madonna, né?
5: Perfeito. Só artistas isso. Para várias faixas etárias diferentes.
7: Consigo...
5: Perfeito. Bom, isso não quer dizer nada, né, Lelê? Que eles lotam estádios? Claro que quer. Justamente porque em momento algum eu falei que eles são ruins.
9: Que rica, mijada.
5: Mas o que o Lelê pensa ou deixa de pensar não me afeta em nada. Olha isso aqui.
7: Isso aí.
5: Ó. Afinal, olha os gostos musicais dele. KKKKKKK. Só digo pro Lelê que tenho pena dele.
6: Não, peraí, que idade tem essa menina?
5: 47.
6: E ela adora BTS.
5: É, ela
7: gosta. 45.
6: Ah, tá ótimo.
13: Não era?
5: Eu tenho pena do Lelê.
12: Boca.
5: Um senhor tão inteligente, tão culto, com uma fala tão preconceituosa.
6: Ela foi delicada contigo. Um senhor, ela te entendeu.
5: Tá tudo certo. Mas, meio. Cara, a própria escalação do show final da Copa, ela comprova o que eu tô dizendo.
6: Vários públicos.
13: Que tu não entende
5: vários
13: nada.
5: Públicos de várias idades, várias faixas etárias. Tá tudo certo. Aí? Agora, eu acredito que quem acompanhou a carreira da Madonna, por exemplo, como é o caso da Rodaica, meu caso do Fetter.
6: Eu também, Lelê.
5: A gente não tem apego pelo BTS.
9: Mas é meio contraditório, porque teu filhinho gosta de Beatles, ele é criancinha.
5: Mas é que Beatles. Não, não. Não, não, porque Beatles não
9: o
5: tem...
9: O mendigo tem argumento.
5: Não, não, não, cara. Teus... Beatles não tem, não tem não faixa etária.
12: Outra, a criança de três...
9: Eu não posso ser ateu e ouvir Pai de Fábio de Melo.
12: A criança não tem a menor noção de tempo, sabendo se é bom ou se não é bom, de que época da vida é aquilo ali, de que
9: o
12: não é.
9: O velho pode.
12: A criança ouve e gosta. Vai ouvir Beatles e vai gostar.
7: Mas,
12: vai ouvir
7: gente,
12: BTS e vai
7: é
12: gostar.
7: Mas, gente, é arte. A pessoa ouve e gosta, independente da idade que tem.
12: Aliás, o BTS nasceu justamente com essa proposta de ser o Beatles sem as letras no meio. Ficou BTS, não sei se vocês estão ligados nisso.
6: Mentira, não, eu não tô ligado, tu inventou isso aí agora.
12: Inventei agora.
9: Mas que assim, inventou.
8: Eu comprei.
9: É muito bom. Uma baita da fake news. Essa é boa, isso aí engaja.
6: Esse é o corte pra viralizar.
5: A pergunta que não quer calar, Rafinha.
12: Por
5: que um rapaz não deve se relacionar com uma fã de BTS 40 a mais? Por quê?
9: Por quê? Não, deixa o Rafinha
5: responder. Por quê?
7: Porque ela mandou pra ti esse e-mail.
5: Não, é pra ti. É que a pergunta dela é diferente do que a gente falou ontem. Eu não falei que ele não pode.
8: Falou.
5: Eu falei que ele...
9: Falou,
8: depois
9: sim.
8: Tu voltou atrás.
9: Tu falou.
8: Falou, Lelê, tinha treino aqui.
9: Não, tu falou.
6: Tu não fala, eu falo.
5: Eu posso dizer. Não. Deixa eu dizer o que eu falei.
6: Cara, eu falo.
5: Eu vou repetir o que eu falei ontem.
9: Então repete.
5: Ele tinha duas opções. Eu disse pra ele ficar com a primeira. Eu não disse pra ele não ficar com a segunda.
9: A de 35.
5: Ah, é, tá. Então é diferente.
7: Daí ele poderia ficar com as duas daí.
6: Não, mas olha, Lelê. Tem uma coisa que gosto também é uma coisa que impacta no
12: claro.
6: Relacionamento.
12: Disse uma véia chupando o nariz da outra.
6: Olha aqui, tu vai sair com uma pinta que gosta de algo que é completamente o oposto de ti.
5: Pode dar certo e até
6: pode dar, mas uma hora vai encher o saco, velho.
5: É que assim, ó, tem que deixar claro, eu não falei pra ele não ficar com uma. Eu disse pra ele ficar com a outra.
9: Eu falei, pegar a veterana. Foi isso
7: mas
9: que eu
7: queria entender uma coisa no e-mail do rapaz. Ele trouxe isso como uma condição. Tipo assim, eu tô com uma mulher que gosta de um tipo de música que eu não... E a outra... Tipo isso e que ia...
9: Não era música.
7: Era isso que ia determinar.
12: Ele traz nele o preconceito, já.
9: Não, negativo. Ele gostava da mais velha porque ela fazia umas loucurinhas e era mente aberta.
5: A confusão que aconteceu ontem na minha cabeça foi o seguinte. Quando eu comecei a ler o e-mail e ele falou que tinha acabado um relacionamento 14 anos e depois ela pediu pra voltar, eu já ia dizer, cara, depois o relacionamento que acabou, acabou, não volta. Só que depois, quando eu vi que a 43 vezes. Gostava de BTS, eu fiquei, tá, mas parei, eu acho que tem alguma coisa.
9: Um gap errado aí de tempo.
12: Cara, no fim do dia de ontem, o que aconteceu foi uma clara demonstração de preconceito.
5: Preconceito.
12: Porque a pessoa, ela pode gostar do que ela quiser.
5: Claro!
12: Ela pode gostar do que ela se sentir aberta a gostar. E tá tudo certo, independente da idade que essa pessoa
5: sim,
12: tenha.
5: Mas é que o e-mail do cara ontem pra mim foi...
12: A dúvida era
5: pediu
12: dele.
5: Pediu ajuda pra mim. Que eu faria no lugar dele?
6: Depende. Se tu chega na casa da mina, ela só tá ouvindo BTS. De manhã até de noite, vai ser difícil tu manter lá.
5: Vai ser difícil.
6: Daqui a pouco tu chega na casa da mina. Funk, vamos pra uma balada funk. Não é a do cara. Uma hora ele vai encher o saco, entendeu? Gosto é uma coisa que tem que estar andando junto.
7: Mas é que ninguém vive 24 horas por dia fazendo uma mesma coisa,
6: não,
7: sabe?
6: O fã do BTS, ele é engajado.
7: Não, eu acho... Mas assim, eu também sou engajada com as coisas que eu gosto. E não necessariamente o Alexandre consome isso o dia inteiro só porque vive comigo.
8: A
7: gente tem vidas independentes, independente
6: sim,
7: do gosto que a gente tem. Musical, de comida, de viagem, do que for, entendeu?
5: Desculpe o e-mail longo, escuto vocês todos os dias e pede pro mestre mandar um...
7: Que privilégio pra ti que tem duas, louco lá de bilocada.
5: Não, ela quer mandar um privilégio por ser fã do BTS.
7: Que privilégio pra você que é fã do BTS.
5: Isso. Tá? Beijos de luz e um beijo pros integrantes do grupo.
6: Beijo de luz.
5: E um beijo pros integrantes do grupo no WhatsApp, ouvintes do PB.
12: Boa, galera. Obrigado aí pela audiência.
6: É diferente, né?
12: O que eu achei legal. 12 minutos, também é que ela... Lelê, pras duas. Oi?
5: Não, o que eu achei legal também que ela diz ali que o que eu penso, eu deixo pensar, não afeta em nada, mas ela mandou um e-mail longo sobre o que eu penso.
9: Ah, vai levar pro coração?
8: Tu que enredou, o e-mail tem 10 linhas.
5: Eu acho.
8: Olha ali.
5: Ela pediu desculpa pelo e-mail longo.
12: 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Vai contar uma piada pra nós aí, Ivan?
9: Vamos lá, né? Tu que manda, que agora é piada ou depois?
6: não, as duas.
13: Ele quer no programa
6: das 6. Ele quer, exato.
12: Tu fica à vontade, Ivan.
9: Tá, então tá bom. 10 pras contar. Duas.
12: O homem... 10 pras duas não, então é intervalo. Já voltamos. Já voltamos. Quer contar?
9: Não, vamos intervalo que o Porã fica bravo. Então vamos
13: intervalo. O Porã não tá no programa.
12: O Pretinho Básico volta já.
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1: Estamos de volta com mais um pouquinho de Pretinho Básico. Obrigado a você que cola com a gente ao vivo de segunda a sexta, 1h06 da tarde. Tem aqui um e-mail sobre as minhas férias, que a gente já chegou à conclusão juntos que não foi férias, né? Na real, só saí uns dias.
2: Duas ou da pessoa que tá mandando?
1: Não, para minhas férias. Nas férias do alemão, os guris seguraram a onda. Fala, gurizada, tô passando pra mandar a real. O programa com o Féter é sensacional. Mas a bancada deu um show à parte enquanto ele esteve fora do ar. O pico de tudo aconteceu no programa das 6 da tarde do dia 31/7. Pleno Dia Mundial do Orgasmo. Foi sexta, não foi?
3: Sexta-feira,
1: 6 da tarde. Quando o Natan soltou aquele áudio épico com a legenda: valendo aqui, ao vivo em Palhoça e um foguinho. Pá, não tô ligado, o que que é isso?
3: Ah, eu não me lembro também.
1: Não tô ligado. Enfim, eu quase passei mal de tanto rir. Inclusive, já perdi a conta de quantas vezes assisti esse trecho na reprise do YouTube. É bom demais, não tem como. Foi, sem dúvidas, um dos melhores momentos do Pretinho nos últimos anos. Porra, deve ter sido bom mesmo.
4: Ah, mas ninguém lembra, tu vê?
3: Marcou, né? Eu não tava no programa.
1: Eu também. Felizmente. Féter, você faz falta, cara. Mas a gurizada e o Rafael Gomes seguraram a peteca no nível mais alto possível, entregando tudo nesse dia. Aquele abraço pra toda a bancada, manda aqui o Sérgio Brunetta. Valeu aí, Brunetta.
3: Não, Natan foi tão bem que nós vamos botar ele nas minhas férias aí. Vamos.
1: Isso, Natan vai ser o produtor do Pretinho Básico nas férias do Rafael Gomes.
4: A cara da Olega me assustou um pouco.
1: Por quê?
2: Não, fiz uma cara de espanto.
1: Não, mas por que espanto?
4: Porque ela conhece o Natan. Ela conhece o Natan.
2: Eu fiz uma cara tipo, olha só.
1: Não, legal.
3: Vamos botar um
1: maluco. É que o Natan já vem fazendo várias coproduções aqui na rádio.
2: Sim, eu vi.
1: Agora tá na hora de testar o guri, entendeu?
4: Ele é bom na produção, ele só não é bom piloto de moto, mas ele é bom na produção.
3: Não, ele quase encontrou Jesus. A gente chama ele de motoqueiro quase fantasma.
1: Que nem a tua mãe, ele pilota melhor que a tua mãe.
4: Não, minha mãe perdeu uma perna, então ele pilota melhor.
1: Pois é, ele não perdeu nenhuma.
4: Mas olha, mãe.
2: Ah, que idade a tua mãe tem?
4: A mãe agora tá com 9,4.
2: E o Natan?
1: E ontem tava com
4: 9,3, foi aniversário dela.
2: Que só, até os 9,4 você só perdeu uma perna. A gente não sabe o Natan, os 9,4.
1: Mas ela começou a andar de moto com 83.
4: Isso. Mas assim, Roraica, o Natan.
1: Rodaica.
4: Isso, Roraica. O Natan, ele achou que era legal ultrapassar um caminhão na chuva.
3: Isso é bom. Deus.
5: Ali na área das obras de Canoas.
4: Isso. Ele pensou assim, ó, por que que eu não ultrapasso um caminhão de moto na chuva?
2: Não, é legal, é legal. Deus.
1: Melhor já coisa que tu tem que tá indo quando tá numa moto atrás de um caminhão na chuva.
4: Ficar ali.
1: É ficar ali, atrás do caminhão na chuva. Casa. O caminhão tem um escudo.
4: E se tu puder colar na traseira, que tu pega a esteira, Feta. Ele não pega nem
2: o vento. Não, mas se o cara freia.
4: Mas se o cara freia, não acontece nada.
2: Gente, que medo.
4: Se o cara freia, ele para na cabine. Já vai de carona.
3: Vai sentadinho, a moto já entra atrás. Não se pega vácuo.
4: Claro que sim.
3: Ah, não pode pegar vácuo.
4: Ele e o Féter indo pra praia com os carros.
1: Olha só.
4: Eu peguei o vácuo do Féter.
1: Olha só. Opa. Para com isso. Aí não me bota nos teus rolos. 2 da tarde, Rodaica vai querer votar em quem ou vai querer votar por último ainda?
2: Vou votar por último.
1: Eu sou penúltimo.
2: Eu nem me dei conta que era esse momento agora.
1: Não, chegou o momento. Rafinha quer votar em quem, querido?
3: Penúltimo.
1: Não, tu vai votar agora. Em quem que tu
4: mudou,
1: vai votar?
4: Mudou, já mudou tudo.
1: Mudou tudo. Não, já mudou antes, cara. Já mudou antes, tu já não votava mais por último.
5: Cara, chega atrasado e quem ganha maior somos nós.
1: Já não confia.
4: Meu voto é no Lelê, pra lembrar disso.
1: Obrigado,
4: Lelê.
1: Boa. É isso aí. Lelê, vota em quem?
5: Vota na Rafinha. Voltou assim, ó, dropou pipeline e botou pra dentro do tubo.
1: Beleza, um voto pra cada um.
4: Marralo, Lelê.
3: Mudaram os namorados.
1: Tá certo, deixa, tá tudo certo. E tu, Léo Oliveira, Ivan, vai votar em quem, Ivan?
4: Eu vou votar no X9 ali, o velho que não gosta de vídeo. É safado. Faz um monte de arte aí no programa. Eu nunca pedi um cartão pra ele. Ele quer botar do gordão e ficar insurinar?
5: Não.
4: Ele vai se mijar aqui no estúdio?
5: É que eu só quero. Não, mas.
1: Tu tem que.
5: Eu só quero tratamento igual pra todo mundo.
4: Se o cara não consegue segurar o Messi, ele tá doente.
5: Você gosta de não levar cartão quando faz nada, já basta o Messi. O Messi faz o que quer e não recebe cartão.
4: Tu é o Messi do programa, que tu faz o que tu quer.
1: Dois votos para o Lelê, um voto para o Rafinha. Vota, Rafael Gomes.
3: Eu voto no Rafinha.
1: No Rafinha.
2: Obrigado, Gomes.
1: Tá certo. Algum motivo especial?
2: Deixa o cara votar.
1: Não, ele já votou.
4: Você não perguntou pra ninguém o motivo?
1: Já computou.
5: Metade do xingamento na voz do mestre, metade na voz do
3: ele contou uma piada com o mestre que as crianças que adoram o mestre podem
1: contar. As crianças adoram o mestre. 2-2, Rafinha e Lelê. Rodaica, vai votar em quem, Rodaica?
2: Vou votar no Rafinha.
1: No Rafinha, por quê?
2: Porque eu acho que ele mandou bem no programa. E essa é a minha...
1: Opa!

0: opinião.
1: Avaliação, né, Rodaica? Obrigado.
2: A forma como eu avalio os integrantes.
0: Ótimo, Rafinha está com 3 votos, Lelê está com 2 votos. Seu voto no Lelê empata e automaticamente o Lelê ganha.
2: É, porque seu voto, por alguma razão que a gente não sabe, vale 2.
0: Ah, tu não sabe qual é a razão.
2: Não
0: sabe.
2: Tá bom. Qual é a razão?
3: É ele que manda ali em
0: Te digo depois. É que ela não tá acostumada a me ver mandando, né?
2: Na minha vida isso não acontece.
0: É, exatamente. Eu voto também no Rafinha, porque lá no meio do programa eu já tinha falado que eu ia votar nele. Não lembro por quê, mas como eu já tinha dado, eu sou um homem de palavra.
1: Eu lembro.
0: Tô, por que foi?
1: Porque assim, vai... o cara trai a mulher. Aí ele espera o quê? A mulher terminar com ele pra ele ir lá e ficar com a outra.
0: Não foi por isso.
2: Não, tu falou que a mulher tem um, o homem tem tem umas 4 ou 5 e ainda não consegue
1: terminar.
0: Rafinha, na volta de suas férias, é o craque do episódio do Pretinho Básico.
1: Mahalo!
0: Logo mais às 6 da tarde, o Pretinho vai voltar. Um abraço,
1: Mahalo, tchau. Mahalo, muito obrigado.
4: Ruim pra mim hoje.
0: Ah, não.
4: Não vou ruim pra ti, Lelê. É, cerimônia dos pais na escola do filho.
2: Não dá.
3: O dia dos pais é livre,
2: Eduardo. Tá liberado.
3: Ele já foi liberado.
0: Então, só pra gente saber, na tarde vai ser tu, Léo, Rafinha e quem mais?
3: Vini Moura.
0: Jory. E eu, então vamos em 6 às 6 da tarde. Ótimo, tá bom. Voltamos às 6 da tarde.
1: Até lá, um abraço.
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6: Olha só a dúvida da Luciana. Doutor, meu filho não para de assistir aqueles vídeos curtos nas redes sociais. É interminável. Tenho medo que isso possa comprometer a saúde mental dele. O que eu faço? Olha só, de fato você tem razão. Assistir a vídeos curtos, um atrás do outro, sem parar, pode causar um tipo específico de cansaço mental. E um novo estudo, inclusive, mostra pra gente que esse esgotamento digital, ele não vai causar diretamente a depressão, mas ele pode disparar uma série de reações que vão eventualmente levar a sintomas depressivos. A pesquisa mostra que rolar a tela sem parar acaba drenando a nossa energia mental e provocando esgotamento, o que aumenta estresse, aumenta ansiedade e, eventualmente, pode até desembocar em sintomas de depressão. O que é importante? Conversar com seu filho e mostrar para ele que é fundamental que ele consiga colocar um limite. Dependendo da idade, é mais fácil você mesma colocar esse limite. Agora, se ele é um pouco mais velho, se ele já é um adolescente, vai ser mais difícil, né, você ter esse controle. Mas uma boa conversa, uma boa orientação podem ser fundamentais para a preservação da saúde mental dele, sim. Tem dúvidas? Escreve no @JairoBauerOficial.
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23: Tô chegando pra gente começar a tarde de músicas com a edição do ATL DJ Weekend aqui nas ondas da Rede Atlântida. Seja muito bem-vindo, uma ótima tarde de sábado pra você e também um excelente início de final de semana. Por aqui, arroba Guzanotto, prontíssimo pra tocar muita sonzeira. Te convido pra participar comigo também no arroba ATL DJ Oficial. A gente abre de sons com a parceria de Alok e Jennifer Lopes com a faixa Everything's Fine.
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0: tem a LDD oficial, por lá eu posto ainda o nosso playlist pra você conferir o nome de todas as faixas que eu toquei por aqui. E eu vou fechando de músicas nessa edição com a novidade de Martin Garrix e Ed Sheeran. O nome do som é Repeat It. Uma ótima tarde pra você, um ótimo início de final de semana. Até mais!
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Este é o som do Ater e DJ Weekend aqui na Atlântida. One More Time versus Hotel Room Service. Pra gente fechar mais um bloco de músicas aqui nas tardes da Atlântida. Eu sou o Arroba Gusanotto, vou fechando por aqui essa edição. Quero agradecer a sua parceria e companhia. O Ater e DJ Weekend estará de volta na programação da Atlântida logo mais à noite. E a gente segue online também no arroba

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3: E olha só a dúvida da Maíra. Doutor, tomo pílula anticoncepcional e recentemente meu médico me prescreveu canetas emagrecedoras. Só que ele comentou que eu deveria usar camisinha nas primeiras semanas. Faz sentido? Sim, Maíra, faz sentido sim e eu te explico por quê. Antes de explicar, é bom lembrar que essa questão não acontece com todas as mulheres, não acontece com todos os tipos de caneta e não acontece com os outros métodos contraceptivos que não dependem da absorção oral de hormônios. Algumas canetas, principalmente quando o início do tratamento ou quando acontece um aumento da dose, podem fazer com que ocorra um retardo maior do tempo de esvaziamento do estômago. Com isso, pode acontecer uma interferência na absorção dos hormônios da pílula anticoncepcional, que eventualmente pode comprometer o método naquele período. Além disso, muitas mulheres, quando iniciam o tratamento com as canetas, podem ter muitas náuseas e vômitos, o que também pode comprometer a absorção dos hormônios. Moral da história: talvez nas primeiras semanas de uso das canetas ou quando acontece um aumento da dose, é mais seguro usar a camisinha para garantir que você adiciona uma camada a mais de proteção para a pílula anticoncepcional. Na dúvida, é sempre importante conversar com seu médico para entender se essas recomendações se aplicam a você. Tem dúvidas? Escreve no arroba Jairo Bauer Oficial.
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2: É isso, tá todo mundo ligado na programação aqui da Atlântida. Essa é a rádio das nossas vidas, a melhor vibe do FM. Como é que tá Santa Catarina? Tudo certo aí? Coisa bem boa. Estamos chegando para fazer mais uma edição aqui do nosso grandioso e aguardado rolê. Todos os sábados, entre 13 e 5 da tarde, muita música legal. Mas quando eu digo muita música legal, é muita música legal mesmo, música boa de verdade. Tem lançamento, as novidades que circulam aí no mundo e que toca primeiro aqui na programação da Rede Atlântida. E também tem aquelas clássicas e confirmadas que não perdem nunca sua validade, mesclado a tudo isso com a participação e produção da galera que faz acontecer a Atlântida todos os dias. Nossos comunicadores que passam aqui por Floripa, por Criciúma, por Joinville, por Blumenau, por Chapecó, porque é assim que a gente forma a maior rede de rádios do sul do Brasil. É o rolê que tá começando. Você é nosso convidado, já me apresentei, não me apresentei? Celo Menezes, tamo aí, tá? Então seja muito bem-vindo, aumenta o volume, porque tá começando mais uma edição do Rolê aqui na Atlântida.
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1: 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Essa é a Atlântida, a melhor vibe da FM, a rádio das nossas vidas. Sabadão por aqui pra todo o estado de Santa Catarina. E agora eu tô chegando, eu sou a Edna Ferretti e tô falando diretamente do nosso lindíssimo Vale do Itajaí. Rolê, vocês estão curtindo a programação? Bora lá então falar de uma das mulheres que, assim, tem uma galera morrendo de saudade. Ela que tá na música há 1000 anos, mas continua sendo icônica e a gente sente saudades. Bora falar dela, Rihanna. Será que agora vai, hein, gente? O WhatsApp Rock reacendeu as esperanças de todos nós fãs da Rihanna ao revelar que a cantora realmente está trabalhando em algumas músicas novas. A informação surgiu durante uma entrevista e, ao ser questionado se a rotina do casal e dos 3 filhos teria interferido nos planos musicais da artista, o rapper negou e acabou entregando uma novidade de bandeja para todo mundo, tá? Ela está no estúdio agora e está trabalhando e arrasando. Logo depois, o Rocky percebeu que talvez tivesse compartilhado mais do que deveria. Ele falou assim, vou ter problema por causa disso. Rihanna não lança um álbum desde 2016 e desde então a cantora disponibilizou apenas músicas pontuais, como Lift Me Up, lançada em outubro de 2022, Born Again, em novembro do mesmo ano, e ambas trilhas sonoras do Pantera Negra, Wakanda Pra Sempre. Já em maio de 2025, ano passado, ela lançou Friend of Mine, feita para um filme chamado Smurf. A artista ainda realizou algumas apresentações especiais nesse período e em março de 2024, por exemplo, ela fez um show privado lá na Índia durante uma festa pré-casamento. E mesmo com essas aparições, a Rihanna realmente continua mantendo em segredo os detalhes e a possível data de lançamento do seu próximo álbum. Só sei que eu tô mega ansiosa. Manda aí pra gente no 47992497153 qual é a tua música favorita da Rihanna. O rolê continua. Bora, Santa Catarina!
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2: Atlântida, Rádio das Nossas Vidas, a melhor vibe de Santa Catarina, passa por Criciúma. Eu sou arroba Pitbúrico, chegando com a primeira do nosso rolezão para falar de som nacional. Depois de emplacar Força da Juventude, como disco que consolidou a nova fase do grupo, os Garotinhos vão partir para a estrada com a maior turnê de sua história. A série de shows passa por 4 capitais brasileiras entre outubro e novembro e leva ao público o repertório do novo álbum juntamente com a discografia do grupo, vencedor do Grammy Latino de melhor álbum de pop contemporâneo em língua portuguesa em 2024, com os Garotinhos de São Gonçalo, um dos reconhecimentos que colocou o trio entre os nomes centrais da nova música brasileira. A turnê começa no dia 2 de outubro em São Paulo, no Espaço Unimed, de lá segue para o Auditório Araújo Viana em Porto Alegre, dia 3 de outubro, 2 datas no Circo Voador, no Rio de Janeiro, 10 e 11 de outubro, e um final épico em Salvador, na Concha Acústica, no dia 16 de outubro.
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1: Todo mundo tá ouvindo, essa é a Atlântida. Uma excelente tarde de sabadão pra gente. Vamos nessa, nesse nosso rolê de todo fim de semana. Eu, arroba Adri Teló, tô chegando por aqui pra falarmos de Velozes e Furiosos. O que acham, gente? Porque Vin Diesel voltou a aumentar a expectativa dos fãs para o desfecho da franquia de Velozes e Furiosos. Em publicação nas redes sociais, o ator afirmou que o roteiro de Fast Forever, 11º e último capítulo da saga, é o melhor que leu em décadas, gente. Ao compartilhar um vídeo promocional de relançamento nos cinemas do primeiro Velozes e Furiosos lá de 2001, que celebra os 25 anos do filme, Vin Diesel destacou que a história do último longa emocionou profundamente. Abre aspas aqui pro Vin Diesel. Vocês não fazem ideia. Quando chegar 17 de março de 2028, vocês vão agradecer por terem visto o primeiro filme nos cinemas neste verão. Acabei de ler o roteiro de Fast Forever, escrito por Mike Leslie. É o melhor roteiro que li em décadas. Na sequência, o ator revelou que a leitura ainda o emocionava. Eu ainda estou chorando, comentou Vin Diesel. O roteiro, então, de Fast Forever está literalmente nas mãos do roteirista Mike Leslie, conhecido por trabalhos como Jogos Vorazes, A Cantiga dos Pássaros e das Serpentes e Truque de Mestre 3. Ele assumiu o projeto após outros roteiristas desenvolverem versões anteriores da história. Em março, Vin Diesel já havia elogiado a proposta apresentada por Leslie, afirmando que ele trazia uma história com algo real pulsando em seu coração. A direção deve ficar novamente por conta de Lois Lettierer, responsável por Velozes e Furiosos 10. Segundo Vin Diesel, o encerramento da franquia também vai marcar um retorno às ruas de Los Angeles, cenário onde tudo começou lá em 2001. Fast Forever tem estreia marcada para o dia 17 de março de 2028 e será o último filme da série principal de Velozes e Furiosos, e com certeza a gente vai acompanhar as cenas dos próximos capítulos. Essa é a info por enquanto. Eu, arroba Adri Teló, tô ficando por aqui. A gente volta a se encontrar ao longo da programação da Rádio das Nossas Vidas. Beijo, bom fim de semana.
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2: Alô, alô, Santa Catarina, salve, salve, Rolê, arroba Grabowski Matheus, direto de Chapecó para todo o estado, com informação para você que ama cinema. E claro, se você curte um bom susto, a grande estreia da semana nos cinemas do estado todo é O Terror Insaciável. O filme acompanha a história de uma jovem que vive um verdadeiro pesadelo na busca obsessiva pelo corpo perfeito. É um terror psicológico tenso, bizarro e super perturbador que já tá dando o que falar. Então prepara o coração, garanta seu ingresso e bora pro cinema pra acompanhar. Então tá aí a dica, daqui a pouquinho direto de Chapecó, a Gil Matiello volta com outra informação imperdível sobre o que você pode ver nas telonas nesse fim de. Super beijo e tchau, tchau.
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17: Essa é a Atlântida, a melhor vibe da FM, a rádio das nossas vidas. É isso, o rolezão chegando como sempre, entregando tudo, né? Um pouco de música, um pouco de fofocas. Eu sou a Edna Ferretti, conectando com você, todo o estado de Santa Catarina, diretamente de Blumenau, no Vale do Itajaí. Antes, eu trouxe aqui fofocas da Rihanna. E agora, vem comigo pra falar de Beyoncé, porque essa semana veio com tudo, tá? Remix especial. Na madrugada de quarta-feira, Beyoncé pegou todo mundo de surpresa ao disponibilizar o Morning Deal Dunk Remix Pack, um pacote que conta com 4 faixas, incluindo 2 versões inéditas com a participação do seu marido, o astro do hip hop Jay-Z. Basicamente, o anúncio foi feito por meio das redes sociais e na participação de Jay-Z, ele mandou um recado direto para todos os críticos, os famosos haters da internet. Resumindo para vocês, basicamente ele falou isso: vocês sabem que nos amam, falam muita coisa no meio da galera e só nos odeiam na internet. A gente só faz amor, a gente só fica mais rico, vocês continuam fazendo isso e a gente continua fazendo isso. O remix chega então semanas após a versão original da música já ter garantido marcos importantes. Estreou na 7ª posição da parada Hot da Hip Hop Songs da Billboard na lista de 18 de julho e a faixa marcou então o retorno da Beyoncé ao top 10 da lista pela primeira vez em 3 anos. Agora, Morning Deal fará parte do planejamento da edição de luxo comemorativa de 20 anos do segundo álbum de estúdio da cantora, o Birthday, lançado em setembro de 2006. O disco estreou em primeiro lugar na Billboard 200 e impulsionou um hit super especial, líder da parada Hot 100, no fechamento do ano de 2007. O nosso rolezão continua com toda Santa Catarina na mesma frequência.
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1: 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Atlante, da Rádio das Nossas Vidas, a melhor vibe de Santa Catarina, arroba Pitburgo na área, de volta de Criciúma com mais uma para o nosso rolezão. E o Daniel Wexler, baterista do NX Zero, refletiu recentemente sobre a época em que sua banda assinou um contrato com a Universal Music e lançou seu aclamado disco homônimo produzido por Rick Bonadil e Rodrigo Castanho. A obra apresentou ao público sucessos como Razões e Emoções e Além de Mim, que se tornaram alguns dos dois maiores hits do rock nacional dos anos 2000 e consolidaram o sucesso comercial do grupo. Porém, ele revelou durante um programa Os Bastidores de Tudo, comandado por Léo Paiva, que guarda uma relação complicada com o primeiro álbum lançado pelo NX por uma grande gravadora. Na entrevista, o Daniel apontou que nunca gostou do resultado final da gravação por causa das mudanças feitas no som de sua bateria durante a produção. O músico apontou que sua principal frustração surgiu ao perceber que boa parte do timbre que havia gravado foi substituída por samples sem que ele pudesse aprovar a mixagem. Ele ainda relembrou que ouviu a versão final pela primeira vez no rádio, ao lado do guitarrista Fi, e imediatamente percebeu que aquele não era o som que havia imaginado para o disco.
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2: Salve, turma! Seguimos com o rolê pra Atlântida em Santa Catarina nessa tarde de sabadão. E agora aquela voltinha em Joinville comigo, arroba Gerson Júnior, trazendo pra você novidades do Green Day, mas nem tanto na música, e sim nas telonas. Eu vou falar aqui do Nimrod, o novo filme do Green Day, que é inspirado nas histórias reais da banda. Produzido pelos integrantes do Green Day, o longa mistura ficção e histórias reais da banda, em uma aventura repleta de histórias boas pra contar, muita música e easter eggs para os fãs. É isso mesmo. Quem pensa que o filme Nimrod será uma cinebiografia do Green Day está enganado, tá? Apesar de contar com Billy Joe Armstrong, o Mike Dirnt e o Trey Cool na produção e em participações especiais, o filme do Green Day acompanha uma banda fictícia de amigos que cruza os Estados Unidos na esperança de abrir um show do grupo. O que pouca gente sabe é que boa parte da história foi inspirada em experiências reais vividas pelos integrantes durante o início da sua carreira. Ao longo do filme, Tommy, Fred e Chad enfrentam carros quebrados, motéis baratos, falta de grana e apresentações improvisadas para continuar na estrada. Segundo Mike Dirnt, essas situações são inspiradas nos primeiros anos do próprio Green Day e estão recheadas de easter eggs que os fãs de longa data devem reconhecer ao longo do filme, já que muitas delas realmente aconteceram com os próprios caras do Green Day. O Billy Joe revelou à Billboard que o Green Day já viajou em todo tipo de veículo antes da fama, desde um pequeno Dodge Omni até um antigo caminhão de biblioteca adaptado como van para uma turnê. Em outra história curiosa, o vocalista contou que realmente roubou uma limusine quando era mais jovem, um episódio que inspirou uma das cenas aí do longa. Mas os perrengues não pararam por aí, tá? O Trey Cool relembrou que a banda chegou a ter a van arrombada durante uma turnê e perdeu roupas, perdeu dinheiro, perdeu equipamentos, praticamente tudo que carregava. E além disso, para continuar viajando, os integrantes passaram a fazer pequenos shows e dependiam da ajuda do público para arrecadar dinheiro suficiente para seguir, né, de destino em destino. Tá aí a informação para você de Nimrod, este longa, né, o novo filme de Green Day, inspirado em histórias reais, os caras da banda. Que legal, cara. Informação pra você aqui no rolê que segue a trilha sonora na Rádio das Nossas Vidas. Um ótimo final de semana pra você. Valeu!
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1: Fala galera, aqui é arroba Juliana Matiello, falo de Chapecó pra toda a bela e Santa Catarina. Que bom estar aqui mais uma vez no rolê com vocês. E agora vou compartilhar mais uma dica de cinema. E assim, a dica na verdade é pra você se antecipar, porque o hype é real e o novo Homem-Aranha tá lotando as salas de cinema por todo o estado há quase uma semana. O filme com Tom Holland tá quebrando recordes, mas a dica de ouro pro seu fim de é: se organize. Não deixe pra comprar na hora não, tá? Garanta o ingresso antecipado pelo site ou app do cinema preferido e não dê de cara com a sessão lotada. Então planeje-se e curta esse filmaço. Eu mesmo ainda não consegui ver justamente por esse motivo. Então vou me organizar pra encaixar aí pros próximos dias. Um beijo, um ótimo fim de semana. Obrigada pela audiência de sempre aqui na Atlântida, a Rádio das Nossas Vidas.
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0: É isso, é a programação aqui no fim de semana da Atlântida, na Rádio das Nossas Vidas, para fechar mais uma edição do Rolê, nesse sabadão 8 de agosto. Sim, estamos no mês de agosto, porque julho demorou para passar, compensação chegou agora em agosto, e agosto vai ter aí 5 semaninhas também, ou semanonas. Enfim, o que importa é que você está com a gente ouvindo música boa, legal, na programação da maior rede de rádios do sul do Brasil. Eu sou Celo Menezes, estou aqui agradecendo a tua audiência. Fica por aí, não sai não de escola da Atlântida, porque música é o que não falta, e música boa, com a tua parceria, a tua participação pelas redes sociais aqui, de toda a galera aqui em Santa Catarina, na Atlântida Joinville, na Atlântida Criciúma, na Atlântida Chapecó, na Atlântida Blumenau, na Atlântida Floripa. Eu vou repetir, porque é juntando toda essa galera que a gente forma a Rede Atlântida em Santa Catarina. Fechou? Vem aí depois do show no intervalo. O DJ Mad com o TT fazendo a TL Beats, vai ser legal demais, música muito boa pra botar aquela, o beat, botar o beats pra cima aí, vai ser legal, tá? E a parada de recadinho especial agora aqui na finaleira do programa, dois recados aqui, finaleiros aqui, rapidinho. Da primeira pra galera aqui da Grande Floripa, hoje, logo mais, daqui a pouquinho, hoje é sabadão, tá? 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Já fica aí o recado também pra você se ligar, tá? E o recado final dele é que amanhã, no domingo, tá? É, a gente tá fazendo uma retrospectiva do nosso Atlântida Celebration no Atlântida Feelings, sempre com músicas e versões ao vivo. Estamos fazendo essa retrospectiva então do Celebration, tá? Foram aí grandes shows e nesse domingo agora é a vez do Jota Quest, e a gente vai lembrar então ao vivaço do que foi ali essa noite memorável do Atlântida Celebration. Domingo que vem tem Marina Sena, então não descola, é domingo agora, 10 da manhã, com a apresentação aqui do TT Trevisol. Maravilha, ele que vem aí depois do intervalo pra tocar o beats, como eu falei. Valeu, bom sábado, bom fim de semana, a gente se fala na programação aqui da Rede Atlântida. Tô indo nessa, valeu, tchau.
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4: E olha só a dúvida do Roberto. Doutor, tive torção testicular e acabei perdendo um testículo. Em outra cirurgia, realizei a colocação de uma prótese e a fixação do testículo que restou. Só que eu sinto que esse meu testículo está menor de tamanho. Isso é possível? Olha, Roberto, eventualmente, por conta do processo cicatricial ou algum tipo de fibrose que teve na tua cirurgia, você pode ter essa sensação que o testículo está um pouco menor ou que tem algum espessamento que acaba dificultando o acesso ao seu testículo, mas eu acho que a melhor estratégia aqui é você voltar no urologista para checar se está tudo em ordem com esse testículo. Lembrando que, com um único testículo, o homem pode ter uma produção absolutamente normal de testosterona, o hormônio masculino, e também pode ter uma produção normal de espermatozoides para garantir a sua fertilidade. Então fique tranquilo com isso, mas agora, para tirar essa dúvida específica do tamanho do testículo, eu recomendo uma visita ao urologista. Tem dúvidas? Escreve no @ Jairo Bauer Oficial.
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0: 5 horas da tarde. A partir de agora, tá no ar mais uma edição do ATL Beats. Eu, arroba TT Trevisol, aqui em Santa Catarina, Floripa, Ilha da Magia, e ele lá em Portugal. Grande Med, arroba Med Muito Real. Estamos chegando para apresentar mais uma grande edição com muita música boa, com muita novidade e com aquela sonzeira que só o Med faz. E aí, Med? Tudo certo? Me conta, o que que a gente vai apresentar pra galera nesse sabadão? O que que tu preparou aí pra gente ouvir?
1: Fala, TT, muito boa tarde. Boa tarde a geral que tá sintonizado aí em todo o estado. Fim de tarde aí daquele jeito, tempinho tá esfriando. Então bora aquecer da melhor forma naquele hip hop, afrobeat, trap, trazendo as melhores pra vocês, certo? Então é isso, vamos meter marcha e vamos pra cima de mais um ATL Beats. Por aqui DJ Med. Bora!
0: É isso, o Med já deu a visão, já deu o recado, então aumente seu volume e a ATL Beats está no ar!

TT, tamo junto, concluindo aí mais um ATL Beats da melhor forma, naquela vibe, muito bacana. Semana que vem tamo aqui de novo, sabadão, das 17 às 18. Queria agradecer geral que tem dado aquela moral. Eu sempre falo lá no Instagram, né? Dando aquela moral. O pessoal tá bem antenado no que tá rolando. Então chama lá. Aproveite o final de semana. Forte abraço.

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12: Olá, olá, muito bom fim de tarde, amigo e amiga ligados na Atlântida. São 6 horas e 6 minutos e nós estamos chegando com o Pretinho Básico deste fim de tarde de terça-feira, com o Wi-Fi total da MHNet, sinal de internet que chega em todos os cantos da sua casa. Muito boa tarde, Rodrigo Adams.
13: E aí, meu, tudo bem?
12: Tudo bem, tu tá bem?
13: Certo, felizão de estar na área com os amiguinhos aí. Ô, Rafinha,
12: se tu tá feliz, eu tô feliz.
14: Obrigado, Adams, pelo presente, irmão.
13: Tamo junto.
12: 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Muito boa tarde, Léo Oliveira.
15: E aí, meu jovem, tudo bem? Tudo bem, cara.
12: Coisa boa ser feliz, né? 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O aplicativo que te leva a viver o melhor. Fala, Vini Moura.
16: E aí, Alexandre, bom fim de tarde.
12: Que lindo esse boné ganhando o Rafinha.
16: Não, esse aqui foi do Jory.
12: Ah, do Jory?
16: Do Jory.
14: O Rafinha trouxe pra ti. Foi pra Bahia, não pra Califórnia. Só te fica ligado na geografia.
16: Garoto, eu vou pra Califórnia.
12: Sério, mano. Depois tu vai tomar uma bomba do lado da orelha, ele vai reclamar. Eu
14: Rafinha, eu fiz apoio agora detalhe.
12: Ah, tá. Ah, não, então estamos gigantes. Muito bom fim de tarde, Rafinha Menegazzo.
14: Bom fim de tarde, Alexandre, para nossa audiência.
12: Léo Oliveira, tudo bem contigo?
15: Tudo bem, meu querido, tudo, como é que tá?
12: Já te cumprimentei, né?
15: Ah, tá bom.
14: Ah, ô, meu.
12: Desculpa.
14: Esse é bom, hein?
12: Desculpa.
15: Tá tudo bem.
12: É que eu te confundi com o Rafael Gomes. Boa tarde, Rafael Gomes.
16: Boa tarde, Alexandre, tudo bem?
12: Bom, tudo ótimo, cara, tudo maravilhoso aqui com os amigos do Pretinho Básico, com essa audiência monstruosa da Atlântida em todo o sul do Brasil. E mais uma galera que nos escuta no mundo inteiro. 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Do Pretinho aí, da pena.
15: Meu irmão,
12: como é que tu tá, velho?
15: Como é que é, velho? Tô bem, meu irmão. Tô meio chateado, né?
12: O que houve, mano?
15: Com você, com a amiga minha vegana.
12: E aí?
15: Eu tô lá comendo uma carne, ela me olhou e falou: assassino, ó.
12: Não, acabou ali a amizade.
15: Não, não tem um dia
12: acabou
15: que ela...
12: Acabou ali a amizade.
15: Não tem um dia que ela não lembra que eu atropelei o pai dela.
16: Acontece, né?
12: Pô, cara, sério.
16: Acontece. Tu já julgou a amiga vegana do Da Pena, né?
14: É, viu? Preconceito.
12: Já julguei.
16: Tu julgou ela.
12: Já julguei antecipadamente.
15: Tem um dia que ela não lembra que eu atropelei o pai dela. Nada a ver, pô.
16: Ela tem que deixar isso pra lá, né?
15: Pô, quase.
12: Mas ela passados. Segue tua amiga.
15: Claro.
12: Segue tua amiga e segue chamando de assassino.
15: Tô comendo uma cana assassina. Que isso?
12: Muito bom. O nosso Pretinho Básico é o... Não é o, é a...
14: Hã? Nada.
12: O que quer falar? Vamos lá, fala aí.
15: Tu tá bem, tu tá legal.
12: Eu tô muito...
15: Tu tá estranho.
12: Boa tarde, Ivan. Bom fim de tarde.
15: Boa tarde.
16: Ontem chegou aqui, né, Ivan?
15: Não, começa ali, vai girando.
16: Agora tá ali.
15: Tá lá, tá em ti.
16: O quê? A loucurinha.
12: A loucurinha.
16: A loucurinha tá em ti.
12: Eu tô na loucurinha.
15: O Jorge não veio hoje?
12: Não. Tô na loucurinha.
15: Mas Rafinha. Eu tô aqui. Se tu não tiver aí, eu tô aqui.
16: Olha o Ivone. O Ivone
15: tá aqui. Grande Ivone.
12: Temos um personagem novo.
14: A Ivone.
12: É que as pessoas estão roubando os personagens uns dos outros. Liguei aqui no Pretinho.
15: Ah, rouba.
12: Vai nessa.
16: O Lelê pensa.
15: Eu vou matar velho, ancião de merda. Oh, tem Petinho às 18, era isso?
12: Agora nós temos Petinho Básico às 18.
14: Que legal, hein?
12: É, para os nossos amigos da Agronese.
14: Oh.
12: 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O Petinho Básico é a Melissa. Melissa é uma cachorra.
15: Que Melissa!
12: Olha que linda a Melissa. Bah. É uma cachorra de 3 anos dos tutores William Solange e Luiz de Palhoça.
16: Melissa é uma cachorra.
14: Por isso nós estamos gritando
12: Melissa e te interrompendo.
15: Ah, isso aí, tá. Tá
12: amarelinho pra ti já, tá? Na saída do programa pra te acalmar, ficar calminho, né? Tipo maracujina. O amarelinho é maracujina. Acalma o player, né? O player fica bem calminho.
14: Não mete essa de player.
16: Player não dá.
14: Eu adoro quando ele fala inglês.
12: O player nosso ouvinte aniversariante é Pedro Henrique Mocelin.
16: Pedro.
12: O Pedro Henrique Mocelin é entregador. Em inglês, Rafinha.
14: O que é?
16: Ele é delivery.
12: Meu
16: man.
12: Cu em inglês.
14: Ah, eu gostaria de
12: Vamos
14: comer
12: ver.
14: Teu cu em inglês.
15: Beautiful.
14: Ah, não, peraí.
16: Asshole.
14: Não, óbvio, é jet lag. Leva.
16: Não, é o jet
14: eu tô
16: lag.
14: Processando.
16: Mas foi pesado.
14: A notícia dele tá vindo,
16: ficou
14: sabe?
16: Ficou pesado no microfone essa porra.
12: Ficou pesado no microfone. Que me deixa muito mais preocupado com o desejo do que com a fala propriamente
15: desejo.
12: Em si.
15: Desejo.
12: Entendeu? Eu tenho um desejo de comer.
14: As crianças,
15: não.
16: Tu também, Ravinha?
14: Não.
12: Ah, para com isso, cara. Olha a criançada ouvindo o programa.
14: Mas é verdade.
15: Mas é currículo.
12: Criançada ouvindo o
15: programa. Currículo.
16: Rapaz,
15: porra, tu comeu o gaúcho mais sexy do Rio Grande do Sul.
16: Rapaz. Ah, isso aí numa mesa de bar, tu para mesmo.
15: Sabe o que eu comi? Comi o gaúcho mais sexy do Rio Grande do Sul.
14: Eu fiz o cara aquele do Pretinho uma vez.
15: Fiz o Alejandro lá, o garotão lá, fiz.
16: Comi. Sabe aquela franja? Ele gosta que puxa aquela franja.
17: Fiz o missioneiro viciado com ele.
18: O que, que é o missioneiro viciado? É uma posição que nem a borboleta paraguaia?
17: Claro que é.
18: Vamos lá, descreve o missioneiro viciado.
17: Ele virou isso aí agora, tu não sabia?
16: Só convi em mim,
18: sim, depois você parou, Foi.
17: Só convi em mim, Alexandre. Só
18: não, eu vou procurar aqui, peraí um pouquinho. Missioneiro...
16: viciado.
18: Missioneiro
13: ontem eu confesso que enquanto eu voltava pra casa e tava ouvindo vocês, quando o Sandrinho falou da borboleta paraguaia, eu aplaudi o Sandrinho.
16: Viu?
13: Tá, isso olha é só. Conhecimento.
18: Agora
13: isso
18: vou
13: é leitor
18: acabar...
13: voraz de agora, Kama Sutra, rapaz.
18: Agora eu vou acabar com a tua história, porque não existe essa posição.
16: Mas não é gaúcha só essa posição?
18: Missioneiro viciado.
13: Missioneiro viciado, posição.
17: O Fetter matou a charada.
16: Confia, Alexandre.
17: Matou a charada.
13: O Fetter já deu a volta ali.
18: É que não é missioneiro, é missionário.
13: Missionário. É que ele fez uma adaptação ali.
17: É que
13: ali,
17: é dele, por 20 de setembro. É
16: que gaúcho, exato, por isso que eu falei, é uma posição
13: ele
16: gaúcha.
13: Ele comeu
16: dele.
13: Uma mulher em Santo Ângelo.
16: É que eu fiz nas...
18: Ele comeu um missioneiro.
16: Eu fiz nas missões.
17: A Rodrigo, você que tá gastando de gasolina.
18: Missionário viciado. Missionário viciado. Tá, o missionário viciado é o papai e mamãe com beijo na boca.
16: Tá, mas tem o beijo na boca então,
17: mas
16: né?
17: Mas o cara é gordo, não dá.
13: Esse aí meteu duas revisões.
18: Tá, eu já me arrependi de ter entrado no assunto.
17: Quem começou?
13: Foi ele.
17: Teu garotão.
16: Não.
17: Foi teu garotinho.
18: Vai tirar o missionário viciado.
13: Esse aí tá tendo que fazer revisão no carro a cada dois meses, rapaz.
18: Olha só, eu aliviei o teu amarelo por querer comer o meu rabo e vou aliviar o teu amarelo também.
13: Mas não, eu tomei já um amarelo.
16: Tá, mas isso aí é pra amarelo.
13: Mas querer comer o teu rabo só vende
16: um amarelo. Eu trouxe conteúdo.
19: Isso não é pra amarelo. O cara tá aqui no programa justamente pra falar o que ele tá falando.
17: Se você tem posto de gasolina,
13: para que
17: é
13: pra falar o que o cara tá falando.
19: Não, mas é que eu quero... Quero amarelar o cara por qualquer palavra.
17: Tu vai tomar um amarelo só
13: pra... Tu continua te jogando, cara.
19: Para, tu tá até louco.
13: Eu tô.
17: Tu vê que não é o microfone. Hoje não é o microfone.
13: É, não é. Tu tá na Rodaica. Tá falando merda.
16: Eu acho que ele tá correto.
18: Já nos acalmamos.
17: Por que que botaram o Lelê na foto?
18: Já nos acalmamos.
17: Tá velho mesmo, Zé. O cara achou que era o Lelê.
18: Já nos acalmamos.
17: Tamo ótimo.
18: Podemos seguir.
13: Mas é mesmo, cara. Mas botaram de Lelê Bortolassi?
18: É verdade.
17: Pegou, Madrid.
18: Foi o nosso querido Léo Farias, o colega das lives. É certamente que ele já vai corrigir, prazer, fica tranquilo. O Léo Farias vai fazer agora a alteração.
17: Pois é.
18: Mulher joga bilhete premiado no lixo, mas garis recuperam o prêmio.
13: Vou tomar um vinho Tadala.
18: É o primeiro destaque do pretinho aí, meu irmão.
16: Na região de Puglia. Onde fica a região de Puglia, Rafa?
13: Na Europa.
16: Na Itália, muito bem.
13: Tá.
16: Uma mulher...
18: Tá, muito bem.
13: Não. A região é Europa.
16: Peraí, só um pouquinho. Ele acertou.
18: Não, o continente é Europa, a região é Itália.
17: Mas ali não é Itália, não.
13: É a rua Itália, em Viamão.
18: Não. É verdade, ali não é Itália, é Itália ali.
13: Não, isso é o sul da Itália, onde tem a botinha lá, é mais humilde.
18: O sul da Itália é a botinha.
17: A botinha mais
18: humilde. E o norte da Itália é o quê?
13: O norte é aquele mais...
17: Rico.
13: É rico da Suíça.
19: Quando
13: vai pra Milão.
19: Vocês pegaram uma foto de São Paulo pra ver.
17: Cara, isso é o Miguel Alves, aí pegaram o Diário Gaúcho.
13: Ó, meu, tem certeza que não é Iago Gomes?
17: Depois do caminhão de Tadala.
18: Não, é Puglia.
16: Não, é só...
17: Tem empulhando a gente que isso é Itália.
16: Não, essa é só uma foto ilustrativa.
18: Ah, tá, entendi.
16: A moça foi até a loja conferir o bilhete dela.
13: Parabéns pela tua iniciativa.
17: O Natan pegou essa foto, né?
16: Foi até a loja conferir e descobriu que ela não tinha o bilhete em si. E aí quando chegou lá, disseram, olha, sem o bilhete não tem como retirar o prêmio. E ela, não, tudo bem, não deve ter saído meus números. Chegou em casa e falaram pra ela, Mãe! Tu nem sabe. Saiu os números que tu joga toda vez. Ela,
13: puta,
16: não
13: imagina.
16: É possível,
13: cara, essa é a pior coisa.
16: Já começa a palpitar.
13: E eu botei fora, filho.
16: Mais ou menos isso.
13: Não foi.
16: E aí, como ela havia jogado num estabelecimento pequeno, o estabelecimento pequeno, eles não têm um comprovante dele. A pessoa precisa ter o seu recibo.
17: Canhotinho, do bicho.
16: E aí disseram pra ela, não tem problema nenhum. A gente viu que teve uma aposta aqui com os números que saiu, que foi premiada aqui no nosso estabelecimento. A senhora precisa ter o canhoto. Cadê o canhoto? Ela, eu não sei, cadê o canhoto? Eu perdi o canhoto.
13: Vai.
16: E aí começaram a procurar o canhoto.
19: E acharam
16: o
19: Saldestre.
16: E aí, cara, ela foi até o departamento de lixo lá da região de Puglia
20: e disse: gente, olha só, eu perdi o meu bilhete premiado.
19: Marchou, filho.
20: E eu precisava de ajuda.
17: Aí o cara falou encontrar... assim: pô, tem quatro lixeiros que viram demissão hoje.
20: A equipe de lixo da cidade de Puglia refez todo o trajeto do lixo que seria dela. E encontrou o bilhete.
19: Não é bom.
14: Eu pagaria um almoço pra cada um.
20: Mais de um dia vasculhando um caminhão inteiro de lixo que foi retirado da região dela. Encontraram diversos bilhetes, diversos fragmentos, ficaram tentando montar, até achar o que seria o real.
17: Quanto era o prêmio?
20: O prêmio era de 5,8 milhões de reais. Um milhão de euros.
18: Um milhão de euros já é um dinheiro, hein, mano?
19: Ah, eu cato no lixo mesmo.
20: Exatamente.
19: Quer achar.
20: E a operação de lixo na cidade é pública. Então a moça assinou um termo se comprometendo a pagar todos os custos extras que a busca pelo bilhete dela geraria à cidade, né? Visto que ela fez que a galera se mobilizasse para encontrar o bilhete dela. E ela promete receber um prêmio a quem ajudou ela.
17: Ah, isso é a Pix. Já
14: foi
17: embora.
14: Um pastel e um refri pra pinta ali.
17: Nunca mais ver. Nunca mais vê.
14: A gente não sabe, né? Vamos confiar nas pessoas, né? O lado bom das pessoas.
17: Milhão de euros, a tiazinha lá empulha. Vai empulhar os caras. Mas os caras é legal, no Brasil ninguém devolve.
19: Devolve.
14: Pior que devolver.
19: A maioria dos brasileiros devolve.
17: Cala a boca do vegano.
19: Devolve.
14: A maioria dos brasileiros devolve.
19: É que eu comecei a falar em português.
17: Italiano. Tá
18: 18 horas e 18 minutos, mulher decide fazer oração antes. É, temático o programa
19: antes
18: hoje.
19: Antes de procurar
18: mulher.
19: Bilhete.
18: Programa temático mulher.
14: Antes?
18: Mulher decide fazer oração antes do avião decolar. E acaba expulsa do avião por rezar demais.
19: Justo.
14: Ainda bem porque... que tu reza em silêncio, Rafinha.
20: É, ela tava nos Estados Unidos a caminho do Alasca.
14: Ah, do Alasca.
20: E ela rezava em alto e bom som.
14: Ela não tava bem.
20: Ela tinha, não, ela tinha muito medo de viajar de avião, tal qual o Rafinha.
14: Eu peguei na volta, peguei uma freirinha e eu li junto com ela.
19: Vai, o que tu fez com ela?
18: Salmo. Pavor de pegar avião com freire e padre.
14: Pois é.
18: Não,
17: mas esse não morre.
14: Eu é com o famoso.
18: E se então, o barbudo muito, tá chamando
19: eles? Estão muito perto de Deus.
14: Eu é com o famoso. Porque eu sempre penso assim, ó. Se tem alguém muito famoso no avião, nunca vão dizer... Ó, o Rodrigo Adams subiu a colina.
17: Não, sim. A gente vai falar.
14: Aí sempre vão começar pelo cara quente.
18: Ah, isso é verdade. Claro.
14: E aí tu sai na notinha de rodapé ali, né?
18: Claro. Mas enfim, aí o que aconteceu?
20: A polícia foi chamada para retirá-la do avião, visto que ela estava incomodando todos os passageiros. E foi retirado. No dia seguinte, ela publicou vídeos explicando, inclusive um vídeo, como dá pra ver no print, a Whitney, de 40 anos.
14: Houston.
20: Inclusive, mostrou um dos vídeos que ela gravou no avião, onde ela pede calma a todos eles, pois ela precisava terminar toda a reza dela pra que a viagem saísse em segurança. Pra que todos os passageiros ficassem tranquilos.
18: Ah, Whitney é chata pra caralho.
17: Intolerância, né?
18: Não é intolerância, cara.
17: É fé.
18: Intolerância dela, né?
20: O joia rara não mexe com fé.
17: Não mexe com
18: polícia,
14: é fé. Mas pode rezar em silêncio.
18: Ou seja, é isso, reza em silêncio.
17: Negou, nunca sabemos de que ela tava livrando aquele povo.
18: Ah, não mete essa.
17: Eu já vi um documentário que o guri sai antes do avião e o avião cai.
20: Não é um documentário, é um filme, velho.
17: Premonição?
20: Porra, isso acontece no Premonição e no Efeito Borboleta.
19: Cara, que...
18: Tu é um idiota.
19: Esse documentário é bom, cara. Indica pra galera aí.
17: Premonição tem cinco... mentira que não é um documentário. O gurizinho sai, vai cair.
20: O gurizinho é Premonição. Aí tem o cara que vê do saguão do aeroporto, que é o Efeito Borboleta.
14: Efeito borboleta é ruim.
17: Bota
14: ruim, mano.
17: Filme bom
14: é que vocês não entenderam a mensagem da
17: palavra. Qual é a mensagem, Adams?
14: O bater das asas de uma borboleta em Porto Alegre pode causar um tufão no Japão. Ou seja, toda palavra que é dita por ti, por qualquer um de nós, pode causar um efeito muito fodido na vida de alguém.
19: Como é que é a posição mesmo? A borboleta é...
14: Paraguai. Nova York te deu um pancadão.
17: É, o cheiro é muito forte.
18: O cheiro é forte.
19: Muito. Ó, tá aqui, loucurinha.
14: Nauseante.
17: Vai chegar em mim. Me ferrei.
18: Clientes são flagrados em momento íntimo.
19: Mulheres?
18: Na cama de uma loja.
14: Ah, meu, tá todo mundo querendo aparecer, né?
20: Um casal.
17: Mestre,
20: lá em Taiwan.
21: Não se pode fazer amor!
15: em lugares públicos, Alexandre, tu já fez, que eu me lembro.
18: Com delírio, lembra, mestre.
15: No estacionamento,
18: que capa isso, bigode. Mestre, para com isso, mestre.
20: Um casal foi flagrado por outros clientes. A IKEA é uma loja de departamentos.
18: Porra! A IKEA é a Tokstok.
20: Isso, é uma loja de departamentos. E aí lá pelas tantas...
14: É a Tokstok ou
20: eles
14: IKEA?
20: Foram flagrados...
18: É como se fosse.
17: Ah, tem que explicar, que o pessoal
20: eles
17: é burro.
20: Foram flagrados em cima de um colchão, beijando-se, abraçando-se e acariciando.
17: Tá certo.
14: Testando a cama mesmo.
17: A cama é quente.
18: Test drive da cama. Pá.
20: E aí, num dos frames, que é o, inclusive, que tá na nossa live, a moça coloca as suas mãos embaixo da calça do rapaz.
19: Genitália.
17: Genitália?
14: Na bilola.
17: Pegou no osso buco?
18: Mas quadricularam ali, não.
14: Sim.
18: Deram um blurry ali no
20: era isso ou não botaram?
14: Puddle of blurry.
17: Tu queria
20: ver o garotão?
17: Ih, lá ele, hein? Que tu queria dar uma bisoiada?
18: Não, foi só uma observação. Botaram um blurry na tela ali pra... Né,
20: eu adoro quando fala inglês. Blurry.
17: A mandiare, ah? Mandiare, é cachorro daquele.
18: A mandiare, ah?
17: Mandiare.
18: Mandiare,
14: ah? É, mas se é no Brasil, onde é que o povo é chinelo? Tá aí, ó. Uma loja ali, os caras fazendo sapatos caros.
20: E os funcionários fizeram vista grossa.
18: Não, onde foi mesmo? Taiwan. Taiwan fica onde, Rafinha?
14: Na China.
19: Sem imagina mais. O nível do tesão.
17: É, pro cara...
19: Sim, é. Pra tu não aguentar sair da loja.
17: Na Tokstok de chinês.
19: Imagina.
17: Poxa. Pô.
19: E lá deve ser um crime pesado lá.
17: Claro.
14: Tu pode ser pequeno. Pena de morte.
19: É, exatamente. Pode.
17: Porque lá as regras são diferentes.
19: Não, pode.
17: Claro que pode.
19: Como não pode? Não,
20: Taiwan não tem
17: pena. Claro que tem.
19: Não, a gente não tá dizendo que tem. A gente só tá dizendo que lá
17: pode. Pode,
19: que
17: pode.
14: O cara que entrou lá com as adeltas, com as drogas lá, pô, foi liquidado.
17: O povo brasileiro, tu gosta.
14: É isso aí.
17: Mas não foi na... Pera aí. Não foi na Indonésia?
14: Foi na Indonésia.
18: O que tem a ver Indonésia com Taiwan? Eu tô dizendo que
14: tem leis mais severas em outros lugares do mundo. Eu entendi o que ele falou.
19: Estão tentando tirar pra louco agora, porque é assim que tá acontecendo às vezes.
14: Ah, eles estão querendo tirar o cara pra louco. Eles querem
20: tirar
14: o cara pra
20: louco. Há 20 anos, cara. As execuções em Taiwan são muito raras.
17: Ah, mas pode.
20: Passa por um longo processo de recursos. Não é algo comum e aplicado em Taiwan.
17: Não, não tá certo.
14: Nada é comum. Execução não é comum. É um crime gravíssimo.
19: É.
17: De alta periculosidade.
14: E outra, quando o cara vai ser executado, várias balas de festim. Uma de verdade que dá... Tem! O cara não sabia quem matou ele.
17: Isso.
18: Isso é filme. Isso é filme.
14: Não, não é
18: filme.
14: Isso
19: é um documentário.
14: É documentário.
17: Mas cena de um milagre.
20: Esse é A Vida é Bela.
18: Isso.
17: A Vida é Bela é triste com o Franco Baresi.
18: Tá, foram os Tá aí, meu irmão. Tá para esse fim de tarde. Como é que é?
17: Tá muito bonito, tio azul.
18: Ah, pare,
17: ninguém te elogiou hoje, eu vou te elogiar. Ficas bem, tio azul.
18: Fica obrigado,
20: Ivan. Azul cobalto.
18: Muito obrigado, Ivan.
17: Ficas bem, tio azul.
19: O cara que não sabe falar umas palavras, é, tio, ficas bem.
18: Por que isso que é azul cobalto?
20: Tu tá de azul cobalto.
14: É mistura de azul com asfalto.
18: Vamos dar uma girada na mesa aí, ver o que manda pra gente a nossa audiência, pretinhobásico@atlantida.com.br. Rodrigo Adams.
14: O Rafinha, atucanado, saindo do trabalho, direção estacionamento, e passa um camarada. E aí, Rafinha, corno! Daí é foda. Uma semana direto, todos os dias, saindo do pretinho às 18, passava o mesmo 19, magrão.
18: 19? 19.
14: É o fuso horário. E aí, Rafinha, corno!
18: Bem com a cara. Figurizada no lugar do Regemise!
17: Era o Fabão.
14: Depois de uma semana, o Rafinha começou a desconfiar, chegou em casa e falou com a Caiana. E aí, o que que tá acontecendo? Não te preocupa.
17: Abriram o
14: algum idiota desses aí que ouve vocês, comenta besteira no YouTube aí, que tá falando besteira. Ah, o chat do YouTube é isso. No dia seguinte, Rafinha, depois do pretinho, se encaminha. Olhou pro lado, olhou pro outro, não viu ninguém.
20: Ufa.
14: Quando ele chega do outro lado da rua, passa o carro. E aí, Rafinha, quando? E além de cola, é fofoqueiro! Piada adaptada, essa aí,
18: meu irmão. Boa, Adams. Foi e bom. Vai tu, Rafinha, corno!
17: Ah, que baita bordão!
18: Brincadeira, brincadeira.
17: Não cabe,
14: a
17: né?
14: Vinheta
17: vai piranga, Rafinha, o corno!
20: Ah, tu sabe que já era.
17: Lá no Zap.
18: Ferrou, né?
17: Lá no estoque, Rafinha,
14: eu tô.
18: Tá de boa.
14: Tô tranquilo, né?
18: Tranquilo.
20: Imagina tu lá na Surfland. Tu na surfilha.
14: Pega na primeira onda, pô.
17: Rafinha, corno!
14: Boa tarde, Pretinhos e Alexandre Fetter.
18: Opa!
14: Pra você.
18: Obrigado, amigo.
14: Ah, não. Assim não vai dar, né, Feta? Cara, deixa eu te falar. Vai doer, mas vai ser rapidinho.
18: Tá, meu. Tô preparado.
14: Tu mal voltou pro presencial e chegando das férias, o Rafinha e na mesa também o Lelê, eis que tu em poucos minutos invoca o cartão amarelo de novo.
18: Aham.
14: Ah, vá tomar jeito, Fede. Começou de novo essa patuscada de cartão?
18: Que isso, amigo? Não lembro de ter te dado essa intimidade.
14: Passou não sei quantos dias sem essa papagaiada, sem dar teu show, sem o juiz. Só dá cartão.
17: Grosseria essa frase do show.
14: Sem dar teu show.
17: Dá teu show, hein? Vai lá.
14: Só dá cartão agora. E agora, porque o Rafinha voltou, tu nem queima a largada assim. Pra que dar um cartão pro Lelê? Tu precisou juntar a coragem e amarelar o anão que mal havia respirado na mesa e ainda nem tinha começado a incomodar. Pelo amor de Deus.
18: Já de advogada de defesa, já tem uma aí, hein?
14: Ah, não, acusou, Galvão?
18: Não, só tô te dizendo que se tu precisar de uma advogada de defesa, tem mais uma aí, né?
14: Rodaica, dá um jeito nesse homem. A audiência não aguenta mais. Fica aqui meu e-mail de protesto, pois pra cada amarelo que tu dá pra um componente da mesa, tu precisa dar um pro Rafinha também. Sou realmente fã de vocês. Um abraço a todos, obrigado pela atenção. Querida, a Karine.
18: Karine.
14: Racia de Palmeira das Missões.
18: Cidade boa. Que legal, Karine. Obrigado, Karine. Mas aqui, o que a gente faz aqui? A gente faz entretenimento. aqui. A gente quer divertir as pessoas, né? Com o nosso entretenimento.
14: Tu tem razão, Alexandre.
18: É isso que a gente quer. Vini Moura, bota uma aí, lindo.
19: Vamos uma história, então.
18: Vamos, gosto disso.
19: Uma história. O cara chegou
18: Ele vai sem script. Na cara e na coragem.
19: O cara chegou no médico coragem, né? E falou assim pro médico: pô, doutor, pô, tô com a voz muito fina. Faz 15 anos, sofrendo um monte de bullying por causa disso, doutor. Pô, doutor, me ajuda, nego, por favor. Aí o doutor foi lá, começou a examinar ele, pegou a régua lá embaixo nele, assim, botou a régua assim: 20, 40. É, tá aqui o problema, meu amigo. Tu tem 40 centímetros de instrumento. Manga. De peça?
17: Que isso? Manga! Que grosseria!
18: Cara, né?
17: A manga!
19: E isso puxa tuas cordas vocais, fazendo com que ela fique fina.
14: Ah, não!
19: E aí o doutor falou: a gente vai ter que tirar metade, tu vai ficar com 20, que é uma média muito boa, tu vai viver tranquilo.
17: Pô, 20 cara, na garrucha?
19: Pô, doutor, pô, vou aceitar, doutor, não aguento mais! Pô, não aguento mais!
18: Vou aceitar!
19: Aí o doutor, pá, cortou, passou um tempo, o cara voltou. É, doutor, realmente funcionou, tô trabalhando com rádio, fazendo algumas locuções.
18: Gostei, tô trabalhando da voz, gostei da voz.
19: Carro mensagem, tudo isso.
14: Ah, mensagem de aniversário, que é
19: isso
14: legais,
19: aí, doutor, né? Pô, muito legal. Mas assim, doutor, a minha mulher tá reclamando, ela diz que sente falta dos 40, dos meus 40, então eu quero reverter a cirurgia. Aí o doutor olhou pra ele e falou: pô, agora é tarde.
17: Pô, nego!
18: Ah, gostei muito, hein, Vini?
19: Pô, essa
18: gostei muito,
19: boa.
18: Gostei muito. Vou até me arriscar a contar uma piada ruim aqui.
19: Vai.
18: Aula de português. Professora pede para os alunos fazerem um poema romântico como lição de casa. No dia seguinte, ela toma da classe: turma, alguém gostaria de ler o seu poema?
0: Bem, eu adoraria, professora.
18: Mas você, menino, tem certeza?
0: Tenho, professora.
18: Professora desconfiada, mas...
0: Então leia. Bem, eu cavo. Tu cavas. Ele cava. Nós cavamos. Vós cavais. Eles... Mas o que que é isso, menino? Isto não é um poema romântico. Pode não ser romântico, mas é profundo.
19: Piada da criançada.
18: Falei que era ruim a piada.
14: Não, é ruim, é boa.
19: É, piada eles família.
18: Mas pegou a criançada, pegou eles a criançada. Não é maionese? Derrubar. Não pegou a criançada, maionese?
17: Acertou a criançada. Tudo bem, Alexandre?
18: Por que que tu faz esse gesto assim, maionese?
17: Que é pra lembrar a voz. Normal assim é difícil.
18: Certo.
17: Tudo bem, Alexandre?
18: Como é que tu tá, maionese?
17: Oh, ótimo, coisa boa te reencontrar, Rafael. Oh, manda um beijo para
18: vocês. Vocês não se dão bem. Isso é hipocrisia de vocês.
17: Não, ele não gosta do Ivan.
19: Não, é do maionese.
18: É do maionese também. Sério? Não, não, é o maionese não. Que não gosta dele.
20: Os dois esqueceram.
18: É verdade.
17: Ah, eu tô usando coisa que
14: já não me lembro.
17: Fala, Vinícius.
20: Tudo bem, maionese? Como é que tá?
17: Tudo ótimo.
18: Maionese vai estar onde, dia 9?
17: Jaguarão.
18: Não, tu tinha que devolver bordão, dia 9 em Jaguarão, é o bordão. Foca no bordão.
17: Achei que era pra completar, desculpa.
20: Tenta não, falar segurando os bracinhos pra ver como é que sai a voz. Oi, maionese.
2: E aí, beleza? Já lá eu estarei em Jaguarão com meu estúdio de comédia.
18: Já que tá nesse.
20: Agora solta tá no bracinho.
18: Ricardo. Já que tá no Ricardo, vai até o fim.
2: Alô, maionese?
17: Olha, Ricardo, coisa boa, saudade, querido. O que houve?
2: Gaza? O Fetter? De azul cobalto e tia?
17: Só segue perguntando, Rafinha. Se é tia, o pessoal tá nessa dúvida. Vou contar uma piadinha infantil.
18: Por favor, maionese, vamos capricha.
17: Vamos lá. A Chapeuzinho Vermelho e andando pela floresta.
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17: Quando viu uma moita balançando, chegou para olhar e falou... Nossa, lobo, por que orelhas tão grandes?
18: Por que o quê?
17: Orelhas tão grandes. Aí o lobo falou, para de ouvir melhor.
18: Olha aí.
17: E ela seguiu caminhando. E aí viu outra moita balançando. Quem estava lá de novo?
18: O lobo.
17: Para que esses olhos tão grandes, seu lobo?
18: Para que enxergar... Desculpa.
17: Não quero
18: só um pouquinho. Só um pouquinho.
17: O que foi?
18: Não atrapalha.
14: Não. Vocês, tá, né? Jet lag.
20: Ah, eu adoro quando ele fala inglês.
17: Ele tá igual o rapaz do Lagoa Azul agora. Agora ele tá.
18: Tá igual. Tá
20: quase morrendo.
18: Depois que se afogou, foi comido por um tubarão.
14: Tá louco, Brook Shields, né?
18: É. Continuando maionese.
17: Mas tu não parece a Brook Shields.
14: Não, o cara do
20: Lagoa Azul. Tá aí, os olhos.
18: Continuando
20: os
18: olhos. Maionese.
14: Corte mel.
20: Já se foi a piada.
18: E aí, maionese, foca na porra da piada, filha da mãe.
17: Não, fala assim.
14: Ah, ele vai mudar a piada.
17: Eu ia mudar aqui. Se perdemos.
20: Não, mas para, os olhos grandes.
18: Olhos grandes.
17: Para te enxergar melhor, Chapeuzinho.
18: Boa.
17: Aí ela seguiu andando. E encontrou o quê? Uma moita balançando.
18: Outra.
17: Quem estava lá?
18: O lobo.
17: Para que esse nariz tão grande? Para te cheirar melhor. Chapeuzinho. E ela seguiu andando. O que que tinha mais além? Uma outra moita
18: sacudindo. Ah, e ela tava quem? O lobo.
17: Aí ele perguntou, meu Deus, Chapeuzinho, pra que essa boca tão grande? Aí ele respondeu pro
18: tio. Não, só um peraí.
14: Só um pouquinho. O lobo perguntou pra Chapeuzinho.
17: Não, Chapeuzinho.
14: Não, tu não, falou, não, e aí, falou, Chapeuzinho?
18: Aí o lobo perguntou, nossa, Chapeuzinho, por que essa moça
20: Todo mundo atrapalhou a piada do cara.
14: Aí
20: agora o cara confundiu uma, a gente vai enredar.
18: Idiota, tu te faz. Idiota. Assim, né? Eu só queria ter essa dúvida dirimida. Tu é idiota ou tu te faz de idiota?
17: Eu me inspiro em você. No que é o Midas do rádio. Eu tento fazer tudo certinho.
20: Eu achei grosseiro, mas adorei. Ele foi bem, né?
18: Foi muito bem, cara. Tu me ganhou muito nessa.
17: Quer um abraço?
18: Não, tu vai ganhar um amarelo.
17: Por quê?
20: Não.
18: Ser otário.
17: Tem otário.
18: Amarelinho não, pra ti, otário.
17: O pessoal tem razão.
14: Ah, não, otário é do fundo
18: otário.
14: Do
18: peito.
20: Isso aí vem do esôfago.
17: Otário. É. Tá. Um otário.
18: Mas se tu te inspira em mim, tu é otário como
17: eu. Tinha dois otários, vou te dar um tiro. Eu te falei que eu ando armado, eu te dou um tiro.
14: Tá, mas e aí?
18: E aí, tá. Qual foi a quarta moita?
14: Chapeuzinho perguntou.
18: Quarta moita, pra que essa boca tão grande, Chapeuzinho?
20: Não, lobo. Lobo, porque essa boca tão grande,
18: mas aquele falou
17: parte que... do te mamar melhor, vai.
18: Pra que essa boca tão grande, seu lobo?
17: É pra te mandar tomar no cu, Chapeuzinho. É a quarta moita que eu abaixo pra cagar e não consigo. Era boa, piada.
20: Era boa pra caralho. Boa,
17: cara. Mês que vem eu continuo.
20: Que boa piada,
17: quando
20: cara.
17: Quando o Lelê estiver no programa, trocar o Lelê.
20: Claro.
17: É tipo, que é o que o pessoal faz.
20: Lelê, Porã, Rodaica, Nepa. Deu? Estoura essa
17: piada. Até na produção.
18: 25 minutos pra 7. Ler antes do Gomes sair em férias, que é daqui a 25 minutos. Rafinha.
14: Vai pra onde?
18: Quem?
14: O Gomes.
18: Não sei, pergunta pra ele.
14: Vai pra onde?
20: Fala pra ele onde tu vai.
17: Vai, fala, vê se tem coragem.
20: Fala, vai, fala.
17: Mostra, não respondo eu.
20: É. Eu vou ficar em casa, Rafael, com a minha filha.
17: Ah, tu
20: é muito cagalhão,
17: comer,
20: cara.
17: Vou comer o rabo do anão surfista.
20: É, eu vou comer um
17: cu de curioso. Vou comer um cu de curioso. Vai lá enviar a mão com o meu cu de curioso.
14: Nada mais.
20: Cara, os teus amigos, viu como é que é,
14: Rafael? É, não, nada dá certo, nada.
18: É mais legal do que ficar em casa com o filho.
14: Exato,
18: é mais legal.
20: Pior que é verdade.
14: E aí os caras querendo fazer piadinha de
18: parabéns. Peraí, só um pouquinho.
20: Quê? Cara,
18: é
20: eu sou
18: pai já?
20: Não, eu sou filho, né?
18: Ah, bom. Bah, agora tu veio. Tu ainda é o
3: não,
18: filho.
3: É que a frase correta é, não. É nada é melhor
14: não,
3: que
14: não, ficar com o filho. É, exatamente, o Adas tem razão.
19: Mas o pai vai ficar com
14: não,
19: quem?
14: Não, não, não. Tu mora com teu pai? Tu mora com teu pai?
21: O meu pai não, não. Eu não quero ficar com o pai.
14: É, o cara tem a filha.
21: Eu, se eu puder, eu quero demorar a ver meu pai de novo.
14: Eu não quero morar com meu pai agora. Eu quero demorar bastante. Muito
21: bom. Quero só lembrar.
14: Chegar no pique dele.
21: Isso, quero lembrar.
18: Eu amo meu pai, mas se tem alguém com quem eu não quero morar hoje.
14: É com meu pai, exatamente. Não,
19: a gente se dá super bem, mas...
20: Ô, disparou aí, ó.
18: Ah, não.
21: É João, no final do pão.
14: Já foi, João.
21: Mal, João.
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19: Já foi, João. Sonzeira aí.
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18: Ó, meu irmão, estamos de volta. 16 minutos para 7. Deu um pequeno probleminha técnico aqui de babada, mas já voltamos.
14: Na pecinha.
18: Eu ia ler um e-mail.
17: Problema de BIOS, ah?
18: É que o problema se deu, vou te explicar. Porque eu já te pedi algumas vezes para inserir mais trilhas do Pretinho aqui nesse buraco.
14: Tem um monte de trilha, tem um monte de trilha.
18: É, mas eu te pedi mais. E quando o teu chefe te pede alguma coisa, é salutar que tu atenda o pedido.
17: Mas aí teu erro tá aí, ó. Qual? Não tem que pedir. Tem que mandar.
18: Pois é, talvez seja isso, maionese, verdade.
14: Mas é legal o cara aceitar que babona.
18: É o Ivan.
14: Não tem nenhum problema. Não, não,
18: eu falei, né? Eu mesmo falei. Eu babei.
17: Meu nome é Ivan.
19: É Ivan, meu Fetter, não é o maionese.
18: É. Ah, o Ivan?
17: As mãozinhas pra baixo.
18: As mãozinhas pra baixo. Rafael Gomes tem um e-mail pra ti antes da tua saída de férias, que eu ia ler antes do intervalo.
19: O mundo já te deu um sinal que tu não deveria ler.
17: 6h45. Agora tu tem que ler, só pra deixar de ser otário.
19: Por que que o palhaço maionese tá falando assim comigo?
17: Porque eu não gosto de...
18: O que é
17: isso?
14: Quem é que tu gosta, não, Manoel?
17: De ti.
18: Não.
17: Que é o rei da criançada de manhã aqui, pra todo o Rio Grande do Sul.
18: Isso é verdade.
17: Não ouçam o céu.
19: Mas tu não vai querer derrubar ele, velho.
18: Como é que é?
17: Não ouçam o céu no cafezão. Não, já ouvi, já não ouvi.
19: Não fala isso. O Eric, o cara.
18: Nós precisamos da audiência em tudo que é lugar.
19: O Célio Menezes é o comunicador mais bonito da Atlântica.
17: Não, também não.
19: Não.
17: Claro que é. Tem tesão nele.
19: Se bem que é o Sandrinho falando.
17: Claro que é. Não, ele fala com a voz de Gomes.
18: Quando vocês me permitirem, eu tô com um e-mail pra ler aqui pro Gomes antes que ele saia de férias.
14: Permitido
18: eu
14: está. Então é o dono do programa, tu tem que decidir o que tu quer fazer.
18: Rafinha!
14: Fala, Alexandre.
18: Me desculpa.
14: Fica à vontade.
18: Eu nunca mais vou reclamar de você operando a mesa do Pretinho Básico. Rafael Gomes.
19: Presente.
18: A gente entende. Time já fez as 5 substituições, o goleiro foi expulso. E você foi lá e fez o que dava pra fazer.
17: Ah, não, Mark, filha da putice.
18: Tá tudo certo.
14: Ah, não, mas é bom o cara tomar botada aqui. Eu sou o campeão de tomar pedrada.
18: Féter! Féter, deve ser muito legal sair do trampo tranquilo, tirar uns dias, confiar de olhos fechados no seu time. Deve ser muito legal. Pena que você não desfruta deste privilégio. Muito bom. Se tu quer largar, Féter, olha só. Essa estratégia aí é boa. Tu larga, larga na mão do que tem aí, e aí ferrou, não vai sobrar nem os farelos de biscoito Zezé.
17: Tira o Soares e bota o chapéu do Galvão.
18: Pô, o cara pegou a minha estratégia. Brincadeiras à parte, superamos, amigos, superamos estas duas semanas. Bom demais ter a turma de volta, mesmo que por pouco tempo. Que
17: privilégio! Mas tem um detalhezinho aí que tu não falou. Ele fala, o ouvinte fala brincadeiras à parte, mas ele criticou o Gomes de fato. Isso não era brincadeira da parte
18: dele. Isso é brincadeira. Isso é brincadeira, não, mas
19: o Gomes
18: assim,
19: foi bem.
18: A audiência pode ter a avaliação dela, porque a avaliação da audiência era importante.
14: Nem Jesus.
18: Mas a avaliação da audiência, ela não vai ser exatamente tão
19: técnica,
18: fidedigna, tão técnica quanto a minha avaliação. Na minha avaliação, o Gomes está habilitadíssimo com sua carteira de habilitação na mão para apresentar o Pretinho Básico.
17: Então te fudeu, tem tanto que ter habilitação agora.
18: Tanto quanto
14: tem que ter habilitação. Sobrou pra mim.
17: Ele se fudeu, não tem habilitação, como é que vai comandar o programa?
18: Não, pro Pretinho ele tem. Ele não tem pra dirigir o carro. O Pretinho ele tem.
14: Aliás,
18: o Rafinha também tem essa habilitação conquistada antes, é verdade?
19: Ah, não vai pela Bento hoje.
14: Sério,
19: Bento,
14: eu passei não. Por ali. Tem que ter o Waze.
19: Na frente do colégio.
18: Vocês estão loucos, meu. Não, tem que ter carteira.
14: Primeiro de tudo,
19: não, tem que ter. Não, falei pra ele não ir pela Bento, tá muito trancado.
14: Ah, eu tenho que ir rápido, mas eu vou no mercado.
19: Mas vai pela Ipiranga. Isso. E daí tu pega ali o Antônio de Carvalho com a Bento.
18: Cara, ali na Ipiranga tem o estoque. Tamo junto na saúde e na doença, Pretinho. Daniel Cajazeiro, ouvinte dos Estados Unidos.
14: Cajazeiro.
19: Aí é dos nossos.
18: Valeu aí, Daniel.
19: Esse é dos nossos.
17: É minha galera, né, Ivone?
19: É isso.
18: Muito bem. Que loucura, rapaz. Mas tem mais uma pra botar aí, Vini Moura?
19: Tenho, Alexandre.
14: Não, uma história da tua cabeça.
19: É uma história. Não,
17: é o Trão, Monteiro Lobato?
14: É.
19: Mas já foi da minha cabeça, agora eu vou contar a produção.
14: Tá, desculpa.
17: Valoriza a produção, isso aí.
19: Tu não é o Monteiro Lobato.
18: Por que Monteiro Lobato?
19: Que inventa histórias. A velhinha entra no sexy shop.
18: Onde?
19: No sexy shop.
18: Sexy shop.
19: Ah, mas aí...
17: Eu adoro quando fala inglês.
19: Não, humor como obstáculo.
18: Mas é que a loja onde se compra artigos sexuais chama-se sex shop.
17: Mas tem uma galera que fala sexy shop.
18: Tem uma galera que fala errado daí.
17: O pessoal fala problema.
14: Estados Unidos dá pra comprar na farmácia.
19: A velhinha entrou no...
18: No que, cara?
19: Teu rabo. Teu rabo.
14: Vai, ó.
17: De novo, olha aí. Olha aí, ó.
19: Olha aí,
17: tu não vai voltar, hein? Tu vai fazer coisa.
19: Teu parceiro.
17: Patrão, deu habilitação.
18: É que ela não entrou. Ela não entrou no... Ela entrou na sex shop.
19: Tá.
18: Porra.
14: Ah, respeito é a loja, né? É porra. A loja.
17: Né? É isso. Pasquale, meu.
19: A velhinha entrou
14: onde? Na sex shop. Ninguém tá te respeitando. Aí é foda.
19: A velhinha entrou na sex shop com a voz toda trêmula.
18: Ai. Não é possível que tu vai meter essa. Não é possível.
17: Ai, você tem vibradores aqui?
19: Temos sim, senhora.
17: Araci.
19: De vários modelos. Era Araci da Chopin.
17: Tem! Daqueles importados. Vocês têm de cinco velocidades.
19: Sim, senhora. Temos sim.
17: Então me mostra como é que eu faço pra desligar.
14: Foi boa.
18: Eu gostei.
14: É, deu.
18: Eu gostei dessa.
14: Deu pra ver.
19: Deu pra ver.
18: Deu uma gostei saída. Muito dessa.
19: Tava até longe.
17: Essa aí de pau no cu.
18: Eu gostei muito
19: ele
18: dessa.
19: Ele vem e passa o segundo.
17: É, ele faz aqui, ó. Segundo dia era
19: eu grande. Gostei. É eu ruim, né? Não, tem pau no programa, os caras... Hoje tá difícil, né, Maranhão?
17: Tá muito complicado de contar piadas.
19: Os caras não querem rir hoje.
14: Eu vou esperar o Gomes voltar pra contar do Profeta.
19: Boa.
17: Ele tá prometendo uma semana.
18: Não. Vai contar agora do Profeta. Que papo é esse?
14: Profeta, a gente tá causando uma comoção popular aí, né? Ah, o cara do cartaz tava ali. Cara. Falando da piada do Profeta.
17: Ele voltou, Gil. Agora ele existe. Pior que ele existe agora, o cara do cartaz.
18: Olha só, eu preciso dizer pra vocês que nós não fizemos os classificados do Pretinho.
19: É verdade.
17: verdade.
18: Então nós temos que fazer os classificados do Pretinho para ajudar a nossa audiência.
19: Importante.
18: A vender de graça aqui neste espaço que é um canhão de audiência e que tem o patrocínio do JP, o vinho de mesa mais lembrado pelos gaúchos. 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Cadê o quê, Gomes?
19: Apartamento.
18: Apartamento. Classificados
19: do Pretinho. Apresenta uma excelente oportunidade à venda em Porto Alegre, no bairro Passo da Areia. O imóvel está localizado a 3 minutos do Bourbon Country Shopping Guatemi, oferecendo praticidade.
17: Que bonito.
19: 76 metros privativos. Oh,
18: que grande aquele interfone lá, olha.
17: O cara é absurdo.
19: Parece IA.
14: Orelhudo.
19: Uma vaga de garagem coberta, terceiro andar, 3 dormitórios, sendo uma suíte ampliada, integração com um dos quartos, com amplo closet, sala integrada sacada com churrasqueira, cozinha sob medida, ar-condicionado na sala e quartos. Banheiro da suíte totalmente reformado há um mês.
17: Tá falando muito rápido.
14: Por isso apertado. Que ele só tá mostrando o banheiro.
19: Calma, né? É tu que vai sair de férias, não o programa.
18: E outra, não tem intervalo depois.
17: Isso, vai devagarinho.
19: Condomínio.
17: Vamos degustar o
14: cachorro. Ele tá no 2.0.
18: Vai no trotezinho, vai no trotezinho.
19: Desliga.
14: Sente o gostinho.
17: Desliga o vibrador aí.
19: Portaria 24 horas, piscina.
14: Borboleta
19: 3 salões de festas.
17: Que rica, vai.
19: Espaço kits, sala de jogos,
18: academia. Tem portaria,
19: sala de estudos e mercado interno.
17: Ele dorme uma hora.
19: Parece IA
18: isso aí. Tá IA isso aí, hein?
19: Motivo da venda.
18: O ar-condicionado amarelo não é IA.
17: O ar-condicionado é fudido. Não lavaram com aço.
19: Tem retoque de IA isso aí, velho.
18: Tem.
19: Quando tu bota a foto da vida real,
17: tem.
19: Diz, melhore esse apartamento.
17: Pode ser.
19: Tem retoque de IA, tá muito.
18: É uma acusação grave? É uma acusação grave.
17: As folhagens.
19: Ah, tu vai pra férias com um processinho aí. Por quê?
14: Vai ver como é bom sair de férias e receber um monte de direct.
19: A venda ocorre por mudança de rotina de trabalho, já que a minha esposa atua em Novo Hamburgo e o deslocamento diário pela BR-116 tem se tornado cansativo e arriscado.
18: Ó, bom lugar pra recomeçar essa PA aí, hein?
19: Valor, aí, 680 mil.
17: Fica a dica pra quem tiver procurando.
19: Ah,
14: financiamento.
19: Interessados em entrar em contato com AP, com P mudo, AP2026 no PB, @gmail.com. AP2026 no PB.
18: Da onde é mesmo o apartamento? É bom.
19: Porto Alegre, bairro Passo da Areia, perto do shopping.
18: Qual dos shoppings?
19: Bourbon
14: Country. Shopping do teu rabo? Qual é o shopping que tem ali, cara?
18: Tem o Lindóia.
14: Não, Bourbon Country, o cara falou duas vezes.
17: Pô, Rafinha prestou atenção aí.
14: Não, eu tô focado.
18: Mas assim, aí tu não pode brigar quando continuar amarelo, velho.
14: Claro que não. O Gomes era pra tu tomar dois
18: amarelos. É verdade.
14: Tomou.
18: Falar nisso,
19: se
18: acabou aí,
19: se disser que ouviu no PB, não tem desconto, porque o preço já tá de barbado, diz o Wilson.
14: Eu achei caro. Eu achei
18: Wilson! Caro.
19: Não, mas tá muito bonito.
14: Não, tá lindo.
19: Se as fotos forem aquelas, mesmo 680, tá...
18: É, verdade.
17: Não vem com as coisas ali, tudo.
14: Quase 700 mil reais, né? Ou seja, quase R$1 milhão.
18: Aí o corretor Rafinha, né? O corretor Rafinha.
17: Tem uma baita diferença.
19: Tem 300 mil, tem um AP de diferença.
18: É, exatamente.
14: É, mas não, é só isso. Tu vai ter que pagar a documentação.
18: Tem o teu carro de diferença ali.
14: Não, não, os dois carros.
18: Ó, sugestão pro programa. Boa tarde.
17: Boa tarde.
18: Quem levar amarelo... Paga 50.
14: Não, já caiu essa sugestão.
17: Ruim,
14: só nós que. Só para, eu.
17: Não, eu vou.
14: Não,
17: vamos.
14: Agora só um pouquinho.
17: Não,
14: essa volta aí.
18: Não, mas é que voltou antes, né? Voltou antes, a trilha tem só 10 minutos, voltou antes.
14: Arrastar ali
18: não,
14: uma.
18: Não, na verdade, não é arrastar, é tu botar lá como te pedir.
14: Cara, eu vou botar 80 trilhas.
17: Cara, bota!
14: Vai ficar 6 dias balando.
17: Faroeste acabou.
18: Coloca, cara, coloca ali.
17: Só coloca.
14: Cara, eu já botei.
18: Não custa nada, cara. Não te custa nada botar a porra.
14: Tá sempre viajando, cara. Não, e aí tu viajou?
18: Vai te fuder, vai, sai, pode sair.
17: Vai, vem cá,
18: sai.
0: O alemão se expulsou.
14: Aí é verdade.
0: Pegue o seu banquinho.
14: Vai, volta.
0: Vai, saia do pretinho.
14: Veio da alma.
17: Vai te fuder, veio da
18: alma. Vai tu te fuder, negrão. Vai, pode sair.
14: Aí aí é trairagem.
17: Cara, expulso na sua volta.
14: Ia ganhar o craque do programa.
18: Ia ganhar o craque do programa. Eu ia botar em ti, mas daí fez o quê?
17: Ó, não. Não vai pela...
19: Bento não.
18: Não, e outra, 7-3 eu quero falar contigo nisso, segura aí. 7-3.
17: Horário do Grêmio, aceita, 19:03.
14: Que é? Preciso estar 19 horas dentro da creta. Consegue encerrar o programa às 2 minutos?
17: Cara, mas o vai te fuder foi muito brother.
18: Dentro da creta.
17: Cara, foi um vai te fuder de cara que é muito brother.
18: Mas claro, óbvio, né?
17: Ô, vai te fuder.
19: Tá rateando.
18: Tá louco, cara.
17: Tá, ele esqueceu que a gente tava no ar.
18: 5 minutos pra 7 da noite.
17: Avisa que ele não vai voltar, não precisa ficar ali. Ele foi espeso.
18: Eu quero falar com ele às 7:03. Assim que acabar o programa, eu quero falar
17: não
18: com
17: é
18: ele.
17: Não é azul.
2: Meu, pode sentar, não vai voltar.
14: 4 minutos.
17: Não,
18: não, é vermelho. É vermelho.
17: Não, tô tia, cara.
18: Oi?
3: viajando? Viajando porque tu já tinha amarelo, cara.
17: Então, dois amarelos e vermelho. O cara
14: descansa quatro. O vermelho...
17: Não, cara, dois amarelos e vermelho.
18: Dois amarelos e vermelho.
19: O segundo amarelo, ele
18: o segundo amarelo, eu posso decidir se é azul ou vermelho. Optei pelo vermelho, no caso. Agora, um abraço, até logo. Obrigado pelo teu voto. Não vota, não tá valendo o teu voto. Que bonito teu moletom do Havaí.
14: Barato. Cara, é a passagem desse
17: momento. O Alô, Havaí, né?
19: Alô, Havaí.
17: Time, né?
18: Aí.
17: Errou a brusinha.
18: Bota mais uma aí.
17: Eu posso colocar o charadinho.
18: Palhaço maionese.
17: Tem o charadinho.
18: Opa!
17: Vai. Vamos com o charadinho. Que horas são agora, Alexandre? 6h58.
18: Olha no relógio ali.
17: 58.
19: Não, 6h56.
17: 6h58, 7. Vamos com a charadinha. Não fique bravo comigo, você tá bravo com o anão, não é com o palhaço maionese. Vamos lá então, gente. Cadê a charadinha? Aqui, ó. Qual? Vamos lá.
19: Vai, cara, tu não vai dar um pulo, tu vai contar uma piada.
17: Que raça de cachorro pula mais alto que um prédio?
18: Que raça de cachorro pula mais alto que um prédio?
19: Que esquizofrenia.
17: A trilha é muito bonita.
18: É o momento que nós estamos pensando.
17: Qual
18: pra te responder.
17: Raça de cachorro pula mais alto que um prédio?
19: Qual?
17: Qualquer uma, prédio não pula.
14: Ah, que vontade de dar um retocide nesse palhaço.
17: Por que os pássaros voam para o sul, Rodrigo Arnes?
18: Por que os pássaros voam para o sul?
17: Que é muito longe para ir caminhando. Dia 9 eu estou em Jaguarão. Se você está feliz, pegue o meu nariz. Se você está mal,
19: o Adams quer bater
17: no meu palhaço maionese.
18: Tem mais uma para acabar?
19: Ele perdeu o Adams.
18: Então vai.
19: Ele perdeu o Adams.

0: também.
1: Não, não vai dar time
2: de quê? Não, tem nada. Eu gostei de palhaço, já vou tirar a morte.
0: Eu tenho a 22.
2: Ah, mas 22. Não gosto de duas coisas na vida, palhaço e boneco de posto. Então é o seguinte, ó, já vai te arrumar
1: com. Qual boneco de posto tá assistindo?
0: Eu te mostrar o bonecão do posto, mas não, eu vou te mostrar.
3: Olha só. Tu vai contar a última?
0: Vou contar a última. Todas as frutas. Essa é ruim. Por que a esposa do... Essa também é ruim. Mas eu vou nessa. Por que a esposa do Hulk pediu o divórcio?
3: Ele ainda não tava maduro.
1: Ai, te fudeu agora.
0: Não.
2: Não? Qual é a resposta?
1: É o Hulk ou é o Hulk? Ah, vocês estão nessa hoje, tá cara.
3: Não, é o Hulk, né? É o Hulk.
0: Tu precisa de férias mesmo.
3: É o Hulk, jogador.
1: Eu achei que era o Luciano Hulk. Desculpa, gente. Não, que tá
3: tu ainda falou do Luciano Hulk.
1: É.
3: Eu pensei antes ainda no Hulk jogador.
1: Não, tu tá no critério.
3: Tá, e aí qual é a resposta?
0: Que é a esposa do Hulk pediu o divórcio.
3: Por quê?
0: Porque ela não gostava mais dele.
3: Ah, tá. Mudou pra não ser pego, né?
2: Claro. Tem alguma coisa pra jogar nele, meu?
0: Claro. Se você está... Faz isso que eu venho no despertador, hein? Faz isso, eu tô ouvindo mais cedo, hein? Não ouvi mais.
3: Pode votar, maionese. Tá aberta a eleição para o craque do episódio.
0: Ouça o despertador, não ouça o Celso Menezes. Olha...
1: Vale, eu adoro o Celso Menezes.
3: Também adoro o Celso Menezes.
1: Siga, cada um arroba, que quiser. Siga arroba Celso Menezes e diz que você seguiu por causa do Pretinho.
0: Vale Sunshine é melhor que o Desprogramados. Ouça Atlântida.
1: Não é.
3: Vota.
0: Não me olha com essa cara que eu te beijo. Eu vou votar no Vinícius.
3: Por quê?
0: Porque ele é um cara muito dedicado. O nosso Monteiro Lobato. Sempre com novas historinhas. O voto é seu.
1: Obrigado, maionese. Vai dar um abraço? Um beijo
3: na boca. Olha que bonito. Ai, foi lá beijar o colega.
1: Olha só. Eu achei que eles iam dar um selinho.
3: Eu também.
0: Agora, sempre que eu votar.
3: Me decepcionou um pouco.
0: Quer que eu dê um selinho no Vinícius?
3: Adoraria.
2: Ah, meu.
3: Toma, Vini.
2: Os caras vão ver, mano.
3: Puta merda.
0: Não, é ruim. Nada, lembrou uma coisa importante.
3: Mas o Vini tem uma boca carnuda.
1: É que isso, ele tem muita audiência pra
0: ti. Tem muito. Os dois gordos e uma copa não tinha tanto. Quem quiser ver, vai com os dois gordos e uma copa. A gente se beijou.
3: Se beijaram?
1: É. Não, mas Neves beijou todos os integrantes do
3: programa. É mesmo?
0: Mas eu não lambi a teta de ninguém, ao contrário do produtor do programa.
3: Bom, isso é verdade.
0: Lambeu a tetinha do Mickey.
2: Ou o Lele, que lambeu o saco do touro, né?
1: É verdade.
3: Vai votar em quem, Vinícius?
1: Tá puto comigo?
3: Não, querido, só tô te perguntando.
1: Falou Vinícius?
3: Prefere Vini?
0: A reunião é 7-3.
1: Ele vai prefere meu macho.
3: Vai, prefere, vai votar em quem, meu macho?
0: Uau, uau, uau. Pecão de couro, mano.
1: Dá um tesão, ele eu assim, vou botar. Pô, cara. Eu vou votar no maionese, cara.
3: É,
1: vou
3: obrigado.
1: Votar no maionese.
2: Ah, tu atende por macho dele? Ah, é chinelo.
3: Que merda.
1: Virou uma mesa de boteco, né?
0: Ah, virou pra do Rafinha.
3: Ela acabou. Acabou, já passou. Esse programa já passou, cara. Já são 20 anos. Não, acabou.
1: Ah, cheguei agora. Não começa.
3: Acabou.
1: Para, vem na nossa mesa. Não, na nossa mesa. Não,
2: apartamentinho financiado.
1: Não começa. Não começa. Vai, eu larguei lá.
2: O personagem cai duas semanas depois.
1: Eu larguei lá, não começa.
3: Eu larguei lá,
1: não começa. Aí tu me
2: pôs também, para.
3: Mas tu largou lá por quê?
1: Porque falou, confia, vem comigo.
3: Tá, não, mas...
0: Pega no meu bolso e vem.
1: Eu voto no Monteiro Lobato também.
2: Aí
1: tu vem me largar agora, acabou.
3: Eu sou responsável por todos aqueles que eu cativo.
2: Ele tem uma frase de efeito pra todo mundo. Pra mim ele diz assim, ó. Eu vou pegar um apartamento, botar uns PPR no bolso, tu vai viajar o mundo. Eu tô com uma viagem marcada, eu preciso pagar ela.
0: Aí ele me olhou no pô e falou, Amanda, já te ligou.
1: Nós vamos te dar uma segurada.
2: Não, não, segura.
1: Nos deixa grandão aqui.
2: Já arrumou, velho.
1: Aqui tu vai ganhar mais,
0: velho. Metade do apartamento.
3: Dois votos pro Vini Moura, um voto pro Adams. Ah, não, desculpa, não, maionese. Adams, vota.
2: Vou votar no Sandrinho.
3: Sandrinho.
2: Porque o Sandrinho Kama Sutra é um personagem que eu gosto.
3: Tá vindo bem, né? É. E tu, Dutra, Sandrinho, né? Vai votar em quem antes de sair de férias?
1: Eu votei no Monteiro Lobato.
3: Tá bem. Então o Vini é o craque do episódio, leva também o meu voto.
1: Valeu.
3: Parabéns, Vini. Jogou muita bola.
0: De Monteiro Lobato.
3: Era por hoje isso. Nós vamos voltar amanhã, 1 da tarde, com a produção de Nathan Nunes.
0: O programa vai acabar mesmo.
3: Rafael Gomes, boas férias.
1: Beijo.
3: Não liga o rádio,
1: não
3: pega o Instagram, foca na Helena e vai ser feliz.
1: Não, Instagram eu preciso.
3: Precisa do Instagram? Então tá, então pega o Instagram. O Pretinho vai voltar amanhã ao meio, aliás, à 1 da tarde, ao meio-dia eu chego pra fazer o Discorama. Um abraço, obrigado pela audiência, boa noite, até lá, tchau.
0: Se você tá feliz.
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2: Atlântida Sunset. A nossa vibe. Vem comigo e vamos dropar essa onda juntos. É isso, galera. Vamos embora dropar essa juntos. Aqui é o Teco Padarats. Esse é o Atlântida Sunset, que volta a sua programação da Rádio Atlântida, Rádio das Nossas Vidas. Eu também estou aí durante a semana, 7:30 da manhã, 2:30 da tarde, ali no intervalo comercial, com o toque do Teco. Com dicas aí pra gente viver mais simples e mais leve, beleza? Bom, a gente começa o programa sempre naquela trinca de música tradicional pra levantar o astral aqui, então vamos nessa. Vem aí, Queen com David Bowie, Fleetwood Mac e Legião Urbana. Segura essa!

é isso, a sonzeira já levantando a nossa vibe aqui, mas agora aquele momento do toque do teco. Então segura essa, hein? Fique em paz com seu passado, só assim você poderá se concentrar no presente. Não podemos mudar o que já passou, mas podemos aproveitar o nosso aprendizado com os nossos erros e acertos para viver melhor a vida presente e estar mais preparados aí para o que vem pela frente. Essa mensagem é praticamente uma lei na minha vida, ela vale para tudo o que somos. Aprendemos muito com aquilo que conseguimos ser, embora precisamos de humildade para reconhecer quando a gente erra e também para não deixar se levar pela euforia de quando a gente acerta. Nós temos a referência perfeita em nossos próprios atos. É só melhorar. É como ouvi uma vez da minha filha. Pai, você não precisa ser o melhor pai do mundo. Basta você ser um pai melhor todo dia. Beleza? Altas dicas, hein? Vamos nessa. Armandinho, essa é a sonzeira, hein? Vai ouvindo aí. Armandinho tocando ao vivo, modo acústico, uma música linda. Outra vida. Segura essa.

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Que legal, que legal. A gente ouviu a sonzeira aí do Lobão, né? Tradicional Lobão aí na história do rock brasileiro. Mas agora aquele momento do giro radical com as últimas notícias do surf. Então, olha só. Tivemos na última semana o US Open de surf na praia de Huntington Beach, na Califórnia. Já morei lá, hein? Muito legal essa praia. A cidade inteira respira surf lá, impressionante. Etapa mais do que tradicional no calendário mundial, é válida para o circuito CS, que é o Challenge Series. O circuito que classifica para a elite mundial, que é o CT, Championship Tour. Onde configuram as nossas estrelas aí, Gabriel Medina, Ítalo Ferreira e Iago Dora, né, atual campeão mundial catarinense aqui da ilha. Bom, a etapa foi vencida pelo americano Jake Marshall, que bateu na final o japonês-americano Kanoa Igarashi. E os melhores brasileiros foram David Silva, Gabriel Klausner, que recém saiu da categoria júnior, já está correndo aí a profissional, e o catarinense Matheus Erdi. Eles todos ficaram nas quartas de final, terminando a competição em quinto lugar. Já no ranking, o vencedor da etapa, Jake Marshall, lidera a pontuação. E temos os brasileiros Wesley Dantas em terceiro lugar, Matheus Erdi em sexto, David Silva em sétimo e Ian Gouveia, que mora aqui em Floripa, quer dizer, morava aqui em Floripa, junto com o pai dele, Fábio Gouveia, agora mora lá em São Paulo. Mas o Ian Gouveia está em décimo no ranking. Já no feminino, a melhor colocação entre as brasileiras foi da catarinense Laura Halp, que perdeu nas oitavas de final justamente para a campeã da etapa, a jovem Sierra Kerr, filha do veterano do Tour, Josh Kerr. Um babaita conhecido surfista, ele que praticamente colocou os aéreos na competição e tem um aéreo até que... uma modalidade de aéreo que leva o nome desse cara, Josh Kerr. Bom, enfim, a Laura está em 11º no ranking CS e luta por uma vaga aí no CT para se juntar a Luana Silva e Tati Weston Webb, que já configuram na elite mundial. É, detalhe, elas têm que ficar entre as 8 primeiras do ranking para poder estar, né, configurarem aí na elite do surf mundial. Ela está em 11º, tem que galgar uns degraus da escada aí ainda. Bom, esse ranking é de apenas 2 etapas ainda, né? E teremos mais 4 etapas até o final do ano. E aí poderemos saber quais brasileiros se classificam para o CT em 2027. Muita onda para rolar e a gente deseja boa sorte e boas ondas aos nossos brasileiros e brasileiras e, sobretudo, catarinenses, beleza? Aloha, vamos nessa! Olha que sonzeiro eu separei, hein? Neil Young, com uma música produzida com a banda Pearl Jam e a música se chama Keep on Rockin' in the Free World. Segura essa!

0: Beleza, beleza. Chegamos aqui no final do primeiro bloco. Vem o super show do intervalo. Eu vou ali, molho a palavra e já estamos de volta aí com mais Atlântida Sunset. Segura a onda.
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5: Já reparou que alguns restaurantes estão sempre lotados, mesmo sem fazer promoções? Muitas vezes o motivo não está no cardápio, está na experiência. Cada vez mais as pessoas escolhem lugares que oferecem algo além da comida. Um evento temático, música ao vivo, uma harmonização, qualquer experiência que torne aquele momento diferente. E sabe o que acontece? O cliente não só volta, como também recomenda o lugar para outras pessoas. Em um mercado cada vez mais competitivo, proporcionar uma boa experiência pode ser um diferencial tão importante quanto um bom cardápio. Quer descobrir tendências do seu segmento para atrair mais clientes? 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
0: 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Estamos de volta com Atlântida Sunset com Teco Padrão.

isso, galera, isso. Aqui é o Teco Padarates e esse é o Atlântida Sunset, voltando pro segundo bloco e deixando claro aqui que eu sou muito grato, né? Eu, Teco, tô muito grato por ter essa oportunidade de gastar essa horinha, de investir nessa horinha aqui na Rádio Atlântida, a nossa hora marcada nesse sabadão. E eu posso trocar energia, ideias, toques, notícias, música pra caramba, né? Muita música rola aqui. E também tem as bandas catarinenses, que aliás eu vou botar uma agora pra tocar aqui. Enfim, é uma alegria estar aqui passando essa hora com vocês, com muito orgulho. Eu defendo aqui o povo catarinense, a música catarinense e a Rádio Atlântida, beleza? Vamos nessa então, o artista de hoje é o Marcondes Carnim. É, ele tinha a banda Marcondes e a Função, com uma galera, inclusive o Délcio Beleza, que tocou na semana passada aqui no meu programa, era baixista do Marcondes e agora tá em voo solo, né? Tá fazendo sua carreira solo. Enfim, o Marcondes é um baita cara, toca um swing na mão direita ali na sua guitarra, no seu violão, toca muito samba no repertório dele, funk com samba. Mas hoje eu vou botar uma música mais ligada ao rock, que ele também gosta muito, sei que toca e manda muito bem. Então, com vocês hoje, Marcondes Carnim com a música Tá Com Você.

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beleza, hein? Que beleza! Só sonzeira catarinense rolando aqui, Reis do Nada, com a participação de Nunes. A música Vai Dar Bom. Essa banda Reis do Nada aqui tá simplesmente tomando conta do cenário da música aqui no litoral e tá se espalhando pelo resto do Brasil. Galera da pesada, bom gosto no máximo, né? Mandam muito bem, super despojados, tocam muito, cantam muito e são bem aquilo que eles tocam, cara. É muito legal ver a vibe deles. Aloha, Reis do Nada. Vamos nessa, vou botar uma outra aqui que mandou pra mim a música já faz tempo. De vez em quando toca aqui na programação do programa. É o Fish Ventura, baita banda, uma música inteligente e muito boa de se ouvir. A música O Tempo, segura essa.

Bom, é isso, galera, é isso. Chegando aqui na reta final do Atlântida Sunset de hoje. Que pena, né? Eu tava com vontade de ficar o resto da noite aqui botando som e trocando uma ideia com vocês, mas não vai dar. A gente tem um horário marcado já na semana que vem, sabadão, das 7 às 8. É o nosso horário, eu estarei aqui de volta com muito mais Atlântida Sunset. Durante a semana tem o Toque do Teco, 7h30 da manhã e 2h30 da tarde. Então fica ligado na programação que vai uma dica para você viver mais simples e mais leve aí, com toda humildade. Beleza? Então deixo aqui um grande abraço, um grande beijo e aquele super aloha! Vamos embora fazer um sabadão bom demais. Valeu, galera. Bom final de semana. Partiu!

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4: Será que a comunicação da sua marca está ignorando o público que mais cresce no Brasil? Hoje, toda marca quer a atenção da geração Z, mas muitas acabam ignorando o consumidor maduro. Pessoas acima dos 50 anos movimentam mais de R$1,5 trilhão de reais por ano na economia brasileira. São consumidores ativos, conectados e com alto poder de compra. Mas quando esse público não se vê representado pelas marcas, a conexão simplesmente não acontece. Por isso, antes de definir a próxima campanha, vale uma reflexão. A sua comunicação conversa com quem realmente compra o seu produto? Quer entender melhor o comportamento do consumidor e tomar decisões de marketing mais estratégicas? Acesse negóciossc.com.br.
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8: Você tem um negócio que depende exclusivamente da alta temporada? Esse é um desafio para muitas empresas, principalmente no turismo. Mas a sazonalidade não precisa ser uma sentença para o seu negócio. As empresas que conseguem manter bons resultados ao longo do ano criam motivos para o cliente comprar, visitar ou voltar, mesmo fora dos períodos de maior demanda. Isso pode acontecer por meio de promoções, eventos, novos produtos e uma comunicação constante com o público. No fim das contas, marketing não serve apenas para vender mais quando o mercado está aquecido. Ele também ajuda a manter o seu negócio relevante quando a demanda diminui. Descubra outras estratégias para fazer a sua empresa crescer o ano inteiro. Acesse negóciossc.com.br.

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5: A televisão aberta está prestes a viver sua maior revolução desde a digitalização do sinal. Com a TV 3.0, você não vai mais precisar ficar procurando o número do canal. A experiência será parecida com a dos streamings, mas com uma diferença. Continua sendo TV aberta e gratuita. O grande diferencial é a personalização. Cada pessoa poderá escolher o que quer assistir, ouvir e até interagir com a transmissão ao vivo. Para as marcas, começa uma nova era de oportunidades. Com a chegada da TV 3.0, será possível falar...